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0: 9:07, Marcelo Renato, pois é, rapaz, vamos conferir aqui, ok? O vento tá a 13 km por hora agora, a temperatura continua a mesma, qual que é a mesma, Marcelo? 21, começamos com 22, né? Muito bem. Ah, sol que já brilhou em Campinas, brilhou em Limeira, hoje tá brilhando em Americana. Ela manda um alô aqui para toda a família que está curtindo com ela, né? A mãe, os irmãos, em especial para o maridão Cláudio, dizendo que o ama. Ok. Quem está com a gente também é o Adélcio, né, Adélcio? Boa noite, irmão. Não esqueça, não. Não esqueça, não. Um abraço para você, um beijão para a Silvia e um rau, rau, rau para a Pipoca. E um beijo para nossa querida Karina também. Cidinha Messias ou Amarildo, é a mãe ou a filha? Ah, peraí. Calma, calma. Pera um pouco. Agora vai.
1: Cadê? Boa noite, Marcelo Renato.
0: Marilda.
1: Nem precisei hoje pedir.
0: Então.
1: Obrigado.
0: Foi o pedido da Maria Aparecida da Vila Prada. Eu falei, a hora que tocar, a Marilda vai curtir. Ela curtiu, né? Minha Estrela Perdida é uma das que ela gosta. O Pino tá aí com a gente, Pezão. Boa noite, Marcelo, abençoado final de semana, abraço meu amigo Pezão Escalandrinho, o esposo da nossa querida Roseli, abraço meu querido, bom fim de semana pra você e toda a família aí. O Fernando aqui, Manuel Fernandes, ó, boa noite, Marcelo, Manuel Fernandes de Araraquara, estou na escuta, um abração, obrigado meu querido. José Carlos do Jardim Paulistano, gostou de ouvir o Zoom? O Fino, o Luiz Roda, agradeça o Fino pela lembrança, tô na escuta sim, um abraço meu querido. E o Vador, que queria ouvir o Mazzaropi, não tem nenhum do Maza aqui, o Vador, abraço meu querido, uma ótima noite, obrigado por estar com a gente aí. O Zé Roberto também gostou de curtir o Tiãozão aí, hein? Ei, Tiãozão, bom demais, valeu Marcelo, obrigado, valeu. Wilson e William de Torrinha. Boa noite meu amigo Marcelo Renato, Wilson e William de Torrinha, se possível, põe a música Amor de Primavera com de Paulo e Paulino. Então tá resolvido. Alguém pediu de Paulo e Paulino, foi o Paraguai, né? A gente toca essa aí. Já atende você e atende o Paraguai também. E ele manda um abraço a todos os ouvintes, pro Gustavinho também e todos os ouvintes. E de hoje para amanhã, meia-noite, quem fará a oração será o Gustavinho, hein? Luiz Carlos tá com a gente também. João Careca com K de Carmen.
2: Alô, MR, tudo Fala. Bom? É o João Careca, que tá à frente 2.
0: Fala, Jota.
2: Aí tem peso ouvindo você aí, beleza? Manda um abraço pra nós aqui. O Rodrigo Peixe, o Jurandir e todo o pessoal aqui da frente 2. Posso esquecer o Zé Oliveira, o Zé Natal e o Luiz Fabiano. Beleza? Abração, MR. DBC Rádio Carinho.
0: Rádio Amor, obrigado, João Careca. Célia Ruda, boa noite, Marcelo, querido. Boa noite. A Maria Aparecida agradecendo. O Marcelo da Latinha.
3: Boa noite, MR. Olha o pino da granada. Ó, esse pino da granada aqui vai pro Renatinho.
0: Boa noite, irmão. Não esqueça, não. Aí, Renatinho, eu vou mandar o áudio pra ele depois. Adriano Verdetti, boa noite, amigo Marcelo Renato. Estou na escuta, hein? Se der, manda noite com os meninos. Estamos juntos. Eles cantarão Flecha Certeira, hein? Tem um pedido aí. Ok? E o Newton Lujan. Fala, Newton.
4: Boa noite, Marcelo Renato.
0: Boa noite, meu querido.
4: Vamos lá?
0: Bora. Ah lá.
4: Aí, ó. Vamos lá e tomar uma, né? Hoje, sexta-feira.
0: Sextou.
4: Último dia do mês.
0: Epa.
4: É, toca pra gente aí, Sem Você, Paulo César, o Garoto de Ouro. Boa noite, bom programa.
0: Valeu, meu querido, um abraço aí pra você. Valeu, vambora então. Só que agora vamos ser surpreendidos, lembra? É verdade esse bilhete? O bilhete do tio do nosso querido Rick Baba, o Pavan, José Augusto Pavan. E, rapaz, olha isso. Agora que eu vi o ano, hein? E agora, Marcelo? Rapaz, agora eu não sei se eu falo. Eu não tinha nascido ainda, mas eu me lembro bem do LP de 1967. Depois lançou o CD em 2004. O tio do nosso querido Rick, ele pediu Em Ritmo de Aventura. Em Ritmo de Aventura é o nome do filme. e tem a trilha sonora do filme. Eu vou tocar três da trilha sonora do filme. LP de 1964, vinilão que traz Quando Eu Sou Terrível e Por Isso Eu Corro Demais. Essa segunda pode ir para o Zé Brilhante, né? O Terrível.

0: Ok, 3 do Robertão, muito bem, é do LP de 1967, da trilha sonora do filme, né? Em ritmo de aventura. O lado A é eu sou terrível, que nós ouvimos. A segunda, como é grande meu amor por você. A terceira nós ouvimos também do lado A, por isso corro demais. A quarta, você deixou alguém a esperar. A quinta, de que vale tudo isso? Sexta, folhas de outono. A sétima nós ouvimos também, quando? E a oitava, aqui a sétima já é, quando já é a primeira do lado B, né? Aí depois segue no lado B, é tempo de amar, você não serve pra mim e por isso estou aqui, o sósia, e só vou gostar de quem gosta de mim. Foi lá pro tio Pavan. Tio de quem, Marcelo? O tio Pavan, rapaz. Tio de quem? De quem que é o tio?
1: Ô Marcelão, você fez um vinagrete do Roberto Carlos que ficou bom, hein? Rapaz do céu, gostei do vinagrete, hein?
0: Eita, nós.
1: Misturou tudo, bem temperado. O tio deve tá ficando louco lá.
0: Ah, ele recordou, ele voltou no tempo da Jovem Guarda lá, são tantas emoções, bicho. Mexeu o carbureto, trincou o cabeçote. São tantas emoções, bicho.
2: Ô, MR, esse pino da granada aí, esse barulho de latinha, tá ficando famoso, hein? Tá virando um bordão na DBC, hein? Se não tiver esse horário, não é DBC FM.
0: Ok, eu ainda não mandei a sua pro Renatinho, daqui a pouco eu volto aí no seu perfil e mando. Vanderlei de Torrinha, boa noite, Vanderlei.
3: Boa noite, meu querido, tudo certo?
0: Graças a Deus.
3: Ô, Marcelo.
0: Oi.
3: Chitãozinho e Chororó, parece sonho.
0: Boa.
3: Você manda aqui pra nós, Torrinha?
0: Opa.
3: Bom programa pra nós, irmão.
0: Amém, parece sonho poder voltar aqui. Osmar Ângelo, boa noite, Marcelo. Abraço a todos os amigos. É o Pardal, um abraço, Pardal. O Wilson deu um positivo ali também. O Pablo Gesso com a gente. O meu querido Luiz Roda, Roberto Carlos em ritmo de aventura. Viva o rei, meu querido. Aqui também, quem? Valmir Marques, ok. Ô Luiz Roda, eu vou mandar um negócio no seu perfil aí pra você ouvir, tá bom? Valmir Marques.
4: Boa noite, Marcelo, Renato.
0: É o homem da cidade sem limites, Bauru, a mesma cidade do astronauta e a mesma cidade do nosso querido Nissão, Valmir de Bauru.
4: Meio atrasado hoje, rapaz. Saí de Bauru tarde hoje, hein?
0: Eita, nós.
4: É, deixa eu te falar, toca pra nós aí, Marcelo, Renato. Milionários é rico, tecida.
0: Opa!
4: Vai pra todos que estão ouvindo aí, pra você, que nós tenhamos uma ótima sexta-feira.
0: Amém.
4: E lá pro Iquibaba, DPC, Rádio Carinho.
0: Rádio Amor, obrigado. Marcos Oliveira e Regina com a gente também. O Ricardo mandou áudio aí, Marcelo.
5: Estou, bebê, sextou com o Roberto Carlos. Ai! Vamos, Iquibaba!
0: O Márcio tá gravando. Ô, Márcio, tá uma reunião de família lá, ó. Opa, vamos ver aí, ó. É rancho, ó, que gostoso, rapaz. É, ele e ali deve ter a esposa, neto, neta, filhas. É, tá lá no comando com a galera. Manda o áudio aí, meu filho, manda o áudio aí. Tá gravando lá. Aqui o... Boa noite, Marcelão. Manda um abraço pra nós aqui no Barranco Amarelo, Mogi. Márcio Val, Marcão, duas vezes o Marcão. Marcão Teles e Reinaldo, toca o Tião Carreiro pra nós aí, por gentileza. É, e um beijo pra minha Cristal, a Tereza. Valeu, Marcelão. Toquei agora há pouco Estrela de Ouro, daqui a pouco a gente encaixa um outro Tiãozão. Ô, Valmir, eu acho que o Rick vai retribuir aqui, ó.
4: Nossa, acordou todo mundo, Marcelão. Acordou agora, molecada. O Armin tá atrasado, a hora chega um. Meu Jesus do céu.
0: Agora o Márcio, que tá no rancho com a família.
6: Marcelo, boa noite.
0: Boa noite.
6: Olha o Márcio aqui, ó, de Itapos. Estamos aqui em Torrinha hoje, hein?
0: Opa.
6: Na casa do Cidinho, da Elisângela aqui. Ó. A molecada toda aqui, ó. Netinha, esposa, o Gerro.
0: Aí sim.
6: Tudo aqui curtindo, churrasquinho no sítio aqui, hein?
0: Aí é bom demais, hein?
6: Manda uma modão pra nós da hora aí.
0: Deixa comigo.
6: Cidinho, pede uma música aí, Cidinho. Tá ali, ó. Manda uma pra nós, José Rico. Lenha Molhada.
0: Ok, então. Vai sair ainda descida, Lenha Molhada. Tem vários pedidos aí. Vai cozinhando o galo aí, tá bom? Prepara um galo aí que dá tempo de ouvir a música. Mas eu mando sim. Roberta.
7: Oi, Marcelo. Boa noite, Marcelo. Marcelo, estou na escuta, hein? Só modão, hein, Marcelo? Os ouvintes só pedem música boa, hein, Marcelo? Manda você escolher, você entende de música, aí você toca esse modão, hein? Nota mil pra você, tá? Com fé, paz e amor, deve ser Rádio Carinho, não esqueça não, viu?
0: Rádio Amor, obrigado, minha querida. Gente, eu antes de vir pra cá, eu até encontrei o Sabiá lá. O Sabiá saiu daqui e eu tava lá, eu ia chegando no Russito, ele quase me atropelou, ele buzinou e falou, sai da frente, bêbado. E aí a gente se encontrou lá dentro, encontrei o Rafael Campanini também lá dentro. E aí eu fui para comprar o amaciante para adiantar meu expediente e não ter que esperar abrir amanhã para eu começar a minha, né, jornada doméstica. Aí comprei cerveja, comprei a comida dos cachorros, comprei o amaciante, passei no caixa e esqueci o amaciante. A cerveja você não esqueceu? Não, a cerveja não, mas o amaciante esqueci, rapaz. E agora, hein? Amanhã tem que ir. Amanhã não vai adiantar nada eu acordar cedo. Vou falar, viu? Isabel Costa, vamos ouvir.
8: Boa noite, Marcela, que é a Bel de Cravinhos. Manda uma música pra mim do Tião Carreiro e Pardinho, Paixão.
0: Opa.
8: Ofereço pro meu amor, João Carlos, com muito amor e muito carinho. DBC Rádio Carinho, Rádio Amor. Obrigada.
0: Obrigado, minha querida. Ricky.
9: Marcelo Renato. Amaciante, Marcelo Renato. Fala sério, vai. Amaciante. Vai falar que é comfort. Ai, comfort.
0: Não era, era o IP mesmo, o básico que tava na promoção. Viu, ô Rick? É, mas você sabe que eu uso também o vinagre, vinagre de álcool. Quem não sabe aí, você colocar a molha, a roupa de molho com vinagre de álcool ajuda bastante, viu? Ajuda muito, tanto na maciez como no odor, coisa e tal. Deixa de molho. Eu aprendi com uma pessoa que tem, ó, tem muita grana. Eu vi a pessoa comprando aquele monte de vinagre. Ela me explicou, depois eu consultei na internet é verdade mesmo, então eu uso. Amanhã não vai ter jeito, eu vou ter que jogar um litro de vinagre, o último que eu tenho lá, porque eu não vou esperar abrir, né? Senão atrasa meus afazeres. De folga, Henrique, sábado e domingo, Marcelo Renato, Alessandro de Campinas, já eu vou ouvir seu áudio aí, meu querido, para a gente ver o que se trata, ok? Muito bem. O que que é, Rick? O que que é, Rick?
9: Não pode ser vinagre com pimenta de doce? Ah, você tá de forca de novo, Marcelo. Não, não é possível. Eu vou conversar com o patrão aí.
0: Não. Viu? São duas dobradinhas esse mês, rapaz. Fazia tempo já que não pegava, desde 1993. Muito bem. Vambora, então. Modão pra mais de metro. Pra você que perdeu a chave. A cópia da chave.
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1: Bum, bum, bum, bum, bum, bum. 9h35, deixe-me ver aqui. A Aurelina em São Paulo curtindo a gente, brigadu. A Cida também agradecendo, ela que pediu o Maurício Manieri. O Renatinho, Marcelo, passa o seu contato pra mim. Rapaz, já não chega o Gustavinho, vou ter que aguentar você também, Renatinho. Assim você me quebra, assim você me quebra. Ô Marcelo, eu mandei o seu áudio. O Marcelo mandou um áudio especialmente pro Renatinho. Chama o VAR aí, eu mandei pra ele. Ele gostou, hein? Rachou o bico, vamos lá.
2: Boa noite, MR. Olha o pino da granada. Ó, esse pino da granada aqui vai pro Renatinho.
3: Boa noite, irmão. Não esqueça, não.
1: E o Marcelo mandou um outro aqui. Rapaz, é uma atrás da outra. Que guerra, hein? Muito bem, vamos aqui conferindo. Caiu agora mais um grauzinho, hein? Começamos com 22, já caiu para 20, ok? Muito bem, seu Marcelo Renato. Deixe-me ver aqui. A Renata pediu uma música, eu não vi que ela tinha pedido, né? Então eu vou colocar aqui agora. São os meninos. Eu tocaria. Ah, eu vou tocar em agora. Não, eu vou tocar original. Eu ia tocar com Bruno e Marrone, que o Tiagão tá ouvindo a gente, mas daqui a pouco eu coloco um Bruno Marrone, mas a Renata acho que ela quer ouvir a original, né? Muito bem, o que que foi, ô Marcelo? O que que foi? Eu já coloquei todos os áudios seus aí, ó.
2: Vamos fazer um abaixo assinado. O Marcelo Renato tem que trabalhar de sábado e domingo, ok? Sábado e domingo, sem o Marcelo Renato na DVC à noite, não tem graça.
1: Ô, Marcelo, fica dando ideia errada não, hein? Isso é porque você é meu amigo, né? Hã? Só dá ideia errada. Ó o Thiago Lopes, uia, Bruno Marrone. Então, rapaz, mas eu vou tocar com os meninos passarinhos. A Renata pediu, ela não pediu, deixa eu ver se é, mas sempre... Pode ser Bruno Marrone, mas sempre prefiro as originais do que ao vivo. E o pior é que é ao vivo, eu também não gosto de tocar ao vivo. Mas vamos tocar o Bruno Marrone então, Marcelo Renato. Pois é. Sabe uma coisa? Eu vou tocar os dois. Pronto. Ok. Aí pega dois disfarces. Ó o Rick Barba. Quem foi, Rick?
4: Ô, Marcelão, quem que vai estar aí no seu lugar? Fala pra nós. É as meninas?
1: São as meninas. Eu acho que amanhã é a Lana. Eu acho que amanhã de manhã é a Lana, né? E cadê a escala? Cadê a escala? Deixa-me ver a escala aqui. Já falo pra vocês já como que vai ser o final de semana da Rádio Carinho, Rádio Amor. Ok, cadê, Marcelo? Tô procurando aqui, peraí. Pronto, achei. Amanhã, dia 1º, Valdir Zambarian, das 5 às 9 da manhã. Lana Guedes, das 9 ao meio-dia. E para a alegria do Renatinho, Juju, do meio-dia às 4, né, do meio-dia às 16, e o Sabiazão, das 16 às 19. Depois é o Gasparzinho. No domingo, Valdir Zambarian, são dois programas, né, o Caminhoneiro, né, DBC na Estrada, das 6 às 7, e depois ele faz das 7 até meio-dia e 29, como ele diz. aí, à tarde, o Tuk Tuk. No meio-dia e meia, às 17h30. Essa é a escala do final de semana. Ok. Amara, não é Amara? É Amara. Hã? Deixa eu ver se é Amara. É a Tigresa. Ela, olha o que está escrito no perfil dela. Uma deusa, uma louca, uma cachaceira. Ela é... Gostei, ela é demais. Eita, nós. E aqui, Paulo? Cadê, Paulo? Vai falar que você também vai abrir.
5: Ô, Marcelo.
1: Fala que você vai abrir.
5: Obrigadinho, mas você tá esquecendo de mandar minha rotina, né?
1: Rapaz, ó, eu vou falar pra você, vai tocar daqui a pouco. Ia ser agora, mas eu coloquei o meu disfarce porque eu não tinha visto. Agora, tem uma coisa, né? Vai curtindo aí, meu querido. Não cobra não, que aí eu não toco. Tá bom? A gente toca... O ouvinte é o mais importante. Luísa tá com a gente, é verdade. Fim de semana sem Marcelo. Opa, calma, gente. Tem a equipe toda aí, tá bom? Galerinha, faz uma companhia sensacional pra vocês. Tirem os tirem os pés da minha cerveja. Ok? Ô Paulo, depois de meu disfarce, já ia tocar a rotina. Tá bom, meu querido? Fica tranquilo aí. Ok? Ah, o recado eu garanto, a música nem tanto. Não se esqueçam nunca disso.

0: Eita, nós, as duas versões, então, a próxima é a rotina do Paulo Ansioso, como é que é o nome? Paulo Ansioso, cadê o Paulo? Paulo Ansioso Rocha, vai sair a sua já já. Eu falei da Mara Silva e não coloquei o áudio da Mara.
1: Boa noite, Marcelo Renato, toca top 1, pra mim, pro Jorge, pessoal que tá aqui no Brothers Bar, jogando uma sinuquinha, tomando uma cervejinha, comendo uma porçãozinha e ouvindo a DBC-FM, Rádio Carinho.
0: Rádio Amor, Mara foi nos nossos botecões, né? Eita, nós, tá na noite aí curtindo. E aí, Tiagão, o que você achou do Bruno?
2: Cancela a saideira, MR, esse Bruno não sabe brincar, hein? Não abriu o pino da granada, mas tomei uma quentinha aqui. DBC-FM, Rádio Carinho.
0: Com limão ainda, Rádio Amor, a rotina, Paulo.

A rotina, Leandro Leonardo, o pedido do Paulo Rocha, que gosta de futebol também, e sobre as emoções do futebol desse final de semana. Esse final de semana não tem rodada do Campeonato Brasileiro. Nós teremos rodada das oitavas de final da Copa do Brasil, ok? Então, nós teremos o Corinthians jogando no Beira-Rio, domingo, 19h30, contra o Inter, ok? Eu vou falar só dos paulistas aqui. Bom, vou falar tudo, porque não é muito, não. Então, vai lá. Amanhã, sabadão, 17h30, Vasco e Fluminense no Maracanã. Domingo, 19h30, no Beira-Rio, o Internacional e Corinthians. Domingo, 18h, no Maião, Mirassol e Grêmio. O Grêmio que foi eliminado ontem da Sula, né? Também ontem, eu sei que foi eliminado, perdeu os dois jogos pro Bolívar. O Bolívar jogou 23 vezes no Brasil, empatou uma, perdeu 20 e só ganhou duas. Uma foi do Grêmio. E aí é o seguinte: Atlético Paranaense, Vitória, às 21h, na Arena da Baixada, segunda-feira. Amanhã, sabadão, dia 1º, 19h30, Atlético Mineiro e Juventude. O Santos vai jogar contra o Remo. Eu tô com a camisa do Remo aqui, ó. Santos e Remo, 21h amanhã, hein? Na Vila. Ok? Essa camisa do Remo eu ganhei do nosso querido professor Abner. É o rei da Amazônia, o Remo, o leão. Ok. O leão, quem fala que não tem leão na Amazônia é porque não conhece o Remo. Ah, na Arena Condá, Chapecoense e Cruzeiro, domingo, 18h30. E às 16h do domingão, no Bank Park, Palmeiras e Fortaleza, ok? Muito bem. E vamos que vamos, então. Nesse final de semana não tem brasileiro, tem Copa do Brasil, definindo aí o primeiro jogo, né? O jogo de ida das oitavas. E não demora muito, não. No meio de semana já tem o jogo da volta, hein? Então o Campeonato Brasileiro vai ficar parado aí durante o fim de semana e no meio de semana também, ok? O Flamengo vai ter um tempão aí para descansar, porque ele não tá na Copa do Brasil, né, Marcelo? Não tá. Vai se preparar para apanhar o próximo jogo. Agora tem Teodoro e Sampaio e depois tem de Paulo e Paulino, o amor de primavera. Já tem o Baitaca, você acredita?

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0: 22h04, mais uma hora do mês de julho aí, terminando junto com o mês. Muito bem. Agora nós vamos mandar um alô aqui para Márcia Aragão, muito obrigado. A Maria Silva também já chegou para curtir as internacionais. Cidão Bombeiro está com a gente. O Souza, quero ouvir Ex Especial de João Carlos e Bruno. Boa noite, Marcelo. Toca para nós Ex Especial, João Carlos e Bruno. Já coloquei na pista para negócio. Vamos saber que hora vai sair, só na hora mesmo. Bom, eu disse que nesse final de semana e durante o meio da semana que vem, nós teremos a definição aí das oitavas de final para as quartas de final. Na outra fase da Copa do Brasil, será o confronto decidido por sorteio. Aí tem as semifinais, que aí já é um chaveamento. E sabe quando vai ser a final? Em dezembro, dia 6 de dezembro, num domingo, marcada a final aí da Copa do Brasil. Então vai ter a definição agora. Ó, o Marcos. Marcos é palmeirense. Peraí, Marcos. Peraí. Tem a camisa do Palmeiras no perfil ali.
1: Ô, meu rei!

0: Boa noite. Nós encerrando as correrias aqui pra curtir o programa e tomar aquela verdinha, hein? Já pensou? Joia. Um final de semana abençoado pra todos nós, hein?
1: Amém.
0: Beleza, meu rei. Abração aí. Fique com Deus. BBC, a rádio, carinho. Bom final de semana a todos.
1: Valeu. Gente, eu tô devendo aqui o Alessandro de Campinas. É cargueiro pesado.
2: Ô, meu amigo. Boa noite. Beleza?
1: Boa noite.
2: Aqui é o Alessandro de Campinas. Daqui a pouco nós passamos aí e dá uma buzinaça aí, viu?
1: Não faz isso, né?
2: Luz, ó,
1: buzina com as luzes. Buzina com as luzes. Aí, não buzina com a buzina, não.
2: De bater, né?
1: É.
2: Tô vindo aqui de São José do Rio Preto. Manda um abração pra toda a galera da rodagem. Um ótimo final de semana. Tudo de bom, meu amigo. Um abraço. Tchau, obrigado.
1: Valeu. Depois ele mandou aqui o Scooby. O Renatinho, escuta o Scooby-Doo aí.
2: Tchau. Ô, meu amigo Marcelão. Tá aqui curtindo o BBC da Mulher Bruta, meu filho. É Scooby-Doo, meu filho.
3: Marcelão, ó. Um abração pra nós. Pra toda a galera da rodagem. Ótimo final de semana.
1: Ô, Alessandro, desculpa a demora aí. Obrigado, viu, pelo humor. Boa viagem aí. Trabalhar desse jeito é gostoso, né? Já pensou? Tá feliz da vida, fez a brincadeira aí. Obrigado. A Roseli da Vila Conceição hoje tá na casa da mãe dela, na Vila São José. Final de semana ela vai lá cuidar da mamãe, né? Obrigado, minha querida, por estar com a gente aí. Bom demais. Aí, vamos ouvir agora quem, Marcelo? Pedro, Paulo e Mateus. É, são três apóstolos, Marcelo. Pedro, Paulo e Mateus? Não, é Pedro, Paulo e Mateus. E depois tem o Baitaca. Top One.

0: falando até que enfim chegou, hein, meu bebê?
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0: Eu fico imaginando a galera que tá reunida aí nas chácaras, reunida com a família aí, dançando, né? O Baitaca no fundo da grota. Você não tá trabalhando, né, Ricardo? Aliás, você não tá dançando, né, Ricardo? Tá trabalhando, né?
1: Marcelo, essa música tocando no galo, tem que ser pro tiozão lá da escola, lá, hein? Essa música aí, olha pra ele, hein? Ô, tiozão, abraço aí, hein?
0: E a hora que ele fala assim, feijão com pouca graxa, com pouca graxa e sem sal. É, na linguagem do caminhoneiro, graxa, nesse caso, é gordura, né? É o óleo. Enfim, eu cozinho com gordura de porco do Rosito. É, mas é, eles preparam ali mesmo, eles derretem ali e vendem pra galera. E no dia que. Na quinta-feira é mais fácil de achar, hein, Marcelo? Pois é, na quinta-feira à tarde. Na sexta-feira. Ó, o Ricardo, é boa, hein, Ricardo? Dá um sabor. O ovo, então, fica uma delícia, né? Muito bem.
1: Tá escutando aí, né, Henrique Bato? Pra quem quer essa música aí, né?
0: Vai trabalhar, meu querido. E essa aqui, quem é? Rosani. Oi, Marcelo. Renato, sou a Rosani de Dois Córregos. Toca aí pra nós, modão, pode ser do Chico Rei Paraná. Água cristalina, obrigada. Toca aí que até o Paina está ouvindo, ok. O nome não é água cristalina, né? É outro nome, mas eu mando depois aí pra você. Vem até na minha cabeça o verso, mas não é. Eu não vou lembrar agora o nome da moda. Deixe-me ver. É gostosa de ouvir, né? Não, essa aí não é. Põe com Y aí. Aí tem com I com Y ali. Eu acho que. Deixe-me ver aqui. Não é Amor Rebelde, né? Deixe-me ver se é Amor Rebelde. Não, não é Amor Rebelde. Encanto e Magia. Ah, eu acho que é essa, ó. Só um pedacinho, porque vai tocar bem mais tarde. Tem muito pedido aqui na frente. É essa mesmo. É logo no começo, ó.
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0: Essa, Encanto e Magia, minha querida. É o nome da moda, ok? Viu como dá trabalho? Tem que saber certinho. Mas a gente tenta ajudar vocês aí. Mas ajuda a gente a ajudar vocês. Facilita, que aí a gente ganha tempo. Vamos lá, agora tem. Eu quero mandar um beijo pra Cleusa Boldrinha, sobrinha do Rolando Boldrin. Tá ouvindo a gente? Um beijo, ô Cleuzinha. Obrigado, viu? Bom fim de semana. Vai ter apresentação essa semana ou não? É. Wilson Soraya, Edson e Hudson, depois Christian e Ralph. Já já tem Eduardo Costa também.

22h25. É. Eu falei que ia tocar o Christian e Ralph. O nosso querido Adriano Verdetti já se manifestou. Só que ainda não é a sua, hein? Olha o Cargueiro Pesado passando aí, interior capital, sinalizando. Obrigado, meu querido, por estar com a gente. E é, agora é flecha certeira. É, mas eu não esqueci da sua, não. Não esqueça, não. Não, depois eu toco noite.

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1: FM. 22:32 ou 10:32 da noite, como diria nosso querido, como diz nosso querido João da Feta. Muito bem, a Neuza acabou de chegar aí na audiência. Um beijo, Neuza, bom final de semana. Brigadu, brigadu, brigadu. Carinho grande aí pra você. Quem tá com a gente aqui também, o Adriano curtiu o Christian Ralph, ainda não era dele, a dele vai tocar ainda. O QRA Bicudo tá com a gente também. Boa noite, MR. QRA Bicudo de Brotas. Se der, toca Ronaldo Viola e João Carvalho, entre o Rodeio e você. Estamos aqui na frente do quebra-lombo da Baldan. Leandro Amorim, Dudu, Leandro Labs, Tiago curtindo a DBC. Ok. Outro Tiago aqui, ó. É o Tiago Roberto Lopes. Agora ele tá tirando o pino da granada. Deixe-me ouvir, ó.
2: Nós tá vivo ainda, hein?
1: Aí, garoto, é a hora da minha vingança saramaligna, né? Porque a semana inteira ele espera, né, da sexta-feira aí pra poder tomar uma gela. E aí vai o final de semana inteirinho, né, Tiagão? Um churrasquinho com a família, sempre com a família, sempre com a esposa, com a filha, às vezes a sogra, né? A turma vai lá na casa dele, no descanso do guerreiro, lá no cantinho dele lá, ou no máximo em frente de casa, né, Tiago? Às vezes vai no pesqueiro, leva todo mundo também. E aqui, boa noite, Marcelo, tudo bem? Marcelo toca Canarinho Prisioneiro, Chico Rei Paraná. Ofereço para todos na Latam. Abraço, Rádio Carinho, Rádio Amor. É o Reginaldo Messias. Um abraço, meu querido. Obrigado por estar com a gente aí. Ok, muito bem. Vamos que vamos em frente, que atrás vem gente. Ô, meu querido QRA Bicudo, você pediu o Ronaldo Viola e João Carvalho. A sua eu toco depois, porque eles vão cantar uma outra agora, quer ver? Eu acho que é a mais famosa aqui na programação, hein? E essa aqui já foi pedida, eu não lembro quem pediu, mas eu vou mandar pra Dona Nena Santa Rosa, que ela ama essa música. Não, eu quero com o Ronaldo. Não, então o Ronaldo Viola e Praiano. Então o Ronaldo Viola e Praiano. Manda aí. Desatino.

0: 18 minutos para as 11, já tem música que vai ficar para depois da meia-noite na quantidade de pedidos que tem aqui, mas a gente toca, né? Porque mesmo aquela que eu esqueço de colocar aqui, de anotar, a Cida manda para mim. Às vezes eu penso que eu coloquei tudo, ela me manda uma lista, tem mais umas 15 ainda. Aí somos surpreendidos, muito bem. Olha, ele tá, a Silvana Fernandes, que pediu desatino, agradeceu aqui, um beijo, Sil, bom final de semana. Valdinei Batista, boa noite, MR, boa noite, Ney. Olha quem tava sumido e apareceu, é ele, Mister, não esqueça, não, Francisco Francesco e Franciscano.
1: Boa noite, Marcelão, tudo bom, Marcelão?
0: Graças a Deus.
1: Marcelão, quero uma música aí, viu?
0: É.
1: Tem jeito de tocar Mano Batista pra nós aí?
0: Será?
1: É, manda aí pra Juju.
0: É.
1: E pra Ana Guete.
0: Certo.
1: Não esqueça de mandar, não. Falou, Marcelão. Mas tudo de bom, Marcelão.
0: Valeu, meu querido. E aqui o Dudu Zavalia. Tá curtindo a gente? Ele quer ouvir Não Se Vá. Manda pra todos vocês que estão na audiência aí. Fica com Deus. Obrigado, DBC, Rádio Carinho, Rádio Amor. Obrigado, meu querido. Agora tem o pedido do Bitinha. Mas é uma resenha aqui de Emílio e Eduardo com Rio Negro e Solimões. Depois tem Parece Sonhos, Meninos Passarinhos. Tem Descida, Milionário José Rico. Já já tem Paulo César, Os Garotos de Ouro. Tem mais Christian e Ralph. Tem o Barrito. Tem Milionário José Rico. Tem Tião Carreiro, Chico Rei, Ronaldo Viola. Mais Chico Rei. Tem muita moda boa.

0: Resenha acústica, Emílio Eduardo com Rio Negro e Solimões, frio da madrugada, que maravilha. Eu interrompi porque eu quero mandar um alô aqui ao Bitinho, agradecendo lá. Eu que agradeço, Bitinho, obrigado pelo carinho, pela paciência, você sabe como que é, né? É muita gente. A Maria também agradecendo, ela que pediu táxi. E quem tá aí com a gente é a nossa querida Paulinha do Deco Santana, mandou foto da rodovia aqui, ó, voltando para casa, tá tudo parado aqui, um cheiro para tu. E ela tá naquele trecho ali entre o Tenda, a Van e o Maria Estela Pagá, ali o Tangará. Então ela tá indo para casa, voltando para casa por ali. E aí o trânsito tá bem lento lá. E também quem mandou um positivo aqui, nosso querido Jeff Gardenal. Alô, Jeff, um abraço, meu querido. Ele que agradeceu ontem, viu, Cida, por mantermos o Thomas aí, mas o Thomas já tá bem. A Paulinha falou que tá parado, totalmente parado lá, não tá lento não, tá parado. Ok. Leandro Amorim, boa noite, MR. Leandro Amorim de Brotas, se possível, na Internacional, bom jovem. Ah. Repete, Marcelo. Boa noite, MR. Leandro Amorim de Brotas, se possível, na Internacional, toca bom jovem. Ah. Qual que é, Marcelo? Essa aqui, ó. Essa, quando o André falou assim... Marcelo Renato, vamos fazer o Emoções Internacional. Aí eu pensei nessa música na hora. Você é doido. Eu acho que no primeiro Rock in Rio eles estiveram, né? Hã? Toca um pedacinho aí pro pessoal saber qual é o DJ. Faz tempo que eu não toco, hein? Mas no primeiro programa eu toquei. No primeiro programa internacional eu toquei essa aqui, ó. Escuta só. Bom dia. Mas é só para dar água no ouvido, não é na boca, Marcelo? Não, é música, então é água no ouvido. Eu vou tocar depois das 11h30, no Emoções Internacional, Always, Bon Jovi. Agora tem o que, Marcelo? Agora tem Parece Sonho e Decida. Os Meninos Passarinhos e Milionários é Rico.
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0: 4 minutos para as 11. Pedido do Valmir, lembra? O caminhoneiro de Bauru? Pois é, tá ligadinho lá, ó. Agradecendo ali, obrigado, meu querido. O Ricardo abriu a malmita. Opa! Primeiro ele tinha mandado a foto da malmita. Num compartimento tem beterraba com cebola. No outro, sobre o arroz feijão, tem frango, né? Eu creio que é frango. Tá bonito, hein? Tá tostadinha, aquela pele tostadinha. Eu acho que são pedaços, não é só coxa não, né, Ricardo? Né? Eu acho que tem aí outros pedaços aí também. E ele mandou, sabe o que, Rick? Atenção, Cruz. Ele mandou também a foto de um vidro de pimenta. É com Maria que fala essa pimenta? Eu esqueci. Eu não sou muito pimenteiro, não. Né? Mas eu vou ganhar um do Cruz aí, deixa eu ver.
1: É frango.
0: Frango.
1: Cambariza aqui, pega fogo, hein?
0: Quando eu era criança, meu pai tentava fazer eu comer, sabe que jeito? Ele colocava no meio do meu lanche, sem que eu percebesse, ele colocava no meu prato, assim, embaixo do arroz feijão, mas eu sempre, nunca ele me pegou. Ele tentava fazer eu comer para pegar de surpresa, para ver minha reação, né? Marcela, não esqueci o seu presente não, viu? Só não consegui levar até aí, pois o tempo é curto demais, porém está devidamente embalado e guardado. Deixe-me ver. Rapaz do céu, adivinha, gente? É o vinil do Bon Jovi. Você tá doido? Hã? Eita, nós, hein? O David Aguiar. E eu vou tocar hoje, hein? Bon Jovi. Rapaz do céu. Eita, muito bem. Quem tá com a gente, sabe quem é? Cadê? Aqui, ó. O Gabrielzinho, ó. A Maiara Sala. Oi, MR, manda um boa noite pro Gabrielzinho. Toca uma música pra nós. Ok, todas pra vocês aí a partir de agora, tá bom? Alô, Gabrielzinho, um abraço, meu querido. O Cezão. Boa noite, Marcelo. Cheguei agora do trampo. Poser, toca Riozinho Lindo. Rapaz, Riozinho Lindo, é o Riozinho, né? É, porque tem uma que chama Rio Pequeno e tem uma que chama Riozinho. A do Jorge Luiz e Fernando é Riozinho, né? E ela começa justamente assim, né? Meu Rio Pequeno. E tem uma que chama Rio Pequeno. Aí a gente fica confuso quando o pessoal pede. Aí você pede Riozinho Lindo, aí o bicho pega pro meu lado. Eliseu Fernandópolis.
2: Boa noite, Marcelo Renato.
0: Boa noite.
2: Manda um salve pra nós aqui em Fernandópolis, estamos na tua escuta aí.
0: Maravilha.
2: Eu fico ligado aqui até 5h30. Deu meu turno, eu vou embora, chego em casa. Aí o pau tora na DBC o dia inteiro.
0: Eita, não é. Obrigado.
2: Sou amigão do Zambarian e do Israel de Oliveira.
0: Tuque, tuque.
2: Amizade minha com eles aí já vai fazer. Tá perto de fazer bodas de ouro.
0: Oh.
2: Desde as décadas de 80 nós é amigão. Aí eu morava aí em São Carlos e vim aqui pra Fernandópolis. Mas agora eu escuto vocês aí no... Igual você fala no...
0: Periquitivo
2: aí.
0: Maravilha.
2: Manda a próxima pra nós aí. Beleza, meu filho?
0: Beleza.
2: Foi atendido, agradeço aí. Boa noite pra você, fica com Deus. DBC, Rádio Carinho.
0: Rádio Amor. Obrigado. A Maria do Araci agradecendo. Aqui o Bitinha mandou áudio, Marcelo. Bitinha.
3: Marcelão, você me fez lembrar de um passado tão gostoso, rapaz. Você lembra quando na Praça Central de Baté tinha aquele telegram? Você pagava pro rapaz que ficava lá sentado e ele... sortava os recadinhos pra pessoa que você queria que escutasse o seu recado.
0: Quando eu comecei aqui ainda tinha.
3: Aí na avenida que se chamava Fim de Noite.
0: Uhum.
3: Quantas vezes não dancei essa lenta do Bon Jovi? Rapaz do céu, que passado gostoso.
0: Bom demais,
3: você,
0: né?
3: Me fez lembrar agora. No Fim de Noite, quase acabando o clube, tinha sessão da música lenta. Quantas vezes não dancei essa música lenta aí no Fim de Noite? Abraço, meu rei. Tudo de bom.
0: Valeu. Então, hoje, se você estiver ligado aí às 11h30 nas internacionais, vai recordar mais ainda. E quando você falou Fim de Noite, eu me lembro, e aí eu lembro da música do Milionário José Rico. Sempre que eu toco a música Fim de Noite do Milionário José Rico, eu lembro dessa casa noturna que tinha ali. Eu nunca entrei. Quando eu comecei aqui, já estava tudo acabando, né? O coreto, isso aí.

0: Aê, Marcelão, hein? Vai estar na escuta ainda, hein?
1: Obrigado, meu querido, pelo carinho, pela participação, pela resenha aqui. Parampam, já foi todo mundo, já foi todo mundo. Então, o que, que é aqui, Marcelo? O Marcelão. O Marcelo da Latinha, Renatinho, que mandou pra você aí. Ó, tá todo mundo curtindo Milionário do Zé Henrique. Eu mandei o áudio pro Renatinho lá, viu? Eu tive que adicionar ele. É, já não chega eu ter o Gustavinho no meu PV, agora tem o Renatinho também. Eu tô na bala, como diz o Cebolinha. É, porque eu falei, não vou adicionar não. Ele falou, se você não adicionar, eu conheço o Zé Luiz Rossito, eu vou falar pra ele não vender cerveja nem pro Cê, nem pro Marcelo do posto. Eu falei, vixe, aí é chantagem emocional, chantagem psicológica, psicodélica, sei lá. Aí não pode, né, ô Marcelão? É, eu falei, louco, aí é chantagem demais, aí não dá, né? Ô, Xalabadi.
2: Xalabadi. Peguei o assunto aí no meio, Maico.
1: Okay.
2: Nossa, deu uma impressão que você tá com o nariz grande hoje, hein?
1: Por quê?
2: Fala comigo aí. Explica pra mim essa situação aí. Xalabadi.
1: Essa eu não entendi, mas vamos que vamos então. Param, param, param, param, param, param. Vambora então, o que que vem? Então, esse aí não. É, teve gente que pensou que era Camila, viu, Tiago? Mas não era, não, viu?
3: Eu não entendi nada que ele falou, Xalabadi.
1: Eu não sei que Xalabadi, acho que não era pra mim, não. Devia ser pro Juca Chaves, pro Costinha, esse pessoal aí. Muito bem. Ó, o Newton Lujan.
4: Você não entendeu o nariz grande? Porque você contou mentira que você falou que você nunca entrava em nada. Você só entrava no sobradinho da Rua 3, né?
1: Mas eu entrava quando era igreja. Ó, os caras. Ô, louco, Zetinho, você faz esse juízo de mim. Eu que sou um cara tão... Eu sou... Quer ver como é que eu sou? Eu vou mostrar pra vocês como é que eu sou. Musicalmente. Daqui a pouco tem o Tião Carreiro... É, Oi Paixão e Encanto e Magia, daqui a pouquinho, abrindo a próxima hora, mas agora eu vou ter que dar a resposta musical pra vocês aí, tá bom? Vocês ficam me acusando aí, cê, é, emoções aquela MR, ó Zetinho, ó Zetinho.
2: Boa, boa, o cara pegou aí, o cara pegou aí. Fala comigo, filho.
1: Vambora então, a resposta está no ar pra vocês aí, ó. É, como diz a Neuza, mente que nem sente. Eu sou assim, ó.
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0: Agora 11 horas e 9 minutos, 11 e 9. Alguém pediu Always com Bon Jovi e virou assunto. O Nelson quer ouvir uma deles. Ele mandou uma gravação de 9 segundos aqui, péssima, péssima. Mas eu consegui saber qual é. Limit on a Prayer. Eu não tenho aqui, eu só tenho 3 dele, né? Essa aqui, a Always, eu já vou tocar. A outra que eu tenho é Never Say Goodbye. E a outra é essa aqui. Ah, vamos fazer o seguinte, então. A gente toca as 3, pronto. Ok, pronto. Já vai de Bon Jovi total hoje. Adri.
1: Boa noite, Marcelo.
0: Boa noite.
1: Adri, só consegui chegar agora. Plantão puxado, mas estou aqui animadinha. Segunda-feira começa as minhas aulas. Nossa, tô muito animada, viu? Apesar de ser puxado, de ser uma correria, mas é uma coisa que eu gosto muito. E a profissão que eu... A segunda profissão, né, que eu escolhi estudar, que eu já sou formada em enfermeira. Então, a segunda faculdade que eu resolvi estudar, uma faculdade também que é muito carente de profissionais no mercado. Então, eu espero estar aí bem para poder ajudar aí o nosso povo, as tantas pessoas que necessitam tanto de cuidados, né? Um grande abraço, eu vou curtir um pouquinho agora o programa e eu tô chegando agora. Perdi quase todo o Emoções de hoje, tanto que eu gosto do Emoções. Mas um grande abraço para você, um beijo para todos os ouvintes, com muito carinho. Fiquem com Deus, ótimo final de semana e até segunda. E eu sigo daqui na Rádio Carinho, Rádio...
0: Amor, obrigado, Dri. Ela tá digitando alguma coisa lá. O Marcelo quer ouvir aquela do Elvis, né? Suspicions, my... Ok, my... o Nelson, são todas muito lindas. All Gardenal, Never Say Goodbye. Ok. Peraí, quem liga, tá pedindo aqui... só de manusear a Carolina Ripper. Nossa senhora, não entendi nada. que foi, Ricardo?
2: O Marcelo Alex tá chorando aqui. Pimenta aqui tá bravo o negócio.
0: A pimenta?
2: Tá chorando aqui, meu.
0: A Adri quer ouvir o Ed Sheeran. Eu não sei se vai dar tempo, hein? Porque eu vou tocar as 3 do Bon Jovi. Aí o Marcelo quer o Elvis, você quer o Ed Sheeran. Eu vou tentar abrir aí às 11h30, mas a gente nunca consegue abrir 11h30, sempre atrasado, as internacionais. Não sei o que acontece.
3: Boa noite, Marcelo, Renato.
0: Boa noite,
3: que Cidinha. Deus te abençoe com muita saúde.
0: A todos nós.
3: Hoje eu não vou pedir música, porque eu fiquei até...
0: 2h30.
3: Quase 2h30, esperando. Aí tocou.
0: Eu deixo aqui, eu falo pra vocês que eu deixo.
3: Uma coisa pra você. Eu vou oferecer as músicas do programa, né? Pro senhor José de Oliveira e família, o Gustavinho e família dele, pro Flávio Maurício e família dele... E pra Cida linda e a família dela, um beijo grande no seu coração.
0: Obrigado, no seu e da Marilda também. Marcelo, quem é esse bebê que tá ouvindo a DBC desde cedo? Eu não é desde cedo, não. Falaram pra mim que foi colocado à tarde isso aí. É o Antônio, esse aí é o Antônio. É o que eu posso dizer pra vocês, né? Não posso dizer mais nada. Ok, o Pino pensou que era a Camilinha, mas não é o Antônio. O Antônio é mais novinho que a Camilinha. A Camilinha já tá com 7 meses, né, Marcelo? É, muito bem. Vamos lá, então. Tem um Carreiro e... Ah, estamos abrindo... Esqueci. Estamos abrindo a última hora da nossa sexta-feira do mês de julho. E a penúltima do programa, entre uma e outra, tem o nosso Pai Nosso, hoje a cargo do Gustavinho, hoje não, né? Após a meia-noite. E das 11h30 à meia-noite tem Emoções Internacional. Vai ter 3 do Bon Jovi, só pra gente se vingar aqui. Ok? Muito bem. Agora tem Tião Carreira e Pardinho, depois Chico Rei, Paraná e Mococa e Moraci, dá o play, DJ.

0: Agora 11 horas e 20 minutos, eu não tenho mais espaço para pedido nas internacionais, tá bom? É, já tem mais um aqui, Century, do Imperador. Ele manda para quem, Marcelo? Ele manda para Kátia, né, a esposa, o Jonas de Rondônia, Fernando Viana, esposa, e todos os ouvintes. Ah, o nosso querido Negrinho Parafuso, né? Valeu, meu querido. Um abraço, o Imperador. É, tem um áudio aqui da Simone Lins. Vamos ouvir.
1: Boa noite, Marcelo Renato.
0: Boa noite.
1: Aqui é a Simone de Araraquara, tá eu e o Luizão aqui, ouvindo você. Se der tempo, dá pra você tocar uma pra nós. O Riozinho Amigo, com o Lourenço Lorival e o César Minotti Fabiano. DBC, Rádio Carinho, Rádio Amor.
0: Obrigado, eu não sei se eu tenho essa versão aí, eu tenho a original com o Jorge Luiz e Fernando. Se não tiver essa aí, eu toco a originalíssima, que Origination. Ó, quem acabou de passar aqui, cavalgando em seu cavalo de aço, arrastando o facão do Lampião pelo asfalto e fazendo faísca, ele, Pierre Marcel. E quem está no Piauí? O Thomas, absoluto, fazendo o que mais gosta, me morder. E ele morde bem, hein? Tá puxando até a pele. Rapaz, ó, o Thomas já tá totalmente recuperado. Aí sim, hein? Onde você tá, Cheyenne? Cheyenne tá lá no Piauí. Ô, Gardenal, ó, o Cheyenne tá lá no Piauí, ó.
2: Boa noite, meu irmão.
0: Bom.
2: Como é que você tá, Marcelo Renato?
0: Bom, graças a Deus.
2: Bem. Dá uma paradinha aqui em Bom Jesus, tomar um café. Hoje foi tirado 820 quilômetros, meu amigo.
0: Você é doido?
2: Da graça de Deus.
0: Rapaz do céu.
2: Um longo trecho, mas abençoado.
0: Eu já fico preocupado quando é 100, 800 e lá vai pedrada, você é doido. Eu, quando vou daqui para Ribeirão Preto, eu já fico assim, teve uma vez que eu não fiz... eu não sei qual que é o número 1, número 2, eu sei que eu tava com o balãozinho cheio e não fiz antes de ir, tava numa turma, estranha, que eu não conhecia ninguém, eu não quis pedir para parar, né, que nem bem aos olhos da lua, né, e aí, pô, rapaz, daqui lá, 100 quilômetros segurando, foi terrível, eu tava até roxo.
2: Mas vou andar mais um pouquinho, tem mais 50 quilômetros para andar.
0: Eita, não
2: é? Para chegar em Cristino Castro. É aquela cidade que tem as piscinas naturais, tem aquele poço profundo que jorra água, há mais de 50 anos jorra água, 5 metros de altura.
0: Olha só.
2: Quem tiver curiosidade, pesquisa na internet. Cristino Castro, uma região muito, muito bonita. Com a graça de Deus, está tudo bem. Passando para dar um abraço a todos. Desejar uma noite abençoada. Tá? E do lado de cá, eu vou te aplaudindo, tá bom? Um grande beijo para Paulinha. E um grande abraço a todos. 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
0: Rádio Carinho, Rádio Amor. Gardenal tá gravando alguma coisa lá. E quem mandou? Até que enfim, hein? Grande MR. A camisa ficou show. O Abner que me deu essa camisa maravilhosa aqui. Ele falou, agora vamos torcer para o Remo não cair. Não, o Leão da Amazônia, não, o Rei da Amazônia já ganhou um torcedor aqui. Obrigado, viu, Abner? Linda camisa, viu? Vou mandar uma foto melhor para você, porque eu acho que é do perfil aí, quando você vai abrir, ela... aparece o bebezinho, né? Gente, vai atrasar mais ainda as coisas.
3: Ô, MR, manda um abraço pro meu parceiro, meu amigo.
0: O Bola de Fogo?
3: Rojas de la Sierra. Ele mora lá no Piauí.
0: Eita, nós.
3: Manda um Raul pra ele aí. O cara é fanático no Raul.
0: É, o Raul eu não tenho, mas eu tenho várias do Raul aqui. Com outros artistas aí. Depois você me lembra que eu toco. Eu tenho Cowboy Fora da Lei, eu tenho Guita, eu tenho Medo da Chuva, eu tenho Trem da Sete, ok? Tudo regravado aí.
4: Cheyenne, Chinook, Shane, é tudo nome de índio, americano. Tubarãozão de ouro, hein?
0: Esse é.
4: 800 km no dia.
0: Rapaz.
4: Mas já rodei muito assim. Olha, hoje eu rodei muito. Vou falar pra você que eu marquei aqui, é 71,2 km. Falta mais 10 pra chegar na usina. E já encerrou o dia. Ontem eu rodei 29 km com duas viagens. E fui embora cedo ainda. Deus abençoe grandemente sua vida e sua batalha, hein, Shane? Só quem tá no meio sabe como é que é o moído. O tapetão preto. Grande abraço, irmãozão.
0: É, hoje eu acho que eu não consigo, mas durante a semana que vem, vocês me lembrem que eu vou ler uma mensagem que foi quando eu conheci o Cheyenne pessoalmente, ele me trouxe. E você falou que é nome indígena, e realmente. E é a iniciação do índio Cherokee, ok? É muito bonita a história, eu já li acho que umas vezes aqui, mais que quatro vezes lá. E foi o Cheyenne que me mostrou a mensagem, bonita mesmo, ok? É, e aí o nosso querido... Abner falou, eu coloquei MR para personalizar. Eu fui com ela no Russito, o Abner, e aí o Rafael Campanini falou, nossa, que camisa bonita. Eu falei, ganhei de um amigo ouvinte lá do Pará, torcedor do Remo, coisa e tal, mandou para mim de lá do Pará. Originalíssima, até a sacola é do rei do Amazonas. E aí, da Amazônia, o rei da Amazônia, por isso que chama Leão. O Remo é conhecido como Leão, é o rei da Amazônia. E aí o que acontece? Veio com MR atrás, ele mandou personalizar. A hora que eu virei assim, que ele falou, olha, e com MR ainda. Eu falei, não, o Abner é caprichoso. Eita, nós, essa já virou uma das minhas preferidas, viu?

0: 11h34, ainda falta tocar A Noite com Christian e Ralph. Depois estaremos nas internacionais. E nas internacionais vamos estourar o tempo, já vamos começar atrasados, mas teremos Ed Sheeran, é o último da semana, né? Ed Sheeran, Century, Elvis, Bon Jovi três vezes, ok? Muito bem, já está esquematizado, não tem mais espaço para nada. O Thiago Roberto Lopes gostou de ouvir aí Paulo César e os Garotos de Ouro Sem Você. O Newton, que pediu, mandou um áudio aqui.
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0: É, The Voice DBC com Newton Lujan. O Ronaldo Sigolini, Sigolaine, tirando o pino da granada, hein? Boa noite, Marcelo. Sim, você voltou nas antigas, hein? A Paulinha, eu não sei se a Paulinha gostou ou não gostou. Ela mandou aqui um sorriso. A Cida já mandou áudio para depois da meia-noite. O Gardenal. Gardenal, presta atenção aí, ó. Uma mensagem pra você do Cheyenne.
1: Ó, Marcelo, manda um grande abraço pro Gardenal. A energia dele, o tom da voz dele transmite uma tremenda energia.
0: É gente boa demais, o Gardenal, rapaz. Ele tem um amor muito grande pelos seus cães e gatos, que é assim, da família mesmo, assim, a gente percebe, né, o coração da pessoa. A Paulinha tem também o seu frajola, né, Paulinha? Frajola da Paulinha, dorme com ela. Ah, tá pensando o quê? Ela tá digitando aí, ó. Não tem como não gostar dessa galera. Foi isso que ela escreveu aí, ó. Vocês estão pondo é o pé na minha cerveja, na oração, nas internacionais. Eu tô só de olho em vocês.

0: Minutos para meia-noite, já perdemos 10 minutos das internacionais, não tem jeito, né? Mas eu tenho que contar as histórias, eu tenho que tocar o ouvinte, que é o que há de maior sucesso em nossa programação, é o ouvinte, né? O Renatinho mandou no meu particular, eu não vou mandar para vocês, mas ele mandou um vídeo tocando guitarra. Eu não vou mandar para vocês porque ele mandou no meu particular. Então o que acontece? Se eu mandar para vocês, vai juntar uma multidão lá na frente da casa dele para pedir autógrafo, né, Renatinho? Porque o homem toca demais, rapaz, ó. Vou falar para você, hein, guitarrista de primeira, igual do Led Zeppelin lá, Marcelo. Pois é, rapaz. E aí o... E aqui quem que é, Marcelo? Aqui é o Adriano Verdetti, ele que pediu Noite. Vamos ouvir aí o que o Adriano tem a dizer.
1: Boa noite, amigo Marcelo Renato, beleza?
0: Beleza.
1: Marcelo, parabéns pro Guerreiro, hein? 800k, hein?
0: 858.
1: É fogo, hein? Marcelão, tamo junto, hein? 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
0: Rádio Amor, eu vou te mandar um mapinha que ele mandou pra mim aqui. Ele saiu cedinho, dá mais de 11 horas de viagem. O Max, quando vai pra Vila Velha, é mais ou menos isso também. É, 11, 12 horas de viagem. Ou vai por Minas ou vai pelo Rio, né? Essa, ele foi umas duas vezes e depois desistiu. Agora só de avião. É complicado. Você vai por Minas, aí tem umas estradinhas ruinzinhas, né? E você vai pelo Rio, já sabe a conversa que é, né? Aí é complicado. Aí fica meio tensa a viagem, né? A Roberta...
2: Ô, Marcelo, boa noite. Essa menininha que tá com você, a Camelinha, olha que abre o zap seu... É a Camelinha? Então tá bom, tá. Boa noite, viu?
0: Não é a Camelinha, é o Antônio, tá? Isso aí tá no status do aparelho em São Carlos, e aí tá a minha foto agora. Se você digitar em cima para mandar mensagem, aí abre o status, aí vai a foto do Antônio. Eu acho que é Antônio, né? Se eu não me engano. Eu não posso contar, né? Mas aqui é Maria Elza.
3: Oi, Marcelo, boa noite.
0: Boa noite.
3: Hoje eu fui em Guariba pra ver... Todo o acontecido de lá, tá tudo muito triste, né?
0: Imagino.
3: As escolas estão no chão, muita árvore caída, meus irmãos tá bom, minha sobrinha Ruth, a moça da música, tá bem. Não aconteceu nada na casa dela, na sorveteria também, tá tudo bem, graças a Deus. Pedimos oração para todos, para Ribeirão Preto, para Jaboticabal, Taquaritinga, todo esse lugar que aconteceu. Boa noite, fica com Deus. TBC FM, Rádio Carinho, Rádio Amor.
0: Obrigado, minha querida. Ok. Que foi, Marcelo? Abriu outra?
4: Chama! Chama, meu parceiro!
0: Vambora, então. Vamos para as internacionais. Eu acho que faltou alguma coisa aqui, que eu não lembro o que é que eu ia fazer aqui. Aqui, ó. A Carmen Rissati. Eita, nós, que música linda. Ô, Carmen, é o seguinte, o Marcelinho não vai trabalhar sábado, não vai trabalhar domingo, mas a minha secretária, ela disse que domingo, dia 2, é seu aniversário, Carmen. Ela já me avisou, era 8h57, ela mandou aqui pra mim, viu? Dia 2. Amanhã, dia 1º, é aniversário do Ney de Souza Pereira. Quem, Marcelo? Ney Mato Grosso. Tem uma música aqui que ele participa, eu vou tocar. Tá bom, Cida? Me lembra aí. Toca o Ney aí pra gente comemorar. 85 anos o Ney Mato Grosso e parece uma criança dançando, hein? Rapaz do céu, você é doido. E tá fazendo show ainda. É o Pavão Misterioso. Muito bem. E aí, a Carmen, como você vai fazer aniversário domingo, eu não estarei aqui. Eu vou abrir o sábado com a sua música, tá bom? Aquela que você gosta bastante. Depois da oração do Gustavinho, da fala do pessoal, a gente manda a sua. E hoje a oração vai sair bem atrasada, porque eu vou tocar tudo que eu programei nas internacionais.

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1: 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A música do mundo todo, para todo mundo, na Rádio Carinho, Rádio Amor, right? Ok, let's go! Ed Sheeran, Century, Elvis, Bon Jovi, três vezes, é isso? É Ed Sheeran, Century, Elvis e Bon Jovi, três vezes. Dá o play, DJ.

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0: Faltando 5 para meia-noite, ainda tem 4 internacionais para tocar aqui. Uma do Elvis e 3 do Bon Jovi. Hoje a gente, né? O Marcelo está perguntando, cadê o Gustavinho? Ele já mandou no meu particular aqui faz tempo, mas ele chega à meia-noite exatamente, viu, Marcelão? Cadê o Gustavinho? Não apareceu ainda? KKK, calma. O Fábio Paiva mandou uma frase hoje, vamos esperar o Gustavinho para a gente ler. E aí a gente já manda para ele também, porque senão ninguém dorme nessa casa. Suspicions mais Elvis, depois tem tríade de Bon Jovi.
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0: pedido do Marcelo da Latinha, mas a Priscila, a irmã, a esposa do Thiago, né, ele escreveu aqui, ó. A Priscila ama essa música do Elvis. Quando tem churrasco aqui em casa, tem que tocar. Ou seja, todo final de semana, né? Manda um oi pra minha irmã Leia Grudman, que mora lá em Brotas. Uma guerreira de mãe, é o Marcelo da Latinha. Ô, Luiz Grava, não dá mais tempo, meu filho. Não dá mais tempo. Eu já tô atrasado aqui com as internacionais e o Pai Nosso. O Marcelo perguntou do Gustavinho, ó, o homem chegou. Já mandei para ele duas frases, uma do Flávio e a outra do Paiva, né? Já mandei para ele, porque senão ninguém dorme nessa casa hoje. Vamos ouvir então, Bon Jovi, Tríade de Bon Jovi, Triplex, para matar assim. Eu ganhei o LP, não chegou ainda, mas ganhei o LP, vinilzão. Vou tocar no meu pareio lá, vou fazer um ritual. É, aquele charme mesmo, pegar uma dose do meu cavalo branco, né? Levantar a tampa do toca-disco, colocar o LP do Bon Jovi lá e ficar olhando o bracinho cair com a agulha. Rapaz do céu, isso é prazer.
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0: Beatles, Bon Jovi. Antes eles cantaram Never Say Goodbye, Never Say Goodbye. E agora é o seguinte, né? A paulada final, a pá de cal no mês de julho. Hoje é sexta-feira, tem que ter uma no clima, Marcelo, da sexta-feira. Então vamos encerrar com You Give Love a Bad Name. Você dá mal, você dá má fama ao amor. A gente volta já já no mês de agosto com o Gustavinho fazendo a oração, comemorando já antecipadamente o aniversário da Carmen. Já tem música pedida até segunda-feira.
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0: Oh yeah!

0: Give Love a Bad Name. Bom Jovi para encerrar aqui o nosso mini especial, né? O Zé Paiva falou, virou mini especial. Eu quero com muito prazer aqui colocar a voz amiga antes de da gente começar aí o nosso momento ecumênico. Ah, tá. Pensei que não ia sair, né? Tem vezes que quando sem rosca assim não sai. Não adianta insistir, mas saiu. É que o Claudinho Hollywood mandou um áudio aqui. Esse anda na estrada desde que a roda era quadrada.
1: Aô, meu amigo Marcelo Renato, como é que o senhor tá? Tá bom, seu Marcelo? Tô eu aqui pelas rodovias, descendo Chibarro aqui, ó.
0: Claudinho Hollywood.
1: Destino Araçariguama novamente.
0: Eita,
1: é
0: nós.
1: Claudinho Hollywood por aqui, Marcelo. Sei que tá no fim do seu programa. Aquele abraço pra você. Um bom sábado, um bom domingo por aí, ó. Falou, Marcelo. Aquele abraço.
0: Valeu, Hollywood. Um abraço pra você, viu? A oração que o Gustavinho vai fazer já já vai especialmente pra você também. Obrigado pela amizade de tantos anos aí na estrada. Gente do céu, esse homem dirige desde o início dos anos 70.

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0: Meia-noite 18, sabadão, 1º de agosto de 2026. Chegou a hora de nós falarmos com o nosso Pai. Gustavinho aqui vai conduzir a oração. De sexta para sábado é sempre ele. O boi não lambe, ninguém tasca. A oração vai para Dona Nena Santa Rosa, com um carinho muito grande. A filha Ana também. Dona Valentina de Jesus. E o Júlio César.
1: Mais perto eu quero estar, Senhor, e te adorar.
0: Nosso querido Pino de Américo, Pai BJ, irmã Regina, Leia, Jorge, Guilherme, alô Gui, Adélcio, Silvia e Pipoca, rau, rau, rau, e pra Karina, Paulo Henrique, no pedido da Sandrinha, Cheyenne, que tá lá no Piauí, 858 quilômetros ele rodou hoje, o Hollywood, é mole, Cruz, Cidinha Messias e Marilda, senhor José de Oliveira e família, Flávio Maurício, que mandou a frase aí, toda a família, Selma Batista, Álvaro e Maria, Normando, Ricardo e família, e o Neto Cauã em especial, Morsa, o Belo, encontrei o Belo no Rucito, a hora que eu encontrei o nosso querido Rafael Campanini, abraço Belo, beijo no coração. O Roberto sempre pede para a gente mandar um alô para você e mantê-lo aqui na nossa listinha. O Roberto da farmácia é nosso amigo em comum. Lidiane, no pedido da Creuza com R. Thomas, é, já está bem o Thomas no pedido do Gardenal. Jussara, também já em casa 100%. João Fênix Matrix, Newton Lujan e família. Para Guariba e todas as cidades atingidas aí pelo tornado, no pedido da Maria Elza. E para os aniversariantes de hoje, aliás, a primeira música vai para Carmen, que está aniversariando hoje, com um carinho muito grande. Obrigado pelo carinho que você tem comigo e com a DBC. Seguindo os seus passos, Pio Carreira e Zé Paulo. E a segunda é do aniversariante, completando hoje 85. Deixe-me ver aqui. 85 anos hoje, o Ney Mato Grosso. Ele vai cantar junto com os Meninos Passarinhos uma das mais conhecidas músicas do Brasil. É uma daquelas que eu falo que poderia ser o hino nacional, Asa Branca, daqui a pouquinho. Mas agora nós vamos aqui a oração para minha irmã Leia Grudman e sua família, ok? O Tiago mandou um bom dia aqui também. É, o Nelson. Bom dia, excelente programação a tua, que Deus te abençoe. Eu fico das 6 horas da manhã até ir embora. Ok. Felipe Moreira, boa noite, Marcelo. Põe meu nome na oração. Felipe Otávio, também Agrícola Magro. Ok, vai para vocês também. Vai para Lena, que mandou um bom dia aqui. Um beijão, Lena. Obrigado por estar com a gente. O Fábio Paiva, já mandei para o Gustavinho, ele mandou aqui. Para os dias bons, sorrisos. Para os dias ruins, paciência. Para todos os dias, fé. Deus te abençoe sempre, Jesus te ama. Tenha um maravilhoso final de semana. Obrigado, meu querido, já mandei pro Gustavinho já. E aqui, ó, gente, espera eu fazer a oração para mandar o amém aí, hein? Eu não, Gustavinho que vai fazer, né? Cadê do Flávio aqui? Deixa-me achá-lo agora, porque chegou um monte de mensagem enquanto a gente vai falando aqui. Cadê o Flávio? Sumiu o Flávio. Achei. Bom dia. Ao iniciar este dia, escolha guardar apenas aquilo que faz bem ao seu coração. Que as alegrias se transformem em boas lembranças, os desafios se transformem em aprendizado e a gratidão se transforme em paz. Que Deus cuide de você e de sua família. Deus te abençoe. Amém.

0: Respire fundo, acalme seu coração e concentração. É hora de falarmos com o nosso pai. E hoje é o nosso querido Gustavinho, que aguarda com muita ansiedade o dia de fazer a sua oração. Vamos lá, Gu.
1: Bom dia, Marcelo, Renato. Vamos ao Pai Nosso. Pai Nosso que estás no céu, santificado seja o vosso nome. Venha a nós o vosso reino. Seja feita a vossa vontade, assim na terra como no céu. O pão nosso de cada dia nos dai hoje. Perdoai as nossas ofensas, assim como nós perdoamos a quem nos tem ofendido. Não nos deixeis cair em tentação, mas livrai-nos do mal. Amém. Gratidão, Senhor meu Deus.
0: Amém, aleluia. Obrigado, Gustavinho.
2: Quem

0: oração. Meia-noite, 25. Vamos aqui com a galera que fez a oração com a gente aqui. Onde que você tá, Marcelo? Não sei, rapaz. Eu fui lá, abri o portão e a porta para o nosso queridíssimo Pierre Marcel, pensa num cara 10. Graças a Deus, eu vou falar para você. Tanto vocês ouvintes, como o suporte que a gente tem aqui, Chicão, Piace, né? O Pierre é sensacional, viu? Ok? Aqui, amém, hein? Aleluia. Adriano Lobão de Guarapuã. Obrigado, meu querido. Filho de Américo, bom dia, MR. Bom dia, Gustavinho. Amém, aleluia. Deus te abençoe, abraço, gratidão por mais uma semana. Bom descanso, boa folga, bom retorno, querido. Forte abraço, valeu. QR Abicudo. Bom dia, MR. Amém, aleluia. Glória a Deus. Se der, toque o Ginigeno, Nossa Senhora Aparecida, para começar um novo dia, um novo mês, abençoado a todos nós. Eu vou deixar aí na madrugada, hein? Que eu tenho música aqui pedida além. Ontem a Cidinha foi ouvir, a dela era 1h30, 2h30 da manhã. Mas que eu deixei. Mas vocês não sabem, eu tenho que calcular bem, porque senão corta. O Gasparzinho corta. Amém, aleluia, Selma. O Souza, amém. Não, o Souza, amém, aleluia. Cida, amém. Benta Bentinha, amém, aleluia. Bom dia, Marcelo Renato. Bom dia, Benta. Luzia. Amém, Senhor. Gratidão por mais uma semana vencida. Bom dia. E um mês também, né? Nelson, amém, aleluia. Rinaldo Longini, lá no Catar, ó. Amém, aleluia, um abençoado agosto. Bela oração, Gustavinho. Aí o Rinaldo mandou pra você, Gustavo. Tiago Roberto Lopes, amém, aleluia. Valeu, Tiagão. Gustavinho, amém. Ibaté, 18 graus, sensação térmica 17. Roseli Escalandrim, amém, aleluia. Bom dia, amigo. Bom dia, Roseli. Pezão participou aí. Amém, aleluia, gratidão, bom dia, princesa, um beijão pra tu, pro seu José de Oliveira, Gustavinho, Flávio Maurício, em especial pro meu cheiroso favorito, saudades do meu cheiroso, tá lá nos Piauí. Carmen Rissati, amém, aleluia, bom dia, Marcelo, bom dia, Gustavinho, bom dia, o aniversariante de domingo. Nosso querido Jeff Gardenal, livrai-nos de todo mal, amém, uma ótima e merecida folga, um abençoado final de semana, meu amigo, e a todos nós, valeu, Gardenal. Felipe Moreira, ele que é da Agrícola Magro, mandou para todo o pessoal lá. Amém, aleluia, valeu. Roberta, bom dia, Marcelo, gratidão, Senhor, meu Deus, Jesus é amor. Antônio Júnior, assim seja, Senhor, com aleluia, sabedoria, paz e amor. Adriano Verdete, bom dia, amém, aleluia, gratidão, gratidão a Deus sempre, gratidão é a palavra. A Carla Lujan, fala, Carla.
1: Boa noite, Marcelo. Boa noite não, né? Bom dia. Que Deus abençoe nosso mês, esse novo mês que se inicia com muitas bênçãos e muita prosperidade.
0: Amém, amém, amém. Gino, para eu não esquecer aqui o pedido que eu vou ter que conferir depois. Silvana Fernandes, que Deus nos abençoe, ilumine, amém, aleluia. Sil, também aqui o Flávio, amém, aleluia, abençoado sábado, um final de semana melhor ainda e um mês de agosto iluminado a você, MR, Paulinha, Cida, Cidinha, Corintiana e todos os ouvintes, obrigado. O nosso querido Denis Moura, ó, ele faz a oração e pega a estrada, ó. Bom dia, amém, aleluia, bora, bora, boa grega aí, meu querido. Maria Silva, que Deus abençoe nosso sábado. Sandrinha, bom dia, Marcelo, amém, aleluia. O Marcelo mandou um áudio. Calma, Marcelo, tem que mandar o positivo a hora que eu pedi, não pode ser antes, senão não adianta. Para ficar todo mundo junto, entendeu? Eu tenho que esperar aqui porque tem gente que atrasa um pouco. Então vai, agora aí, quem manda o áudio, dá o positivo. Agora sim, é hora de dar o positivo. Ok, vai lá, Gustavinho. Tem que dar o positivo a hora que eu peço, não adianta antes, que senão não funciona. É a mesma coisa que você queria passar na cancela com a cancela fechada, não, tem que esperar abrir a cancela, senão vai virar um engarrafamento. Aí eu já não sei quem é quem. Deixe-me buscar o Zé de Oliveira lá embaixo para encerrar a semana. Nosso Zé de Oliveira, nossa, hoje, rapaz do céu, cadê o Zé? Você marcou, Marcelo? Marquei. Que hora que ele mandou isso aqui? 8h39, rapaz. Paz do céu, mandou cedo hoje. Você viu quanto que eu tive que rolar aqui, Pierre, pra achar? É gente pra Dendel, hein? Vamos lá, Zé de Oliveira, bom dia.
2: Bom dia, Marcelo Renato, bom fim de semana pra você, pra Cida, minha querida Cida, a Cidinha corintiana, a Paulinha, o Gustavinho, Rádio Carinho.
0: Rádio Amor, obrigado, Zé, ótimo final de semana pra você e toda a família Oliveira. Os Oliveira, muito bem, subindo, olha, rapaz do céu, vamos pôr o Marcelão então.
3: Oi, Mie, rapaz, falando de amizade aí, você lembra como começou a nossa amizade? Você chegou lá no posto, eu olhei pra sua cara, eu falei assim, rapaz, eu tô te conhecendo, você tá parecendo aquele cara da rádio, da DBC? Aí você falou assim, sou eu mesmo?
0: Ô Marcelo, eu não sei onde que você é, porque é rádio, não é televisão. Onde foi que você me viu? Você é na televisão, né, Pierre? Fala, eu tô te reconhecendo pelo visual. É, mas você tem as postagens, né, Marcelo? Pois é, o rádio perdeu muito da sua magia por causa disso, né? Então, porque a maioria, a gente gosta de decepcionar, porque locutor bonito é a coisa mais rara que existe, viu, Pierre? E todo mundo acha que locutor canta nada. Não canta nada, canta nada, que nem diz a menininha lá do Valdir, a Lia, né? Canta nada. O Marcelo tomou um susto, ele falou, pelo perfil do Zap. Ah, ô Cida, fala aí, Cida. Então, antigamente não tinha esse negócio não, né? Tem que imaginar, o imaginário que é o gostoso, é que nem literatura. É, o áudio é que nem literatura, esse que é o gostoso. Eu gosto de ouvir audiolivro, por exemplo. Eu já não tenho mais aquele pique para ler livro assim, ficar folheando. Então eu ouvi muito audiolivro com esse advento da internet. Clássicos, Don Quixote, O Mercador de Veneza, o Tiago falou, Valdir é bonito. Eita, nós. O Gustavinho, agora é a Cida? Oi, Cida, bom dia. Já foi o Zé, né? Agora é a Cida.
4: Oi, Marcelo, bom dia.
0: Bom dia.
4: Julho se despedindo, que agosto chegue nos trazendo muita paz.
0: Amém.
4: Um ótimo final de semana para todos. Aproveite a sua folga para descansar e curtir o seu filho.
0: É.
4: E até segunda-feira, se Deus quiser, com nossas emoções. 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
0: Rádio Amor, antes de você falar, eu estava pensando, agosto já começou bem, porque meu filho mudou ontem para São Carlos, né, dia 31, e hoje que ele, né, aí ele teve que montar todas as coisas, que ele ainda trabalha em home office, e tinha que trabalhar ainda, dar recado, né, por causa da mudança, para colocar o trabalho em dia. E aí amanhã, se Deus quiser, aí a gente vai estar junto amanhã, domingo, né? Hoje, domingo. Gustavinho, menino do tempo. Eu vi o menino. Onde que é agora, Gustavo? Aqui embaixo? Então vamos lá.
5: Bom dia, Marcelo Renato.
0: Bom dia, bom dia, bom dia.
5: É Morsa, é Marcelo da Latinha, sendo a secretária. E Frávio Maurício.
0: Pera aí, Gustavinho, eu quero primeiro falar bem feito pro Marcelo da Latinha, que terminou as férias dele. Já pensou, Pierre, você voltar no sábado das férias, depois de tomar quase meia Ambev durante 20 dias? Pode continuar, Gustavinho.
5: Paulinha Santana, eu parabenizo todos os aniversariantes de sábado e de fim de semana. Parabéns para sua netinha Camilinha. Daqui a pouco eu volto com a primeira previsão do mês, a última da semana. Tchau, bom descanso. 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
0: Rádio Amor, Luzia Ribeiro, direto de Santo André.
6: Bom dia, meu querido. Toca pra nós, não se bate em quem te ama. Obrigado, tenha um lindo dia, bom descanso. Deus te abençoe grandemente. 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
0: Rádio Amor, não se bate em quem se ama, viu, Pierre? Viu? Muito bem. Umas tapinhas de amor, assim, naquela hora ali, assim, pá. Frias.
7: Bom dia, Marcelo. Estou tentando ver aqui porque eu gostaria de ouvir Igrejinha da Serra.
0: Igrejinha da Serra, deu para ouvir aqui, hein? Igrejinha da Serra. Quem gosta muito é o Morsa, mas o Morsa anda meio sumido e não deu para eu visitá-lo, né? Que foi, Ricardo?
8: Você falou bom dia para mim, Gustavo.
0: Não, cada, não cobra ele, que senão ele se enrola. Ele tem que Ele dividiu em vários alôs, então durante a semana que vem ele vai mandar certinho, tá bom, Ricardo? Então é 3-4 por dia, porque senão vira uma lista muito grande e toma muito tempo, né? A gente já passou por esse problema aí. Quem que é aqui, Marcelo? Simone Lins.
9: Ô, Marcelo Renato, olha, bom dia.
0: Bom dia.
9: Um ótimo sábado, maravilhoso domingo. Continuamos aqui te ouvindo ainda.
0: Vai tocar Riozinho.
9: Simone, Liz de Araraquara e Luiz Grava aqui de Araraquara. DBC, Rádio Carinho, Rádio Amor, aleluia, alegria, que Deus abençoe todos nós.
0: Amém,
9: minha querida. Dias melhores sempre virão.
0: Ok, com certeza. Pede pro Luiz aí, desculpa, mas quando quiser pedir uma música nas internacionais, sempre pedir um pouquinho antes, eu já tava com o tempo estourado. Da outra vez eu toquei o Peter Frampton para ele, né? Não sei se ele ouviu, mas hoje não deu mesmo. Porque esse homem não para. O que é isso, rapaz?

0: Não, antigamente você escutava o rádio e não conhecia a pessoa. Aquela voz de galã de novela. Boa noite, aqui é fulano de tal, aquela voz sedutora.
1: Ô louco, Marcelo, voz sedutora de homem, você é louco.
0: Olha que você via a pessoa, você fala, rapaz, não é a mesma pessoa, não é a mesma voz, não, não é a mesma pessoa. Você não simulava a voz com a pessoa. Rapaz.
1: E depois aí sobre o fim das férias.
0: Mas agora pegou essa, né? Pegou essa, Marcelo da Latinha? Não é mais Marcelo do Posto? Rapaz, para com isso. Vão achar que eu sou alcoólatra.
1: Então, rapaz, quem foi que falou? Não lembro quem foi que falou. O Marcelo da Latinha. Ah, o William. William e o Wilson, né? E o William, o pai e o filho. Miguel Meca.
2: Ô, Marcelão. Estamos aqui no quintal, sou Miguel Meca. Manda uma nota aqui da música, que a gente gosta muito, né? Será Dois que... Corações e uma História. 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
1: Rádio Amor. Amor. É, como eu disse, eu tenho música pedida aí até 5 da manhã. Eu deixo aqui, se o computador cortar. Rony Bozan, meu querido, falei do senhor ontem.
3: Ô, Marcelão. Aí sim, velho. Igrejinha da Serra é campeã, hein?
1: Eu toquei Estrela de Ouro mais cedo, mas o senhor acha que tá com um movimento muito grande aí, não dá pra ouvir. Imagina um boteco cheio de gente conversando, não dá pra prestar atenção nada, né, mano? Mas no fim de noite, por falar em fim de noite, eu vou tocar fim de noite, que nós comentamos aí do fim de noite, eu vou tocar. Não adianta me cobrar a agenda da semana que não está pronta ainda, entre segunda e terça. Tá bom, Gustavo. O Gustavinho falou? Falou. Você não falou, Gustavinho? Falou. O Ricardo até cobrou ele. Bom, chega de conversa fiada. A primeira música para nossa querida Carmen Rissati, aniversariante do domingo, com um carinho muito grande. Obrigado. Muita paz, muita saúde, principalmente, viu? Ô Carmen, que Deus abençoe. Depois tem o Ney Mato Grosso com os Meninos Passarinhos. O Ney Mato Grosso que está completando hoje 85 anos. E eu vou colocar essa que eu falei, o fim de noite do... nosso querido milionário José Rico. E mais o que vocês pediram aí, tem música pedida aí passa da 1h17, mais o que eu vou colocar agora, que vocês pediram agora, e seja o que Deus quiser. Seja bem-vindo, agosto. Agosto. Ô Cida, agosto. Ô Cida, é agosto. A gente não tinha um texto de agosto, Cida? Hã? Ou é do outono? Muito bem. Deixa eu mandar um beijo para a Renata, tá curtindo a gente também ainda. Eu pensei que tinha ido dormir. Ela mora lá em Wakefield, Massachusetts. É, muito bem. Eu acho que a gente tinha, não tinha, Cida? Que, o agosto é a gestação da primavera. Ou é o outono? E agora? Vê lá o trem. Ah, deixa pra depois. Seja bem-vindo, agosto. Seguindo os seus passos, asa branca e fim de noite. Mas já tá na hora de ir embora, Pierre. Não deu nem tempo de começar. Já tá na hora de ir.

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1: Muito bem, vamos ao encerramento então. Aqui a frase da nossa querida Cida, já mandei para o Gustavinho. Agosto, venha com gosto, gosto de conquista, gosto de amor, gosto de realizações, ao seu gosto, ao meu gosto, ao nosso gosto, a gosto de Deus. Seja bem-vindo, agosto, que Deus escreva lindas histórias em seus dias. Bom descanso, Marcelo, Cida. Beijão, Cida, obrigado mais uma vez por mais uma semana de apoio, segunda-feira. A senhora tá de folga, então, sábado e domingo, tá bom? Gustavinho também tá de folga, sábado e domingo. Ok, a Carmen, obrigado campeão, obrigado Cida, que Deus abençoe sempre, gratidão DBC, bom descanso campeão, a Cida que fará, a Carmen que fará aniversário no domingão aí, que Deus abençoe, ok, vamos lá então, vamos lá, eu já mandei tchau pra você Gustavinho, não foi, eu mandei mas não foi, muito bem, o zap tá rebelde, não quis mandar. Vamos à previsão do tempo, então, que o Gustavinho mandou pra gente aqui. Como que vai ser? Eu já sei que vai fazer sol, já deixei roupa de molho lá cedinho, já dou um jeito num trato lá. Sábado, dia 1º, nascer do sol 6h45, pôr do sol 17h51, lua cheia, umidade relativa do ar entre 48% e 74%, mínima 16, máxima 26 graus. E 26 graus vai ser mais ou menos igual foi semana passada. O auge da temperatura será às 4 da tarde. Então começa a esquentar, quer ver? Ali ao meio-dia, ó, 23 graus, depois às 2 da tarde, 25, e chega no máximo ali 16 da tarde, 26. Aí começa a queda de novo, né? E quando chegar às 10 da noite já vai estar 18 graus, é a previsão para esse sabadão. Mas é só o dia inteiro, tá bom? É só o dia todo. Dá até pro Gustavo tomar um banho de piscina na área de lazer nova dele lá, ficar com a marquinha do sol, né, Gustavinho? Não esqueceram a macia. Agora já foi, né? Eu tava falando pro Pierre agora, olha o preju que eu tomei. Agora eu vou ter que ir logo cedo lá falar, Zé Luiz, esqueceu a maciante, você vira, meu filho, alguém já levou embora. Vou fazer o quê, né? Muito bem. Já era. Eita, não é esse. Bom, é fim de festa.

Chegou a hora, eu vou embora pra cama de pijama, deixando um forte abraço pra quem é de abraço, um beijo super carinhoso pra quem é de beijo, um encontro marcado com vocês segunda-feira às 20 horas, se Deus quiser, em mais um Emoções. Hasta la vista, baby. Adiós, muchachos. Obrigado, meu Deus, por mais uma jornada de trabalho. Última, sei, por gentileza, não apague a lua, não. Luz divina pra todo mundo.

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0: 4h36, bom dia, ótimo sábado pra você. Novo mês, hein? É o oitavo do ano 2026, não é? Passando rápido esse mês de agosto. Ô, seu moço! Repica o berrante, isso. Toca o berrante. Desperta, galera. Vamos começar bem esse mês. Muita gente fica com um pezinho atrás no mês. Ah, mês de agosto é um mês de sorte. Mês de agosto é o mês do azar. Do cachorro louco. Au, au, au. Do cachorro louco. Não, para com isso. É o mês da vida, da saúde, da alegria. Não é? Quando se tem Deus, tudo fica certo. Nada fica errado, não é não? 4h37. 1º de agosto, para você que faz aniversário hoje, parabéns, felicidades, hein? Muita paz, muita saúde, a proteção do nosso Deus de bondade. Alô, pessoal da Sertran, aquele abraço, bom dia. Pra cima, foguete não tem ré. Estou com nós. Alô, alô, esse cara sou eu, com carinho, com amor, hein? Fazendo o que gosto na Rádio Quemo, pra você e por você, que é muito especial, até a chegada de Lana Guedes e a nossa manhã, DBC. Você deixa, eu posso. Essa é minha paixão. 106,3 DBC. Ô, Lia, bom dia.
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0: Zap, carinho! Zap, amor, à sua exposição, 16-33-07-11. Fica à vontade, hein? Depois da nossa mega audiência, que eu não paro de pensar ontem na manhã DBC, cá estamos nós, hein? Pra porteira e show da manhã. Ô Miguel Valero, o homem que é amigo do abacateiro, do Paulinho Pé de Black, o Paulinho Pé de Black, Paulinho Pé de Black, Paulinho Pé de Black, o Valdir volta hoje, o xará, xará, Valdir, volta hoje ou não, Valdir Lima, hein? É a comitiva, né? A comitiva já o serve, os caminhoneiros aí, os motoristas, já o serve. Bom dia, bom dia. Fala aí, Miguel. Bom dia.
3: Bom dia, Valdir.
0: Bom dia.
3: Ô, Valdir.
0: Oi.
3: Toca aí pra nós, aí, Rio Negro e Solimões, qualquer uma deles aí. Vai lá pro Ailton, pro Paulinho Pé de Black, pro Bacateiro. O Bacateiro plantou mais 2 pés de abacate na casa dele, ô, Valdir.
0: É mesmo?
3: Ô, lá vai lá pro Valdirzinho. O Valdirzinho já voltou de férias, hein?
0: Aê,
3: já,
0: garoto.
3: Já tá no tapetão preto aí.
0: Maravilha.
3: Olá, Valdir, um bom fim de semana aí.
0: Obrigado.
3: Rádio BBC, Rádio Carinho.
0: Rádio Amor. Qual que é a música que você falou mesmo?
3: Valdir. Toca aí pra nós aí, Rio Negro e Solimões, qualquer uma deles aí.
0: Ah, beleza. Ô, Gouveia, bom dia, Gouveia. Já acordou, hein, Gouveia? Aquele dia lindo pra você, bom dia. Obrigado pela audiência. Alô, alô, Zé Paulo Palmeirense, você no ar?
4: Bom dia, Corinthianismo.
0: Bom dia.
4: José Paulo Albino, Paz Laranjeira, Araquara. Estou desejando a você, a todos ouvintes, um feliz e abençoado sábado. O Galo da Madrugada, DBC, Rádio Galinha.
0: Rádio Amor, canta, canta, galinha. Esse galinho aqui é verde, viu, o Zé Paulo, é... Primeiro galo com penas verdes, viu? Ó, penas verdes e brancas. Esse aqui é um galo índio. A voz dele ainda não amadureceu, mas vai ficar lá, vai chegar lá uma hora. Giovanni, bom dia, Areópolis, tá comigo? Bom dia, ótimo sábado. Valdineia Cita.
5: Bom dia, Valdir.
0: Bom dia.
5: Um excelente sábado pra você.
0: Pra nós.
5: Que esse mês de agosto.
0: Isso.
5: Muitas bênçãos a todos nós.
0: Amém.
5: Deus abençoe seu dia, tamo aqui ligadinho.
0: Obrigado.
5: Um beijo, Valdineia Cita.
0: Amém. Amanda Farini, bom dia, Amanda. Mandinha do Uber, tá acordada já, Amanda? Já? Olha, olha, olha. Ela tá me dizendo aqui que dia 4, terça-feira, é aniversário do papai. O Xará. Xará deve estar roncando uma hora dessa, né? É, uai. Fazer um churrasco lá, né, Amanda? Combina com ele lá, tá bom? Esquece. Vê com o Marquinho. Né, Marquinho? Meu querido Marquinho, como a gente chama carinhosamente, de Vic, né? Vic. O sósia do Vic, vigarista, né? Não é Mantley? Não é Mantley? Pega o pombo, pega o pombo, pega o pombo, pega o pombo, pega o pombo. Ah, tá acordado, será uma aqui, mas que deve tá roncando uma hora dessa, né? Uau, o Xará tá acordado, é o Valdinho? O Valdinho, Xará! Papai da Mandinha do Uber, tá acordado já? Um abraço, Deus abençoe. E terça-feira a gente faz uma festa, fazer um churrasco aí, né? Por falar em Xará, ao Valdir Lima aqui, ó. Voltando de férias e voltando no gás, né, Valdir?
6: Bom dia, Valdir, Sambarilobis!
0: Bom dia!
6: Pra cima
0: e aí,
6: no terreno, acabou a série, hein?
0: Acabou as férias, até que enfim, né?
6: Saudade pulou no bico. Ah.
0: Costuma com nós. Rapaz do céu, você voltou na com bateria nova, hein? Com ao Carlão do Uber. É o Carlão do Uber? Olha aí, tá na madruga, hein, Carlão? Olha aí, passando aqui em frente, um abraço. Você tá bem? Tá tudo em ordem? Obrigado, viu, pelo carinho. Você ficou de mandar um negócio pra mim aqui, mas não mandou no PV, depois você já tá com ele aí, né? Então tá bom, querido, um abraço, viu? Que Deus o abençoe grandemente. Carlão do Uber, esse cara aqui é gente boa demais. É guerreiro, batalhador, tem anos de Atenas Paulista, né? E o homem não para, trabalha com van e Uber. Um abraço a todos vocês que são guerreiros, eu admiro. Admiro pessoas guerreiras. 17 para as 5! Pra cima! Foguete não tem ré! Rio Negro e Solimões, na Rádio Carinho, Rádio Amor. Solta.

0: 15 minutos para as 5:45 deste sabadão, 1º de agosto. Rio Negro e Solimões, saudade pulou no peito. Quem tá por aqui comigo, direto de Dumont, meu querido Marcelo. Bom dia, bom dia, bom dia, dia, dia, dia, dia, dia, dia, dia, dia, dia.
1: Bom dia, meu amigo Valdir Zabarian. Marcelão de Dumont.
0: Fala comigo, que eu sou seu amigo.
1: Passando para desejar um bom final de semana a você e toda a sua família. Se for possível, toca para nós aí, Guita com os Garganta de Ouro. Conferência para você, para todos os ouvintes da Rádio Carinho, Rádio
0: Amor. Aquele abraço, meu querido Marcelo. Obrigado pelo carinho, viu? Pela sintonia aí, Dumont, pessoal bacana dessa região maravilhosa que nos dá uma audiência incrivelmente incrível. Temperatura tá marcando 17 graus, hein, gente? 0% de probabilidade de chuva. Tá um ventinho, hein? Tá um ventinho. Tá frio, frio, frio, frio. Hoje lá no meu bairro não tinha água, hein? É, não sei o que acontece. Chega fim de semana, o pessoal... tesoura água, rapaz do céu. Hoje eu estou imitando... hoje eu voltei aos tempos dos anos 70, 80, né? Como é que é? Banho só de sábado, é isso? Banho só de sábado. Mas aí com falta de água no sábado, cadê o banho? Cadê o banho, seu bode? Cadê o banho? É soda com pH, né? Mas é engraçado isso, né? Pessoal corta água no fim de semana, bicho. Ô, louco, meu! Aí complica. Ô, Márcio Correia, bom dia, bem-vindo.
2: Bom dia, Valdir Zabarian.
0: Você tá bom?
2: Mais um sabadão aí pra nós.
0: Juntos.
2: Já estamos começando cedo aqui, hein?
0: Amém.
2: Tô seguindo pra Ribeirão Preto.
0: Boa viagem.
2: Uma entrega lá.
0: Que bênção.
2: E gostaria de desejar aí um bom final de semana, bom sábado pra todo mundo aí que tá... ligado na DBC FM, pra você também.
0: Amém.
2: E que Deus abençoe nosso final de semana
0: aí. Já estamos abençoados, acordamos, né?
2: DBC FM, Rádio Carinho.
0: Rádio Amor. Um abraço, Márcio, bem-vindo, viu? Boa viagem a Ribeirão Preto. Eu sei que você vai a trabalho, né? Se fosse a passeio, eu falo pra você, não esquece do pinguim, hein? Não esquece do pinguim. 4:48, 12:05.
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0: obra-prima de Raul Seixas e Paulo Coelho. A música que acordou, né, o Brasil. Porque o John Lennon falou pro Raul: você tem que voltar pro Brasil. Ele tava exilado, né, lá nos Estados Unidos, né? E aí o John Lennon falou: ó, vamos dar um jeito de você voltar pro Brasil. Sua música tá explodindo no Brasil, Guitas, tem que voltar. E aí ele voltou. E aí virou novamente um cidadão brasileiro. Essa é a grande verdade, né? E só podia ser Zé Rico pra gravar do jeito que gravou, né? Porque nem já teve uma gravação sertaneja no passado, de uma dupla. Mas não ficou como a interpretação que Zé Rico deu nela aqui, né? Guita, é minha, hein? É minha de Aze. Oxalá!
1: Bom dia, meu amigo e parceirão de Charação, Faltinho Samaniel, fala comigo.
0: Que eu sou seu amigo?
1: Foguete de
0: terreno. Pra cima.
1: Ô, nós, hein? Ô, Bodizão, pega descendo que
0: subindo é contramão.
1: Ô, Bodizão,
0: sábado
1: hoje, hein?
0: Sábado, graças a Deus.
1: Pega um modão pra nós, hein?
0: Primeiro de agosto. Qual?
1: Manda o desatino pra nós, hein?
0: Já comigo.
1: Manda aqui pro Rogério Tassim aqui, hein?
0: Alô, Rogério Tassim, aquele abraço.
1: Manda pro Tatu, lá da Fazer Bolempo.
0: Alô, Tatu.
1: DBC FM, Rádio Carinho.
0: Rádio Amor, aquele abraço, meu querido amigo Valdir Cano, Valdir Paletó, gente boa demais, guerreiro, batalhador. Ô, Marco, o genro do Gaita, faz tempo que eu não vejo o Gaita, hein, o Gaitinha? Esse aparece, né, Gaita? Poxa vida. Diz aí, Marco, bom dia.
2: Bom dia, Valdir.
0: Bom dia.
2: Manda nós aqui na frente centro da Usina da Serra.
0: Você tá bom?
2: O carregamento do palito doce. Um abraço pro sogrão Gaita, pra sogra Neide, cunhada Miri, pra esposa Adriana. Falou, Valdir.
0: Falou, querido.
2: Carinho.
0: Rádio Amor. Meu amigo Atílio, bom dia, Atílio. Um abraço, Deus abençoe. Vamos para Cravinhos. Cravinhos está na sintonia. Bim.
3: Bom dia,
0: meu amigo. Bom dia.
3: É o Bim da TV de Cravinhos.
0: Você tá bom,
3: tudo
0: Bim?
3: Tudo bem contigo, Valdir?
0: Tudo ótimo, Bim.
3: Na escuteira, Valdir. Esse rádio não fica desligado, não. Fica a noite inteira ligado.
0: Isso é muito
3: inteiro,
0: bom.
3: Valdir.
0: Gratidão.
3: Valdir, toca o modão aí, menina da aldeia.
0: Toco.
3: Beleza, só para curtir. A todos está curtindo a DBC aí. Beleza? E a toda a região aí.
0: Maravilha,
3: tá
0: querido.
3: Um salve aí. Falou, Valdir.
0: Deus abençoe,
3: bom,
0: viu?
3: Um pra você aí. Tudo de bom. Deus abençoe.
0: Pra nós, pra nós.
3: Falou, Valdir. DBC FM, Rádio Carinho.
0: Rádio Amor. Aquele abraço, Bim. Pessoal de Cravinhos, obrigado pela audiência. Márcia Nubicão já está comigo. Bom dia. Que seu sábado seja carregado das bênçãos de Deus. Amém. Amém, amém, já tá sendo carregado, né? Só o fato de acordarmos felizes, com vontade de viver a vida, já é uma bênção. 4 para as 5.

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0: horas, 1:05.
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0: Só se for agora!
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0: Alô, alô, com carinho, com amor. Esse cara sou eu, fazendo o que gosto da Rádio Que Amo, pra você e por você, que é muito especial. Até a chegada de Lana Guedes e a nossa manhã, DBC. Você deixa, eu posso. Essa é minha paixão. Paixão pra vida inteira. 5:02, quem já tá acordado é o Marcelo do Gesso. Alô, Marcelo do Gesso. Bom dia, bom dia. Acordou cedo, hein, velho? Acordou cedo, hein? Que é isso, cidadão? Abraço aí, Marcelo. Um dia lindo pra você, viu? Bom trabalho. Vai trabalhar hoje? Vai trabalhar? Hoje é feriado, hein? Hã? Hoje é feriado? Parece que hoje vai ter costela. Hoje tem costela, é? Lena, prepara a costela que Vardim chegou, Lena. Seu Gingo, saudade do seu Gingo. Ei, meu Deus do céu, viu? Lena, compra a mortadela que Vardim chegou, Lena. Meu saudoso sogro, seu Ginho. O Rogério sumiu, Rogério, hein? Cadê você, Rogério? Cadê o Rogério, o Rick? É, um abraço aos amigos caminhoneiros aí. Deve estar de férias, Rogério, né? Deve estar de férias. Adélio Vieira, bom dia, meu amigo. Passando pra te desejar um ótimo final de semana. Toca a música pra nós aí, Moço Pobre. Moço Pobre é Moço Pobre ou Filho Pobre, hein? Hã? Ah lá, ele mandou um vídeo aqui pra mim, deixe-me ver...
3: É? É, meus irmãos.
0: Aí, ó.
3: Isso aqui é DBC FM.
0: Olha lá, ó.
3: Rádio Carinho, Rádio Amor. Hein, Valdir? A hora dessa, dá uma olhada aí, Valdir.
0: 1:33.
3: Pra tocar um trem desse, hein? Hã?
0: É?
3: Fala pra mim aí, Valdir. Fala pra mim aí, Valdir. O que você fala, Valdir?
0: É rádio, é rádio. É 1:33 da manhã, ele mandou um vídeo pra mim. Ouvindo João Boiadeiro, hein? Moreno e Moreninho. Ei, Adélio Vieira, um abraço. Obrigado pelo carinho, viu? Ô Marcão, é só combinar lá. Combina lá com o Gaita e a gente vai sim. Adoro os churrascos com o Gaita, viu? Fizemos uma vez, né? Nossa. E cantamos, hein? Cantamos Coitelinho, né? Eu, ele, o irmão dele lá de Rio Preto, né? Puxa vida. Alô, alô, bom dia.
4: Alô, bom dia, Valdir.
0: Bom dia.
4: Aqui é PR Abicudo de Brota.
0: Você tá bom, querido?
4: Eu tô com uma música do Ronaldo Viola e João Carvalho, Entre o Rodeio e Você.
0: Estamos
4: aqui no trabalho, aqui na frente do quebra-lombo da empresa Valdan, aqui em Brota.
0: Bom você trabalho.
4: Manda pra nós aí, estamos curtindo a DBC.
0: Deus abençoe.
4: Um ótimo sábado a todos, hein?
0: Obrigado,
4: DBC,
0: querido.
4: Rádio Carinho,
0: Rádio Amor. Alô, alô, professor... da música sertaneja, meu querido Cirilo Dantas. Como é que você tá, Cirilo? Um abraço, Deus abençoe, viu? Um dia lindo aí pra você, Cirilo, um mês maravilhoso. Ah, é verdade, é verdade. É, Chitãozinho Chororó, é verdade mesmo. É, fugiu. Na verdade, né?

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0: 5h11, João Mineiro Marciano, da nossa Rádio Carinho, Rádio Amor, Aline, Padecimento, Tião Carreiro e Pardinho. Por aqui, outro Marcos. Bom dia, Valdir. Você tenha um fim de semana, um ótimo fim de semana. Nós, né? Nós, é Marcos, um abraço. Obrigado pelo carinho aí, viu? José Carlos Fernandes, que não é o Zé Fernandes, o homem que me traz aí o café ouro brasileiro, mas é outro José Carlos Fernandes. Bom dia, bom dia.
1: Bom dia, meu rei.
0: Bom dia.
1: Tudo
0: bem? Tudo ótimo.
1: Graças a Deus.
0: Tamo juntos.
1: BBC FM, Rádio Carinho, Rádio Amor.
0: Amém.
1: Manda pra nós aí com Lourenço Dorival, Mulher do Mistério.
0: Opa.
1: Por exemplo, pessoal aqui de Guariba, região aí.
0: Um abraço.
1: Ah, obrigado.
0: Obrigado, Zé Carlos Fernandes, pessoal de Guariba. Bom dia, bom dia, bom dia. Você está me ouvindo pelo Daio aí ou pelo aplicativo, Zé Carlos Fernandes? Pelo Daio ou pelo aplicativo, hein? Em Guariba. Guariba chega local, né? Chega no Daio. Ô, Estevão, como é que você tá, Estevão? Bom dia.
2: Alô, Zamba. Bom dia, bom dia, bom dia.
0: Bom dia. Bom dia.
2: Sérgio Reis.
0: Qual?
2: Filho adotivo.
0: Maravilhosa.
2: Ó. DBC, Rádio Carinho.
0: Rádio olha, Amor. Olha, olha, olha, olha. Olha. Prrr, costuma com nós. Um abraço, Estevô. Sábado lindo aí pra você e pra família, viu? Ô, meu amigo Adélio. Essa que você pediu aí do Chitãozinho Choró, tá naquele, se não me falha a memória, tá naquele LP, CD Somos Apaixonados, né? Que é o Fio de Cabelo, né? Lá tem Somos Apaixonados, Fio de Cabelo... Ela Fez Minha Cabeça, Casa de Pecados, Quem é Você, que mais, hein? Deve ter tem Explosão de Amor lá também, se não me falha a memória. Chama de Amor, Uma Noite Especial, Eu Quero é Amor, Moço Pobre e Obras de Poeta, né? E praticamente esse LP aí tocou inteiro, né? Somos Apaixonados, Fio de Cabelo foi o carro-chefe. Ela Fez Minha Cabeça, Casa de Pecados, Quem é Você, né? Uma Noite Especial tocou demais. Obras de Poeta também, né? Creio que Fio de Cabelo e Obras de Poeta foram as que mais tocaram. Essa não consta aqui, já pedi lá pro Ferrati, mas eu te mando uma outra do LP aí que você vai gostar, viu? Debaixo do cobertor, pode ser? Um abraço. 5h14 na Rádio Carinho, Rádio Amor. Os mais amados.

0: não perca a hora, bom dia! 5h17! 5h17 deste sabadão, esse 1º de agosto, 5h17!
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0: 28 na Rádio Carinho, Rádio Amor. Inesquecíveis, Ronaldo Viola, João Carvalho, Entre o Rodeio e Você, Menina da Aldeia, Mulher do Mistério, Duplex, com as vozes de cristal e os mais amados do Brasil, Chitãozinho Chororó, debaixo do cobertor. E quem já saiu debaixo do cobertor, já me trouxe aqui um café gostoso, delicioso, Ouro Brasileiro, José Fernandes, que hoje tá com uma camisa branca, bonita, elegante, não é, Zé? Abraço, viu? Zé Fernandes. E fã incondicional, né? A gente tava comentando agora há pouquinho, ele falou assim pra mim, a gente tava lembrando coisas de Edgar de Souza, Zé Russo, tinha um comunicador também muito legal que fazia a voz do Canta Viola e trabalhava na Rádio América, José Daloia. Nunca mais ouvi falar do José Daloia, creio que não existe mais também, que já deve ter ido pra outro plano, né? Aí o Zé falou assim, nós somos velho, hein, Valdir? Nós somos velho, hein? Falei, velho nada. Nós não somos velhos. Nós temos memória. Não é, Zé? É. Nós guardamos as coisas boas na memória. Não é? Porque a gente tava falando isso, que certa vez, né, o saudoso Edgar de Souza, né? Edgar de Souza, ele foi convidado a trabalhar na Rádio Nacional para comandar um programa à noite, para fazer concorrência para a Rádio Record, no Linha Sertaneja Classe A, né? E o Edgar de Souza foi convidado, era um programa sertanejo. E aí ele falou, ó, eu vou fazer o programa sim, mas não vou falar errado, eu vou falar do jeito que eu sei falar, né? O português, claro. Não é porque eu vou fazer um programa sertanejo que eu tenho que imitar o homem do sertão, o homem do campo, né? Que tem lá, o que fala lá, o Arguém, é, Volta, não é? Que é gostoso se ouvir, pelo amor, eu admiro. Por isso que eu sou fã de Tonico Tinoco, Lio e Léo, tem umas gravações aí. Então ele disse isso. Ah, o Edgar, pra quem não se lembra de Edgar de Souza, ó, pra quem não se lembra, eu vou soltar um trechinho da voz dele aqui, da Rádio Nacional, né? Morreu em Campinas, né?
1: Continuando com o programa, ó, nós vamos agora cumprimentar uma figura, ó, extraordinária, que eu tenho certeza que o povo de casa...
0: Esse programa que eu assisti, hein?
1: Hoje estão todos com o volume da televisão nesse exato momento. Erguer o volume, mandar as crianças ficar silêncio, porque eu quero agora que vocês recebam um telespectador de casa, o cumprimento e uma boa tarde do nosso querido Edgar de Souza. Boa tarde, Edgar.
0: Aí que boa, gente, ó.
2: Boa tarde, é um prazer cumprimentá-los, amigos. E eu faço com muita alegria, em nome da minha família, e eu estou realmente satisfeito pela acolhida, pela hospitalidade, pelo carinho que não só você, não só a rede, a todos os amigos que,
0: ai, que voz de
2: nos
0: homem,
2: cumprimentam,
0: Zé Fernandes,
2: nos parabeniza e, acima de tudo, demonstra um carinho muito especial pela nossa presença aqui.
1: Edgar, você... começou no rádio com quantos anos?
2: Ah, eu comecei muito novo. Nossa, eu estava com 18 anos, né? Hoje eu tenho 73.
1: Não parece, tá brincando?
0: Não parece. Tá com uma. Como a gente diz, tá com um pintão de 40 e pouco, né? 40 e pouco.
1: Fez uma viravolta no sertanejo. Até então, o sertanejo era discriminado, sertanejo não era assim bem visto, né? As pessoas tinham vergonha,
0: olha só,
1: de dizer que gostavam da música sertaneja. E você foi o responsável por sucesso de tanta gente, Zé Fortuna e Pitangueiro, Mensageiro e Mexicano, quem mais aí me ajuda, gente, tanta gente, Zilio Zalo, Lio e Léo, Léo Coito e Robertinho, todos passavam pela Rádio Nacional, que hoje é Rádio Globo, é isso?
2: É verdade. O grande problema é que eu venho de Salvador, na Bahia, e depois no Rio de Janeiro, e vim para São Paulo. E eu, como locutor comercial, como radialista, enfim, eu não sei falar deliberadamente errado. Então, eu encontrei uma linguagem arcaica, uma linguagem obsoleta no rádio em São Paulo. O pessoal falava de propósito, em temenhã, basnoite. Eu não sei falar assim, mesmo que eu queira, eu não consigo. Então, eu acho que o rádio tem a finalidade de instruir, educar, se possível, ensinar e divertir.
0: Ouviu aí, meus amigos? Né, Zé Fernandes? Ô, Zé, É o que eu falo sempre, né? E cresci ouvindo Edgar de Souza. É, aprendi, a minha escola do rádio não foi na carteira de cursos de radialista, não foi nada disso. A minha escola de rádio, as minhas aulas no rádio foram ouvindo esses caras aí. Zé Russo, Edgar de Souza, Zé Daloia, ouvindo Zé Bete, que, nossa, pelo amor de Deus, Silvio Santos, um dos primeiros, Ademar Dutra, lá de Goiás, viu, Adélio Vieira, lá de Goiás, Milton Neri, que era, nossa, tinha um Barbosinha, né, Barbosinha, pelo amor de Deus. Fala, Adélio, diz aí.
3: É, Valdir, Edgar de Souza. Gilson Balbino, né?
0: Isso.
3: Cantava aquela música lá, Valdir, destrinchando o boi lá. Como é que chama aquela música lá, Valdir?
0: Verdade. Olha o que você foi lembrar, Adélio. Olha o Zé Fernandes, ó. Linda voz. É, nossa, Edgar era, pelo amor de Deus. Valeu mesmo a lembrança aí, viu? Gilmar Pereira, um abraço, querido. Ele tá lá em Botucatu curtindo a gente, não é? Bom dia, Valdir. Um abraço. Robson Lemes tá em Lençóis Paulista. Reginaldo Souza, bom dia. Fazenda da Barra, pessoal do 29. Vaguinho, Fazenda Jacutinga. O meu amigo Humberto chega por aqui. Bom dia, Humberto.
4: Fala, Valdir. Bom dia, meu irmão.
0: Bom dia.
4: Tudo bem com você?
0: Tudo ótimo.
4: Madrugadinha gelada, hein?
0: Correndo. Gostosa. Sai lá, Valdir, fora, tá frio, hein?
4: Um abraço aqui pros nossos amigos aqui, ó. O Paulo Buden, o Adriano Giro, o Redondo, de São Carlos. E quem tá falando aqui é o vosso amigo Humberto, de Baté.
0: Humberto.
4: Manda um modão pra nós, Valdir.
0: Manda.
4: Abençoado sabadão pra todo mundo. Fica
0: Amém.
4: Com Deus. Abraço.
0: Obrigado, querido. Adélio, são coisas. É repartindo um boi que chama a música, né? né, Adélio? Você também vai longe, hein, Adélio? Você também vai longe, né? A música é repartindo um boi, né? Edgar de Souza. Repartindo um boi. Carará. Aí, Adélio, segura aí, ó. Música do Dias Nunes

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2: É, bons tempos, hein? Bons tempos. E é bem natural, né? Bem natural, bem assim. Puxa vida, é muito natural a forma como eles levavam a comunicação. E é isso que a gente faz, né? É o que eu procuro fazer no dia a dia pra vocês aí, né? Valeu, o meu amigo Adélio.
3: Mais um desafio pra você, toca aí.
2: Vou pôr na máquina, prometo. Vou colocar na máquina, porque agora tá no YouTube e tá baixinho, hein? Fernandinho, obrigado, viu? Obrigado. Ontem eu fiz os salgadinhos. Que delícia, rapaz. Comi tudo, hein? Sobrou nada. Ontem eu comprei umas cervejinhas à noite, né? E comi os salgadinhos, a cervejinha, tomei. Fernandinho, obrigado, hein? Só uma coisa que eu observei, viu, Fernandinho? Você mandou ovo de pato pra mim também? Ovo de pata? Ou aquele ovo grande lá? É da galinha feliz, hein? É porque ele mandou uma bandeja de... E olha como que o ovo de galinha caipira é outra história, né, gente? Resistente, né? Sabe por quê? Porque eu coloquei na mochila. E um dos ovos caiu no meio da viagem. Caiu lá no fundo da mochila. Caiu. E eu levo a mochila pra cá, pra lá, jogo aqui, põe lá, né? Aí cheguei em casa, tirei a bandeja dos ovos, né? O ovo lá embaixo da mochila, sem um trinco. Como o ovo da galinha caipira é resistente, não é? Você pega aí esses ovos brancos, né? Esses ovos que a gente compra do dia a dia, né? Que hoje se tornou uma tradição aí. Que acontece? Dá uma... Dá qualquer... Se você espirrar, pé da bandeja, quebra, trinca. Não é não? Quebra, trinca. O da galinha caipira, não. Mas veio um ovo grande lá, hein, ô Fernandinho? É da galinha feliz, é?
4: Ah, esse é ovo de galinha. Aqui eu dou sulfato e ferroso pra galinha.
2: Ah!
4: A casca do ovo fica forte, né?
2: Parabéns, parabéns.
4: Não. Galinha solta é outro nível.
2: É outro nível. Parabéns, parabéns mesmo. Ó, o Marcelo do Gesso aqui, ó. Bom dia, bom dia, bom dia, bom dia, bom dia. Já mandei um bom dia pra ele. Hoje eu acordei cedo, Marcelo do Gesso, né? Acordei era... 3h30, que hora que eu acordei o Marcelo mesmo? Deixa eu ver aqui, ó. 2h07. 2h07 eu mandei mensagem pra ele, ó. Bom dia! Mandou, apagou? Hã? E agora o homem continua acordado, hein? Continua acordado. Ô, meu querido Maurão! Maurão tá em Rincão. Fala, Maurão, bom dia!
5: Bom dia, Valdir. Já, né? Tá nas trilhas aí pra baixo do
2: Céu
5: da Vida aí.
2: Amém!
5: Beleza?
2: Valeu!
5: Ô, Tordilho Negro.
2: Manda deixa aí comigo.
5: A galerinha aqui da fila aqui, ó. Tá na escuteira aí esperando o Tordilho aí, beleza?
2: Um abraço.
5: Com Deus.
2: Valeu! Paulo Rício. Tá indo lá pra Elisiário, é? Bom dia!
6: Tá bom, meu amigo?
2: Paulo, tô Rício. Ótimo.
6: Tô aqui com o Jefferson Lobão e com o Jojo, seguindo pra São Paulo aí mais uma vez.
2: Opa, São Paulo.
6: Com uma boa aí, um grande abraço, amigo.
2: Obrigado, querido. Deus abençoe, boa viagem, viu? Boa chegada. Obrigado pela companhia. Já vamos começar com Deus. 5h41, 19 para as 6, como a hora passa, né? E quando se tem essas histórias, né? Chegam essas histórias, o programa fica mais...

5h44, 5h44, a nossa Rádio Carinho, Rádio Amor. Hora de conversarmos com Deus, é hora de agradecê-lo pela linda semana que ele nos deu, pela semana maravilhosa, produtiva, que ele nos presenteou. E se de repente aconteceu alguma adversidade, como eu sempre digo, se de repente aconteceu algo que desagradou a ti, você não ficou feliz com a situação, acredite em Deus. Acreditar sempre, pedir menos, agradecer mais. Eu sempre falo, né? Você imagina o que fosse do sal se não houvesse o açúcar, né? Não é? O que seria, né? O que seria do sal se não tivesse o açúcar? O que seria do café se não tivesse o leite? Seria do pão se não tivesse os biscoitinhos, não é verdade? E a nossa vida é assim. Nós temos os dias de alegria, como também temos os dias de tristezas, os dias de serenidade, como também os dias de turbulências. E vivendo e aprendendo. Essa semana eu estive com o Dr. Rock Lani. E a gente conversou bastante. E ele falou assim: o senhor precisa aprender a ser mais calmo, tranquilo. Porque todo mundo sabe que eu sou pavio curto, né? Ele falou: o senhor precisa ser mais assim. Eu falei: tô aprendendo. E quem tá me ensinando é o André Frujuelli. Falei pra ele: mudei bastante devido ao André Frujuelli, né? E a vida é assim. A gente, por isso que eu falo sempre que a gente nasce sem saber nada e morre sem saber tudo, não é? Porque a gente, que nem eu falei, minha escola do rádio foi ouvindo esses grandes ícones do rádio: Carlito Martins, Zé Russo, Bétio, Eli Correia, Humberto Marçal, Marcos Baby Durans, Paulo Eduardo, Franco Carlos, Antônio Viviani, que está aí até hoje, Lilian Loy também. Porque tínhamos comunicadoras maravilhosas no passado, como temos hoje, né? Aqui na nossa DBC nós temos a Elana Guedes, que dispara toda a tarde, Kelly Mary, da nossa manhã DBC, Júlia Moraes, que está chegando agora. E a vida é assim, um eterno aprendizado, mas ninguém termina esse ciclo de vida sabendo tudo. Sempre vai faltar algo. Sempre a gente vai chegar falando assim: puxa vida, hein? Por que que eu não fiz? Porque não era pra fazer. Por que que... Ontem eu comentava com uma amiga, falei assim: eu tive chance de ir pra Portugal, né? O César Casanova, eu estava na Rádio Globo, ele veio na Rádio Globo e falou assim: vamos pra Portugal, Valdir? Vai, pega já a sua... pega um passaporte aí, pega uma graninha e vão pra lá. Ele ia me arrumar na rádio, ele tava na Tropical, né? Tropical de Portugal. Tinha a Tropical e tinha a Record, que é da Record. Ele falou: eu te coloco numa das duas lá, vambora? Falei: não, eu vou ficar por aqui mesmo. E hoje a gente vê a situação do Brasil, como é que é, né? Nós estamos chegando num ponto que você vai ter que anunciar e desanunciar. Vai poder mais brincar no rádio, vai poder mais fazer... né? Lembra ontem, no finalzinho do nosso Manhã DBC, o papo que eu tive com o André Frujuelli? Então, tem uma lei que está saindo aí agora que é um absurdo. Se alguém fala que os anos 70, como é que era chamado? Os anos de chumbo? É? Se era ruim naquela... imagina agora como vai ser daqui uns tempos. Em plena dinâmica. Então, por isso que nós temos que ter ele o tempo todo o tempo. O nosso Deus de bondade, o nosso Deus maravilhoso, o nosso Deus que realmente é o Rei dos Reis. Não adianta fulano é isso, ciclano é aquilo, não. Eles são abaixo de Deus. São pessoas, são homens ou mulheres que esquecem que acima deles
existe um Deus e que aqui são meros passageiros e que esquecem disso, não é? Lamentavelmente. Vamos orar? Orar para o seu Nivaldo, o sogro do meu querido Eliezer, o qual essa semana trocou uma ideia com o Wanderson, meu afilhado querido lá da Fabril Decor Magazine. O Eliezer e a Mona Lisa. Mona Lisa é a filha do seu Nivaldo, precisando das nossas orações. Também a Dona Maria, mamãe do meu querido Salsicha, o Johnny. Meu querido Lula, nosso vizinho aqui, né, Lula? Essa semana ele fez uma angioplastia, é isso, Nalda? Angioplastia, é isso? Que Deus o abençoe, espero que esteja tudo bem com ele. O nosso querido Lula, que é um guerreiro, que é um batalhador. Não para, né? Não para, não para, não para. Tá sempre aí na sua reciclagem. E que Deus abençoe grandemente. Também coloco a Marcianita, que dia 17 de setembro passará por uma cirurgia. Que o médico dos médicos chegue primeiro. Arlindo Tajadelo, é isso o nome, correto, Neto? Arlindo Tajadelo. Estamos aqui orando por ele e que o nosso médico dos médicos faça o melhor por ele. Também coloco aqui o Fernando Moraes, que é filho do nosso querido China, né? Fernandinho Moraes, semana o China passou pela rádio, eu perguntei: China, como é que tá? O Fernando, ele falou: tá bem, Valdir, tá melhorando, tá melhorando. Então a gente coloca aqui nas orações. Amanda Farini, Amanda do Uber, também aqui nas nossas orações, que Deus a abençoe, ilumine, saúde, discernimento. Xará, xará, papai da Amanda, que fará aniversário terça-feira, dia 4, é isso, né? Que Deus abençoe grandemente. Meu querido Zé da Hora, um abraço, que Deus o abençoe, viu? Alice Couve Evangelista, Sara Porteiro, Couvo, Sofia Porteiro, Deus abençoe vocês grandemente. Meu querido Atílio, Atílio, Ana, Vanessa, Eliette e Elaine, que Deus abençoe grandemente. Dedê, querido, bom dia, Dedê. Já acordou, Dedê? Já? 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Dedê, Andréia, Isadora, o Ivan, Ivanzinho, Ian, a Ivone, Érica, Ivani, o Luiz Paulo, Natália, Lia, Gabriel, Juliane, Anne, Cauã, Juninho do Açaí, João Lara, Leninha, Dona Romilda, João Paulo, André, Luana, Luana e Danilo, Fernanda, Amarelo, que Deus abençoe vocês grandemente, os colaboradores, não é? O Luizão, o Joãozinho, o Juninho, e o Vitor, se não falar do Vitor, ele fica bravo, hein? Ah, se não falar do Vitor, ele fica... Não falou de mim, pai! Não falou de mim, pai! Que Deus abençoe todos vocês. Dedê, um abraço, querido. Mais tarde eu vou passar por aí, viu? Porque hoje o pessoal quer fazer uma costela lá no Taíde, hein? Tá bom? Mais tarde vai passar por lá, se Deus quiser. Meu querido Adélio Vieira. Adélio, Eliane, Pedro, Leandrinho e também a Vitorinha. Que Deus abençoe vocês grandemente. 7 minutos para as 6 horas. 5:53. Hora de conversarmos com Deus.

Querido senhor, obrigado por me dar força e convicção para completar essa tarefa que me confiou aqui na nossa Rádio Carinho, Rádio Amor, DBC FM, nos projetos que nós temos fora do rádio. 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Obrigado por me guiar forte e verdadeiramente através, Pai, dos muitos obstáculos no caminho. E por me manter firme quando tudo à volta parecia perdido. Obrigado pela proteção e pelos seus sinais pelo caminho. Obrigado por qualquer bem que eu tenha feito. Desculpe-me pelo mal, perdoe-me pelos erros, atitudes, fraquezas que insistem em me rodear. Obrigado pelos amigos que fiz. Por favor, toma conta deles. O mesmo eu digo, Pai, para aqueles que se declaram inimigos. Por favor, toma conta deles como tomou de mim. Obrigado por finalmente me permitir descansar. Amanhã, ao meio-dia 27. Estou extremamente cansado, mas vou descansar em paz, sabendo que fiz tudo no meu tempo nessa terra. Lutei a boa luta, terminei a corrida e mantive a fé. Senhor, mostre-nos a verdade e que possamos escolher o melhor. Senhor, cobre-nos com o teu sangue, pois tu és todo o poder, toda a honra, toda a glória, para todo sempre. Amém. Senhor, clareia-nos com a tua luz, pois tu és o nosso farol da verdade.

0: 6:00. O Pai Nosso mais lindo. 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
1: Pai Nosso que estás no céu, santificado seja o teu nome. Venha o teu reino. Seja feita a tua vontade, assim na terra como no céu. Dá-nos hoje o pão nosso de cada dia. Perdoa as nossas dívidas, assim como perdoamos aos nossos devedores. E não nos deixe cair em tentação, mas livra-nos do mal. Porque teu é o reino, o poder e a glória para sempre.

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0: 6 e 9, 6 e 9, Lia, qual é a sua rádio? Lia, agosto começando, e quando você entra no carro da mamãe e do papai, você diz o que, Lia? Hã? Qual que é a sua rádio preferida, Lia?
1: Rádio DBC, Rádio Carinho, Rádio Amor.
0: Costuma com nós! DBC, seus amigos têm. Esse cara sou eu, com carinho, com amor, fazendo o que gosto na rádio que amo, pra você e por você, que é muito especial, até a chegada de Lana Guedes e a nossa Manhã DBC. Alô!

0: Gordinho Negro, Teixeirinho Inesquecível, nossa Rádio Carinho, Rádio Amor. Quem tá por aqui é o meu amigo Reginaldo, lá de Santa Rita do Passa Quatro. Bom dia, Reginaldo.
1: Bom dia, bom dia.
0: Bom sábado.
1: Durval e Aladim namorando seu sorriso, por favor.
0: Certo.
1: Quero ouvir, quero oferecer o Jonas Caltan, mãe dele Lourdes, minha mãezinha Nonice, minha sobrinha Torzinho, Lídia Lorecete, Rosana Giroto, Martinelli, minha amiga Lila e minha tia Zildinha Tambaú, Rádio Carinho, Rádio Amor.
0: Valeu, Reginaldo, um abraço. Meu amigo querido Ramiro, bom dia.
2: Bom dia, Valdir.
0: Bom dia. Coisa
2: boa que você tá lembrando aí, hein?
0: Você viu?
2: É? Chegar de Souza, José.
0: Sim.
3: É da Galinha Feliz, hein?
0: É. O Zé da Loia. Zé da Loia foi um grande comunicador também.
3: Olha como que o ovo.
0: É.
2: Tem um programa na Record lá.
3: Sabe por quê?
2: Sertanejo,
0: com
2: o José da Pérez, Teodoro, Teodoro Sampaio, é que hoje é Teodoro Sampaio, né?
0: Sim, sim.
2: Eu conheci todos os pessoal.
0: Que bacana,
2: minha barbina.
0: Sim.
2: Todo ano. Zia,
0: ranquei da, pena!
2: Minha festa todo ano.
0: Ranquei pena!
3: Há um ovo lá embaixo.
2: Bota uma música na sertaneja pra nós.
0: Mando sim. Ó, e amanhã tem seus ídolos, hein, Ramiro? Amanhã, Belmonte Amaraí especial, hein? João Pereira, bom dia, querido. Um abraço, pessoal do Camará. Neto da Vila Jacobucci, diga
4: bom
0: lá, garoto.
4: Dia, Zamba.
0: Bom
4: Sabadão,
0: dia.
4: Você
0: tá bom?
4: Meio friozinho, mas tá bom.
0: Tá geladinho.
4: Vamos mandar pra nós, hein, Zamba? Com Milionários é Rico, Memórias Esquecidas.
0: Opa.
4: Manda lá pro Carlinho Sereto e pra todo mundo que tá ouvindo a DBC. DBC FM, Rádio Carinho.
0: Rádio Amor, Nezinho, bom dia, Nezinho.
5: Bom dia, Valdir Zambalian.
0: Você tá bom?
5: Parceiro, mano, meu parceiro, com o Jair Velho, pro Dario, pro seu Aldo, pro Vírus Aldo, Guinaldo. Meu irmão Paulo de Mérida, vem pra Limoraes, Santa Luz, o Vando, o Felipe, lá escuto você, me abençoe o seu programa, abençoado.
0: Olha o Galinho cantando aí, ó.
5: Rádio Carinho.
0: Rádio Amor. Marilena, um beijo pra você, querida. Obrigado pela sintonia. Eduardo Hernandes, bem-vindo, bom dia.
6: Bom dia, Zamba, bom dia.
0: Bom dia.
6: Gostaria de ouvir a capela, o Milionário Zé Rico.
0: Sim, você vai ver. E
6: desejo um excelente sábado pra todo mundo.
0: Amém.
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0: Rádio Amor, meu querido Piva.
7: Bom dia, meu amigo. Valdez.
0: Bom dia, Piva.
7: É o nome meu e da minha esposa na oração.
0: Ô, oh, Piva, sim.
7: E aí, meu amigo, como que você tá?
0: Tô ótimo, saudade de você, rapaz. Não apareceu mais,
7: rapaz,
0: Piva.
7: Rapaz do céu, você põe aquela música antiga, né? Põe uma bem antiga aí pra nós, meu amigo.
0: Já comigo.
7: Capricha na máquina aí, Valdez.
0: Já comigo, já comigo.
7: Rapaz, lindas palavras, hein, Valdez.
0: Obrigado.
7: Parabéns aí.
0: Obrigado, Piva.
7: Valdez, manda um abraço aí pro tio Márcio doido aí.
0: Alô, Márcio Baltazar.
7: Márcio Baltazar.
0: Isso, da Fultec.
7: Tá sempre aqui com a gente aqui conversando.
0: Sim.
7: Organizado, né?
0: Sim.
7: Mas tá de parabéns hoje, viu?
0: Obrigado.
7: Muita palavra. Tem um excelente e abençoado dia.
0: Amém. Pra nós, Piva. Vê se aparece, hein, rapaz? Vê se aparece, viu? Meu amigo Zinho Cirinoli, bom dia.
8: Bom dia, Valdir Zambariano.
0: Bom
8: tudo
0: dia.
8: Bom, amigão? É Zinho Cirinoli.
0: Você tá bom?
8: Se for possível, Valdir, manda um modão pra nós aí. Mano a mano, butterfly ou borboleta, não sei.
0: É butterfly.
8: A joia, Valdir, oferece pro Álvaro Cirinoli, lá dois corvos.
0: Sim.
8: Pro Carlão do mercado.
0: Ok.
8: Pro Carlão do bar. E pra todos os amigos aqui de Torrinha, de dois corvos, Guarapuã, em geral. Parabéns pela comunicação, que seja um sábado abençoado.
0: Tá sendo,
8: Deus,
0: tá sendo.
8: Aparecida.
0: Tá sendo.
8: Alô, Valdir.
0: Amém.
8: Não, um grande abraço.
0: Obrigado.
8: De bom.
0: Márcia Aragão, um beijo, querida. Deus abençoe. Alô, Elvésio. Tudo de bom pra você, meu irmão. Um dia lindo. Osmar da Água Branca também. Que audiência, hein? 6:18. 6:18. Na Rádio Carinho, Rádio Amor. De Sebastião Ferreira da Silva. Sérgio Reis. Filho adotivo. Bom dia.

0: 6h25, Eduardo Costa namorando seu sorriso, da nossa rádio Carinho de Amor, e ainda Sérgio Reis, filho adotivo. Músicas indicadas pelo Reginaldo lá de Santa Rita do Passa Quatro e pelo meu querido Estevor, né, Estevor? Estevor, homem da Brasil Colchões. Precisa vir pra cá, hein, Estevor? Precisa vir pra cá, rapaz. Gente, 6h26. Fim de semana chegou. 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Alô, Pablo do Gesso. Alô, Pablo do Gesso. Pablo já tá lá, ó. Com um liquito, um pãozinho, um queijinho e o café Ouro Brasileiro. E o Marcelo do Gesso já está trancando a sua casa e indo para o trabalho. Indo lá para o Aracê de Santo Antônio hoje, né, Marcelo? Bom trabalho para vocês, viu? Um dia produtivo, cheio de coisas boas, maravilhosas. Alô, alô, que é bom, você tá dirigindo, que é bom, tá bonito no bug aí, hein? Ah, bom dia, abraço, Alcides Albertin, um abraço, obrigado pelo carinho, viu? Deus abençoe. Minha querida Andressa Barra do Garça.
1: Bom dia, Valdir.
0: Bom dia.
1: Um feliz sábado aí pra vocês aí.
0: Amém.
1: Abençoado por Deus.
0: Amém.
1: E o tempo aí, como que tá?
0: Tá ventinho.
1: Tá muito frio, tá.
0: Céu de brigadeiro, mais. Viu? Céu de brigadeiro.
1: Carinho.
0: Rádio Amor. Mas tá um ventinho, tá geladinho, né? Tá geladinho. Um ventinho. Deixa eu ver, ó. Nesse momento, temperatura marca 16 graus, hein? 16 graus. Comecei com 17. Caiu para 16, né? Quem por aqui? Ronaldo Porto Seguro. Bom dia, Ronaldão.
2: Bom dia.
0: Você tá bom?
2: Glória a Deus. Como é que tá o interiorzão aí?
0: Que tá ventando, rapaz.
2: Toca pra gente aí, não sei se, se essa moda dá pra tocar.
0: Dá.
2: É, o Roberto Carlos, fim de semana.
0: Tudo dá.
2: BBC FM.
0: Tudo dá.
2: Rádio Carinho.
0: Rádio Amor.
2: Caiu. Cachoeira. E o Cachoeira?
3: Eu que eu tô tomando aqui o café Ouro Brasileiro. Eu tô tomando, eu abri o pacote do biscoitinho Nikito. Eu gosto de Nikito, sabe? Nikito que lembra aquela música. Nikito lembra aquela música do Elton John, né? É, Nikita. Então, por isso que eu gosto de comer biscoito Nikito. Porque lembra a Nikita. Entendeu? E hoje eu não tô com dor no ombro, não. Você vê, esfriou. Não tô com dor no ombro, Cachoeira. Eu não tô com dor no ombro, Cachoeira. Jesuíno, bom dia.
4: Bom dia, Valdir.
0: Bom dia.
4: Protas, manda uma música aí pra nós aí, com o Tião Carreiro de Pardinho. Oi, Paixão. Vou oferecer pra todos os ouvintes do DPC FM, pra frente 840 da Baldan. E pra todo mundo que tá ouvindo. DPC Rádio Carinho.
0: Rádio Amor. Alô, Cigano. Cigano de Bocaina. Um abraço. Obrigado pelo carinho. 6h31. 29 para as 7. Na Rádio Carinho, Rádio Amor. 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

0: 6h34, 6h34.
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0: 26 para as 7. Alô, pessoal do Cacá, bom trabalho aí, viu? Dia lindo, produtivo para vocês. 6h35, mudou o relógio.
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0: Fala comigo, que eu sou seu amigo, fazendo o que gosto na Rádio Game, pra você e por você, que é muito especial, com carinho e com amor, até a chegada de Lana Guedes e a nossa manhã DBC. O Nardim do Passa 5, Nardim, bom, bom dia.
5: Bom dia.
0: Deus abençoe. Com alegria.
5: Maria do São Joelho. A bebia de Dão.
0: Você tá bom?
5: Aqui. Rádio Carinho, Rádio Amor.
0: Um abraço, querido Nardim. Obrigado pela audiência aí, viu? Silvia Helena, bom dia, Silvinha. Tá lá no Moradas 2, curtindo a gente. Obrigado pelo carinho. Bom dia, Valdir. Tá com o Mato Grosso Matias aí, ó. Pra galera, Ziel Paulão, Piu Piu. Pra todos da rodagem aí. Alô, Piu Piu. Parece que eu vi um gatinho. Alô, Piu Piu. Alô, Paulão. Alô, Ziel. Bom dia pra vocês, bom trabalho. Cleus, um beijo. Santa Rita do Passa 4. Como é que é a história aí, meu amigo querido? Ronaldo de Porto Seguro. Ó. Bahia.
6: Porto Seguro.
0: Ó.
6: Final de semana.
0: Que lugar lindo, rapaz.
6: Só a chuva.
0: Tá uma chuvinha aí, é?
6: Glória a Deus.
0: Amém. Rapaz, que lugar lindo aí, hein, Ronaldo, hã? Ô, Cachoeira, o que você acha de a gente fazer um passeio? Quando eu pegar férias, Cachoeira, nós pegarmos essa combosa sua aí, irmos lá pra Porto Seguro, hein? Hã? Gostei do bairro aí, hein, ô Ronaldo. Simples, gostoso aí, hein, rapaz? Hã?
7: Então, Cachoeira, se eu não tiver com dor no ombro, porque você sabe, daqui lá é longe, né, pra ficar dirigindo. Você não dirige, dirige?
0: Eu não dirijo.
7: Então, mas aí a gente pode combinar da gente levar alguém, né? Levar o Marcelo, de repente, né? E a gente, e aí, pega e reveza na direção, né?
0: Vou mandar um vídeo pro Marcelo, vamos ver se ele gosta, né, Pablo? E aí a gente vai, faz essa viagem lá pra Porto Seguro. Gostei do lugar aí, hein? Pensou? Rapaz do céu. Olha lá. Olha o Marcelo do Jesus. Eu já tô aqui, hein? Já tô, tá vendo, ó? Já chegou no Aracê, já? Andou rápido, hein? Andou rápido. Cássia Regina, um beijo. Fazenda Santo Antônio do Botelho. Val, bom dia, Valdir. Nós aqui, ó, começando os trabalhos em nome do Senhor. Deus abençoe, Valdir. Beijo da turma pra você. Um beijo, Val. Beijo, meninas da Marmitaria da Val. Obrigado pelo carinho. Meu amigo querido, meu amigo Márcio Herman, que tá sumido, hein? Você mora aqui, Herman. Tá sumido. Precisamos combinar, né, Herman? Hoje parece que vai ter costela lá no Taíde, hein? Parece, não sei. O pessoal tá confirmando aí se vai ter ou não, tá bom? Um abraço, Herman. Deus abençoe, viu? Tudo de bom pra você. Cleusa Neglisoli, querida. Bom dia. 6h44. 6h44.
8: Olá, doutora.
0: Bom dia.
8: Do rádio. Bom dia. Bom dia.
0: Com alegria.
8: Abençoado agosto.
0: Amém. Amém.
8: Beijos, querido.
0: Amém, muito bem. Fala, Ronaldo.
9: Aqui, aí, o Cachoeira.
6: E a gente, e aí?
9: Aqui o bairro aqui chama Mirante das Caravelas.
0: Mirante das Caravelas.
9: Você pega de carro aqui, é 2-3 minutinhos.
0: É.
9: Você tá na praia.
0: Olha que beleza. Mirante das Caravelas. Vamos. Quantos habitantes tem aí em Porto Seguro, Ronaldo? Vamos conversar, vai. Temos tempo. Hoje eu vou até 8h53. Temos tempo para conversar. Vamos lá. Quantos habitantes tem? Eu quero ir para aí, sim, viu? Puxa vida. Gostei do lugar. Eu gosto de lugar simples. Eu não. Para mim, simplicidade é tudo, não é? 6h45. 15 minutos para as 7 horas. Sol já começa a nascer, hein? Ó. Lindo, hein? Tô vendo a metade dele aí, ó. Já brilhando no céu de Brigadeiro.

0: vida legal, bacana. Vamos ver, quem sabe? Tudo no tempo de Deus, né? Tudo no tempo de Deus. Deus preparando, a gente vai um dia aí, se Deus quiser, não é? Porteira, segunda-feira, hein? Com Israel Tuk-Tuk de Oliveira. A partir das 6h07, 6h09. Vem aí o nosso show da manhã. Show da vida. Vinda que te quero linda. 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
1: Não

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0: 7 em ponto. Olha, céu de brigadeiro, hein? Sol nasceu, tá brilhando, ventinho maravilhoso. E ó, que você tenha, que a família tenha um fim de semana maravilhoso, Lia.
1: Muito de nada, Vardinha, adoro você.
0: Brrr, costuma com nós. Alô, alô, esse cara sou eu, com carinho, com amor, fazendo o que gosto, rádio que amo, pra você e por você, que é muito especial, até a chegada de Lana Guedes e a nossa manhã, DBC, você deixa, eu posso. Alô, Ayrton, um abraço, golzinho prata. Alô, meu amigo do Caminhão Azul, um abraço.
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0: Brasil! 1 de agosto 2026, está aniversariando? Parabéns, felicidades, hein? Muita paz, saúde, a proteção do nosso Deus de bondade, chuvas de bênçãos, cuide bem da plantinha chamada vida. 7-2.
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0: de amor. A Lulinha, a Lulinha só na reciclagem, a Lulinha. Graças a Deus, né? Tá bem, né, Nalda? Tá firmão aí, isso é bom demais, né? Mato Grosso Matias, de prima. Tentei te esquecer, Altair e Alexandre também gravaram. Com saúde, com disposição.
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Alô, pessoal da Sertran. Pessoal que passou na van agora há pouquinho aí. Bom trabalho, hein? Obrigado pela carona aí. Obrigado pelo carinho. Esse é o nome.

Obrigado, pedreiros. Obrigado, serraleiros. Quando perguntarem qual é o acabamento que faz a diferença, esse é o nome. Virtus. 7:11 agora na Rádio Carinho, Rádio Amor. 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
2: Áries.
3: Diminua a velocidade, deixe o corpo mandar. A intuição estará afiada e apontará aí o que realmente importa neste sábado. Um tempo de silêncio, banho demorado ou passeio calmo, se tiver água no seu bairro, né? Tiver água no seu bairro, tome um banho demorado, porque hoje, lá no Monte Carlo, não tinha água de madrugada. Acabou a água de madrugada? Ah, oh, meu Deus do céu! A seca chegou no Monte Carlo? Chegou? Alô, sai! Conversas carinhosas fecharão o dia com aconchego. Recarregue as baterias em conexão com a natureza ou no sossego do lar, hein? Brinque, respire. A cor pra hoje é marrom. Seu número de sorte, 41.
2: Touro.
3: Recolha as velas, um programa caseiro, meditação ou um sono reparador fará mais por sua energia do que qualquer agenda cheia, hein? Um amigo querido poderá aparecer para uma conversa sensível. Sonhos darão pistas sobre um desejo antigo. Um plano pessoal ganhará clareza quando você parar de correr. Descanso trará conforto e harmonia, hein? A cor é bege, o número de sorte, 21.
2: Gêmeos.
3: Desacelere a cabeça neste sábado. O excesso de compromissos poderá pesar e o corpo pedirá pausa. Reserve um tempo longe das telas para arejar as ideias. A criatividade voltará mais forte depois do silêncio. Uma reflexão esclarecerá um passo profissional que andava confuso. Um gesto discreto de alguém influente abrirá uma porta para o futuro. Preto para hoje, número de sorte é o 3.
2: Câncer.
3: Alô, alô. Sábado pedirá empatia e um cuidado especial com os assuntos do coração. Aproveite para relaxar, sonhar, olhar para dentro sem cobrança. Respostas importantes virão em momentos de calma. Um plano de viagem ou de estudo ganhará forma e viabilidade. Uma conversa íntima trará conforto e reaproximará alguém querido, tá? Hoje, sua cor é branco e o número de sorte 33. Como é gostoso, hein? Meu querido Zé Fernandes me trouxe aqui por volta de 5h13, né? 5h13. Esse café gostoso, esse café delicioso, que é o café ouro brasileiro. Como é bom, né, gente? 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O nosso café. 7h18.
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3: Pega descendo que subir na contramão, 7:18. Alô, alô, Zelão Crepaldi, bom dia, querido. Dia lindo pra você aí, hein? Meu amigo Cláudio Madri Cabrini. Bom dia, Valdir. Tamo juntos, hein? Eu e minha esposa Rose, com o melhor locutor do Brasil. Um abraço. Ah, bondade, Cláudio, Rose. Dia lindo pra vocês aí, hein? Bom dia, meu amigo Valdir Zambariano. Que Deus abençoe seu dia. Ótimo final de semana. Manda um abraço pra nós aqui, ó. Estamos indo executar um trabalho curtindo a DBC FM, Rádio Carinho, Rádio Amor. Igor de Luiz Antônio. Alô, alô, Igor de Luiz Antônio. Bem-vindo, hein? Um abraço, obrigado pelo carinho. Anabela, um beijo, meu amor. Tá lá em Bocaina curtindo a gente. Ana Cleide, tá no Bicão. Bom dia, querido. Feliz e abençoado seja o mês de agosto e o nosso final de semana. Amém. Já está sendo, né, Ana Cleide? Já está sendo. Alô, alô, Wagner Palma. Quero ouvir sua voz. Bom dia.
6: Bom dia, meu querido amigo Valdir Zambariano.
3: Bom dia.
6: Nosso consagrado do Rádio Brasileiro. Manda aquele abraço pra nós aqui no Campo Redondo, Família Palma, e lá no Barreiro, Família Bianchini, e nos Pierinho, Família Anzolim. Tudo de bom!
3: Amém! Alô, Wagner da Vila Prado, um abraço, querido! Deus abençoe, obrigado pelo carinho. Natanael, tá em Ribeirão dos Bonitos curtindo a gente. Obrigado pela audiência, obrigado pelo carinho aí, aquele dia lindo, maravilhoso pra vocês. Meu amigo querido Carlinhos Goiano, manda um áudio pra mim, ó, o que ele falou aí, ó. Bom dia, bom dia.
7: Bom dia, Zamba. Rapaz, mas você amanheceu com energia hoje, hein? Oh, graças a Deus.
3: Amém, Berry Life.
7: Muito bom.
3: O suco da vida.
7: Feliz da vida.
3: Amém.
7: Pois sempre. É, bom dia. Queria ouvir uma música, mas eu não sei se encaixa nessa programação sua.
3: Encaixa, tudo encaixa.
7: Moacir Franco.
3: Tudo encaixa.
7: A música é Esse Meu Coração Sem Juízo.
3: Do Nelson Ned a música.
7: Falou, meu amigo.
3: Maravilha. Um abraço, Carlinhos. Deus abençoe, bom trabalho. Amanhã a gente vai se encontrar, se Deus quiser, não é? Ó, eu tenho com o Milionário Zé Rico, com o João Mineiro Marciano, né? Mas o Milionário, a garganta de ouro do Brasil, Zé Rico, trouxeram aquela essência do Moacir Franco, né? De Nelson Ed, às 7:21. Esse, meu coração sem juízo. 7:21.

0: 7:27, o Igor pediu, lá de Luiz Antônio, João Mineiro Aceno, Não Consigo Esquecer Minha Mulher, e antes pro Carlinhos Goiano, nós ouvimos os Gargantas de Ouro do Brasil, as Gargantas de Ouro do Brasil, Milionário e José Rico, com Esse Meu Coração Sem Juízo, original de Moacir Franco, composição de Nelson Ned. 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
3: Você vai ver, o homem fez história na Excelsior, na Rádio Globo junto com Carlos Aguiar. 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
0: 7h38, agora 22 minutos para as 8 horas. O Thaí tá me dizendo aqui que o Saulo mora no Tijuco Preto, é isso, né? Ah, então tá bom. 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Alô, alô, São Carlos! 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
3: O seu signo.
4: Leão.
0: O sábado pedirá privacidade, um respiro antes de cumprir aí os compromissos sociais. Reserve um tempo só seu para recarregar, meditar ou simplesmente não fazer nada. Uma percepção certeira sobre o investimento ou um acerto a dois chegará no momento de relacionamento. Encerre um assunto que perdeu o sentido e se reinvente, viu, Leão? Para hoje, laranja, cor, número de sorte, 51.
4: Virgem.
0: O sábado favorecerá os relacionamentos, aposte em maior abertura social e aumente as chances para o amor, se estiver só. Carinho e emoção não faltarão dos encontros e interações de hoje. Parará renovar o visual com Vênus em seu signo. Oportunidades de negócio e novas conexões surgirão naturalmente. Finalize um longo ciclo aí com gratidão, viu? A cor é pink, número de sorte 21.
4: Libra.
0: Neste sábado, menos será mais. Neste sábado, menos será mais. O corpo agradecerá por uma rotina leve, com descanso, boa comida, cuidado com a saúde, sem radicalismo. Um tempo de quietude organizará ideias e trará clareza sobre os próximos passos. Sonhos e pressentimentos trarão respostas e mais serenidade. Palavras doces aquecerão o clima no amor, tá? Amarelo é a cor, número 43.
4: Escorpião.
0: Alô, alô, escorpião. 7h41, sábado será animado. Aproveite para se divertir. Curtir momentos carinhosos com os filhos ou com o par. Soltar a criatividade e encontrar soluções originais para vencer os desafios. Transforme velhos padrões emocionais. Renove os sentidos. Carreira em ascensão. Fique de olho nas oportunidades e planeje investimentos futuros. Sucesso, hein? Hoje a cor é creme, número de sorte 11. 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
0: Gente, a Jaqueline, ela, mamãe do Pedrinho, né? Mamãe do Pedrinho, esposa de Fernando, ela tá precisando de um berço e uma cômoda. Você tem um berço aí pra doar, uma cômoda? Então dê uma ligadinha, fale com a Gumercinda pelo 16-988-364690, tá? Você vai falar com a Lúcia Gumercinda, 988-364690, tá bom? Jaqueline precisando de uma cômoda e também um berço, tá ok? Empresa no ramo de alimentação contrata para início imediato. Você tem aí mais de 18 anos? Está à procura de uma oportunidade de trabalho? É comunicativa? Gosta de lidar aí com o público? Tem comprometimento? É responsável? Tem disponibilidade para trabalhar aos finais de semana? Adora trabalhar com alimentos naturais e orgânicos? Ah, então a vaga é sua. Isso mesmo. Ó, salário compatível com a função, vale refeição, vale transporte e day off, tá? Mande seu currículo para o zap 16-997-75-1063. 16-997-75-1063. Esse zap aqui, gente, é o promo da DBC. É o promo Carinho e Amor. Você vai mandar esse zap e a gente encaminha para a pessoa que está contratando. Se você preferir, pode ir pessoalmente. Hoje é sábado, hoje a rotina fica até as 10 da manhã. Você pode entregar, então, lá na Episcopal 2717, das 8 às 10. Tá ok? Boa sorte aí para você. E de repente tá precisando de um emprego, pintou a oportunidade. 7h46 agora. Parede da sala tá descascando. Você chega em casa, aquela sujeira no corredor, né? Poxa, tem um aparelho de som no seu quarto, né? De repente, aquela casca da parede caiu em cima do aparelho, fica ali tudo branquinho. Ah, ou rosinha, ou verdinho, não importa a cor da parede. Mas aí tá descascando, fica aquela coisa ruim, né? Sujeira, meu Deus do céu. E faz mais de um ano que você prometeu pintar, ô amigo. Chegou a hora!

0: 7:13 para as 8. 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São 7:48 agora, hein? Quem tá comigo aqui no Zap Carinho Zap Amor? Olha lá, o Marcelo do Gesso já descendo a serrinha do Aracê de Santo Antônio, né? Homem não para, hein? Homem não para. Ô, Roberta! Bom dia, Roberta.
1: Bom dia, Valdir.
0: Bom dia, meu amor.
1: Vai levar a encomenda do Talano, Valdir. A rotinha é um docinho de coco,
0: é um docinho,
1: Valdir.
0: É um docinho.
1: Tomei o café ouro brasileiro que você fez. Tá uma delícia o café, Valdir. Com fé, paz e amor.
0: Amém.
1: E esse rádio carinho.
0: Quer dizer que você esteve na rádio ontem? É isso? Deixa eu ouvir direitinho.
1: Valdir, bom dia, Valdir. Ontem eu fui na rádio levar a encomenda do Talano, Valdir.
0: Ah, é? Por que você não falou que eu esperava por ti? Esperava pra te dar um abraço, um bate-ó, um bate-ó. Gostou do meu café, então? Meu café é bom, né? É, não é querendo me gambar, não, viu? Não é querendo me gambar, é, como diria Christian, né? Não é querendo me gambar. É, mas o meu café é gostoso, é encorpado, ai, ai, ai. Ô, Rosa Maria, bom dia, querida.
2: Bom dia, Zambaria.
0: Bom dia.
2: Aqui é a Rosa Maria Baltazar, da Fazenda Santa Cândida.
0: Você tá boa,
2: queria
0: querida.
2: Queria uma música com Chico Rei Paraná, Leão Domado. Ofereço para a Adriele, pro Jarbas, pro meu irmão Márcio, pro meu filho Leandro e para todos nós aqui da Fazenda Santa Cândida. DBC FM, Rádio Carinho.
0: Rádio Amor. Ô, minha querida Rose, Rose Dourado. Ô, Rose, falso juramento é Mato Grosso Matias. Falso juramento, Mato Grosso Matias. Chico Rei Paraná tem... acho que é Nosso Juramento, eles regravaram. Acho que Nosso Juramento... Não, João Mineiro e Mariano gravaram, né? O Chico Rei Paraná... É com a Fátima Leão, né? Fátima Leão. É uma outra música. Não, a Falso Juramento é Mato Grosso Matias, tá bom, meu amor? Um beijão aí pra você. Obrigado pelo carinho, viu? É, com Chico Rei Paraná, ela gravou uma música com Chico Rei Paraná, que é a mesma que Pedro Benza da Estrada gravou, né? Gravaram. Daqui a pouco eu vou tocar aqui com eles. Se for essa... Agora, se for falso juramento que você quer, é com o Mato Grosso Matias, tá bom, Rose? Um beijo aí em Dourado. Ô, Casa Assombrada! Ó quem aparece aqui, ó quem aparece aqui. Simplão de tudo. Alô, Simplão.
3: Bom dia, Valdir Zambalinha.
0: Bom dia.
3: Alessandro da comitiva Simplão de Tudo.
0: Você tá bem?
3: Bora mandar aquele modão meio caprichado. É. Ofereço pro meu grande amigo Dedê.
0: Bebê da Casa de Carnes Continental. Cidade Jardim.
3: Rick Henry, Casa de Caboclo. Tchau, obrigado.
0: Costuma com nós. É Nosso Juramento, viu, minha querida Rose de Dourado, que o Chico Rei Paraná gravaram, tá bom? Martinha, um beijo, dia lindo pra você, Martinha, pra família. Elaine Borboleta, um beijo, querida. Obrigado pelo carinho, pela sintonia. 7:52. Alô, Wagner! Wagner da Vila Prado!

0: Sérgio Reis e os cantores de Ébano, é isso, né? Os cantores de Ébano. O Irapuru, o Dom Dom. Olha quem aparece, Antônio Lopes. Antônio Lopes, voltou, bom dia.
1: Bom dia, meu amigo Zamba.
0: Bom dia.
1: Beleza?
0: Ô, Zamba. Tudo certo? Oi.
1: Eu não consegui a costelinha não, cara.
0: Não conseguiu?
1: O que que rola? Você vai matando os porcos e ficando sobrando os pernil, paleta, sabe?
0: Certo.
1: Então a costelinha só sai a costela.
0: Sem problema, meu querido amigo Antônio Lopes. Tô com saudade de você, rapaz. Antônio Lopes, permita. Seu rancho é muito agradável. Seu rancho, eu vou te contar, rapaz do céu. É bom demais da conta. Que saudade aí. Se for ficar por aí, você me avisa pra gente passar por aí mais tarde, tá bom? Um abraço. Bom dia, gato.
2: Não. Não.
0: Bom dia, gato.
2: Não. Não.
0: Manda uma música pra mim. Hoje é meu nível. Lindo dia, gato. Olha aí. Rose de Araraquara. Ô, Rose. Parabéns, meu amor. Feliz aniversário, viu? Que Deus a abençoe grandemente, tá bom? E cuide bem da plantinha chamada vida. Não mude nada, tá bom, Rose? Continue assim do jeito que você é. Com essa energia, com essa alegria, com esse pique aí, tá bom, meu amor? Parabéns. Feliz aniversário. Às 7h55. Faltando 5 minutos para as 8 horas. Na Rádio Carinho, Rádio Amor, Giliardi. Não diga nada.

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7: 8 e 3, céu de brigadeiro, ventinho. Deixa eu ver se subiu a temperatura aqui, hein? Ah, deixe-me ver, subiu. Comecei com 17, foi pra 16, agora tá 17, né? 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

0: né? Que eu já fiz as orações para toda a equipa, para toda a família, faltando 13 para as 6 da manhã. E não é que eu tô vendo uma pessoa nova lá, olha lá, é? Deixa eu dar uma filmada melhor aqui, puxar. Deixa eu dar um zoom aqui, peraí. Eu pensei que era o Thiago Frujueli, rapaz. É verdade. Eu pensei que era o Thiago Frujueli, mas não é não. Não é não. Mas parece, hein? Parece. Falei, será que o Thiago tá comprando carne lá agora de manhã? Né? Mas é o Lia. Eu acho que tem gente nova, Lia. Será, Lia? O que você me fala?
1: Verde. Olha.
0: É, eu pensei que tinha gente nova, Lia. Pensei.
1: O Verde. Olha.
0: E parece muito com o Thiaguinho. Parece.
1: Verde, você é terrível, hein?
0: É verdade, parece. Não é que eu tô exagerando, não. Mas parece, Lia.
1: Verde, você é terrível, hein?
0: O que você me fala, Lia? O que você me fala? Oh, mas o Vitor vai revelar, né, Vitor? Revele essa personagem que está aí hoje, que eu tô vendo aqui. Olha lá, deixa eu dar mais um zoom aqui, peraí, olha lá. Olha lá, tá cortando carninha lá agora, tá lá. Fala aí, ô Vitor.
2: Fala, Zamba, Vitão da Casa de Carnes Continental. Como é que você tá, meu rei?
0: Tô ótimo.
2: Zamba, hoje nós estamos com a figura aqui, Lucas.
0: Lucas!
2: Sogueiro novo aí.
0: Tá. Parabéns.
2: Dando uma força pra nós aí.
0: Bem-vindo.
2: E o Dedê falou que ele parece o mini Bruno, é? É o filho do Bruno, hein?
0: Não, tá mais com o Thiaguinho.
2: No final de semana aí, tamo junto, hein?
0: Tamo junto.
2: Mandou um alôzão aí pro Luizão, pro Vitão, pro Lucas e pro Dedê.
0: Um abraço.
2: Na Casa de Casa Continental.
0: Deus abençoe.
2: Costuma com nós.
0: É, eu já abri meu 58º frasco hoje, viu, o Vitor e Dedê? Mas a minha reserva tá aí, né? Então, na hora que eu for aí comer o carpaccio, hoje eu vou passar por aí comer um carpaccio, creio que eu vou, deixa aí, deixa no pode tirar lá do congelador lá da onde fica a geladeira, pode pôr no onde fica mais fresquinho aí, viu, Dedê? O Beer in Life, pra eu saborear gostosamente com carpaccio daqui a pouquinho, viu? Maria José, um beijo, minha linda, Deus abençoe, viu? Amigo Valdir, bom dia! Tô aqui, ó, na escuta, gratidão, hein? E esse bebê lindo aí, é netinho da Kelly? Deus abençoe muito. Não, esse aí é o Leonardo. Leonardo, que é o netinho da Josi. Da Jo, mamãe do Márcio, né? É o netinho da Jo e do Gervásio, tá bom? Um beijo, minha linda. Deus abençoe. Nayara, um beijo carinhoso pro paizão, né? O seu Camilo. Ô, seu Camilo, tudo em ordem, seu Camilo? Um abraço em Santa Eudóxia. 8:10.
3: 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Valdir, São Maria.
0: Fala comigo que eu sou seu amigo. Esse cara sou eu, fazendo o que gosto na Rádio Camo, pra você e por você, que é muito especial. Até a chegada de Lana Guedes e a nossa manhã, DBC. Você deixa, eu posso. Ligada em você. 8:10, é fim de semana. 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Economia se faz aqui. 8:12, Mato Grosso e Matias.

0: Mito, inventaram o sucesso, você viu que deu, né? Chico Rei, Paraná, Leão Domado, Falso Juramento, Mato Grosso, Matias. 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Agora são 8h19. Ô, Sonquini, quero te ouvir, Sonquini. Bom dia.
1: Bom dia, Valdir.
0: Bom dia.
1: Um sábado pra você, meu querido.
0: Amém.
1: Um abraço, fique com Deus.
0: Você tá bom?
1: Valdir, toca pra nós aí, boneca cobiçada, DBC, Rádio.
0: Quando eu te conheci, do amor desiludida. É, Zé Rico, muito bem. Ô, Vera Jardim Beatriz, um beijo pra você, querida. Deus abençoe, Zé Clóvis. Obrigado pela audiência. Edinho, tá na usina Ipiranga. Em Descalvado, curtindo a gente. Lá em Torrinha, Wilson. Bom dia, Wilson. Ô, Wilson, deixa de Wilson.
1: Torrinha.
0: Você tá bom?
1: Estamos contigo, amigo.
0: Amém. Deus. Muito obrigado.
1: Se for possível, caso caboclo, hein?
0: Opa, gente. Já tá na pontinha aqui.
1: Um abraço a todos.
0: Já tá na pontinha.
1: Família.
0: Computador.
1: DBC, né? Rádio Carinho.
0: Rádio Amor. Disseu Matoso, bom dia, querido.
2: Bom dia, Valdeira.
0: Bom dia, dia Bucaina.
2: Curtindo seu programa. Toca pra nós aí com o Zé de Camargo e Luciano, Flores em Vida. DBC Rádio Carinho.
0: Rádio Amor. Bom dia, meu lindo. É, dia lindo pra você. Seu programa é uma delícia de ouvir. Obrigado, Lilian. Um beijo. Que Deus te abençoe. Patrícia, meu amor. Bom dia.
3: Bom dia, Valdir.
0: Bom dia, com alegria. Vai? Como escuta, vai você? Eu preciso saber da sua vida.
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0: Peço alguém para me contar sobre o seu dia.
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0: Amanheceu.
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0: bate coração.
3: 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Ofereço pra você e todos os ouvintes, DBC FM.
0: Rádio Carinho, Rádio Amor. Um beijo, minha linda. Ô Zé Índio, o nosso Rapidex, vai.
4: Bom dia, meu querido. Bom fim de semana pra você.
0: Falou, pra nós.
4: Tchau.
0: Abraço. 8h21, na Rádio Carinho, Rádio Amor. 8h21. É Rick, é Renner, é de Rick Alexandre, de Altair Alexandre, casa de...

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2: 28 para as 9, eba, eba, e aí tudo, Bili Bili, alô Fininho, aquele abraço, bom dia, obrigado pelo carinho, Carlinho Sereta, bom dia meu querido irmão, Carlinho Sereta, estamos na casa aí, ó, estamos aqui em casa, só na audiência, hein, manda uma moda para nós, eu, Elizabeth, Pedro, grande abraço, alô, alô Pedro, alô Elizabeth, um beijo, Lorenzo, Isis, Rafaela, Evelyn, Letícia, alô, Fran. Alô, Adriano. Deus abençoe o dia de vocês, viu? Tudo de bom aí. A dona Flora, Simone Silvana. Alô, Edgar em Brotas. Um abraço, Ney. Obrigado pelo carinho aí, tá bom? Carinho Sereto, um abraço. Antônio Moura, de Santa Lúcia. Ronaldo Martins, bom dia. Bom no mundo. Um abraço, querido. Deus abençoe, viu? Ouvindo a DBC direto de Santa Cruz do Rio Pardo, hein? Manda um abraço aí pra Turma de Dourado, Alex Pilato, João Heitor Pilato, toda a famiagem. Aê, garoto! Vera, um beijo, tá no Icaraí curtindo a gente. Lupércio Filho tá em Brotas. Olha, olha, olha. Meu amigo Zetão, aniversário da semana. Que é isso aí, hein? É sashimi, é? É sashimi? Logo de manhã, Júlia? Aí vocês me quebram, né? Eu doido pra comer um sashimi, uai? É sashimi isso aí mesmo? Deixa eu puxar pra cá pra ver. Ah, não, é um pãozinho com alface. É, com meu óculos tá embaçado hoje, Júlia. Precisa lavar, seu Baldinho. Aqui não tinha água no bairro hoje. E aqui na rádio não deu tempo de eu ir pro corredor ainda. É, um pãozinho com alface, ó. Júlia, Zetão e o Arthur. Sempre simpático, sempre lindo. Maria das Dores, um beijo, querida. Obrigado pelo carinho, tá? Joãozinho, já voltou de Mato Grosso ou não, Joãozinho?
5: Ô, seu Baldir! Bom sábado aí, querido.
2: Amém.
5: Pra vocês todos.
2: Amém.
5: No colo da noite, tem como tocar? Com quem você tiver aí.
2: Obrigado,
5: grande
2: querido.
5: Um abraço, TBC Rádio Carinho.
2: Rádio Amor. 8h34, 26 minutos para as 9 horas.

João Mulato e Douradinho, essa foi pro Antônio Lopes, Ilusão de uma Vida, Alma Gêmea, César e Paulinho, alô, alô. Sabadão, geralmente as pessoas fazem a concretagem hoje, não é? 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Quem tá por aqui? Laiane Martins. Ô Laiane, um beijo. Bem-vindo ao programa, hein? Laiane, inscrições pro bolo do aniversariante é no fixo, viu? Dá uma ligadinha agora pra Rutinha pelo 16 3307-1111, tá bom? 16 3307-1111, tá? Faz inscrição aí pelo fixo com a Rutinha, 10 da manhã. Lana Guedes faz o sorteio em nome da Glace Art e depois Júlia Moraes faz a festa na sua casa, no seu trabalho. João, um beijo, obrigado pelo carinho. Alô, Regina do Amaral, tá na Vila Rancho Velho, é isso? Alô, pessoal da Vila Rancho Velho, um abraço. Regina, um beijo, obrigado pelo carinho. Marilda, tá na, lá na Vila Brasília, é isso, né? Na Vila Brasília, um beijo, obrigado pelo carinho. 17 para as 9, 8h43, As Vozes de Cristal, Lourenço Lerival, de Raulzito.

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1: 8h47, 13 para as 9 é demais. 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

0: Viver bem, com saúde, com alegria. Você não ouviu o Carlinhos Goiano dizendo? Nossa, Valdir, que energia é essa? E eu cheguei aqui na rádio hoje às 4h27, hein? 4h33, 37, já iniciava o programa. Graças a Deus, porteira, no pique, na alegria, na energia, sem titubear. Por quê? Porque é trabalhar com saúde, com amor, carinho. Você viu a frase que eu soltei do Edgar de Souza, né? Que ele diz que o rádio, ele tem que levar alegria, otimismo, não é? Se possível, ensinar e divertir, não é? E claro, passar para você o que é bom para a vida. 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Move para as 9. Depois do Chaves, já vou chamar Lana Guedes por aqui. 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A alegria não para, a alegria continua no seu rádio, porque ela está chegando e vai trazer muito otimismo até o meio-dia, até a chegada de Júlia Moraes no Piseiro DBC. E às 4 da tarde, tem Sábia Reis. Lana Guedes, bom dia, bom dia, bom dia.
1: Bom dia, Zambinha, meu amor,
0: bom
1: como você tá?
0: Bom dia, minha vida,
1: cê
0: meu amor.
1: Você gostou do café da manhã que eu te mandei?
0: Adorei, adorei. Menina, você sabe que eu falo assim para as pessoas, como é gostoso você começar o dia e sentir o sabor de um café, ainda mais assim, cremoso, né?
1: Verdade.
0: Eu adoro um café cremoso, aprendi.
1: Quentinho.
0: Quentinho, menina do céu. É aquela coisa assim que, ó, como diz aquele amigo meu, a gente faz assim, ó. Estala.
1: Ai, coisa boa.
0: É muito bom. E tá tudo bem? Começou bem o mês?
1: Nossa, demais. Coisa gostosa,
0: cê,
1: dia lindo, né,
0: gosta,
1: Zamba?
0: Você gosta do mês de agosto?
1: Ah, eu amo.
0: É, tem muita
1: gente. Eu gosto sim. O meu irmão faz aniversário em agosto,
0: sei.
1: Meu tio. É um mês gostoso, é um mês que a família, né, comemora aí. É, tem aniversário, então a gente tem certeza que vai ter festa.
0: Coisa boa demais, ah, então. E me chama, viu?
1: Cê... Bora, Sam, você vai comigo no aniversário do meu irmão.
0: Talvez seu pai me conheça. Talvez...
1: Ah, juntar você e meu pai vai dar perigo.
0: Talvez o Gira me conheça.
1: Mas... Sim, ele te conhece.
0: É, mas eu nunca participei de um churrasco com ele, né?
1: Não, mas você vai.
0: Queria participar um dia assim, viu?
1: Você vai, agora tá. Em agosto, dia 13.
0: Dia 13?
1: Isso, você vai com a gente. Você é meu convidado mais que especial.
0: Olha que legal, dia 9 é domingo, dia dos pais, e ele faz dia 13.
1: Dia 13.
0: Que maravilha. Então, antecipadamente já vai. Ele te ouve, né?
1: Ia, não? Sempre?
0: É.
1: Ele não é nem louco de não me ouvir. Ah. Eu pergunto, ô pai, o que, que eu falei ontem quando eu comecei, quando eu terminei?
0: É, isso é bom. Você sabe que você tá falando aí do Gira? E eu contei pras pessoas ontem que eu tive um sonho com meu pai. Um sonho longo, menina.
1: Sim.
0: E acordei 4:09 da manhã de ontem. E a primeira música que veio na cabeça foi o Dalvan Pai. E eu me lembro que muita gente me encontrava na rua.
1: Sim.
0: E falava assim, principalmente o saudoso de Coca, né? Que cantava com... Que é o pai do Santiago. Ele falava assim pra mim, o Valdir, encontrei o velho, viu?
1: Olha.
0: Aí o velho, quando você tá no ar, o velho, todas as pessoas... Porque meu pai cuidava de jardim.
1: Sim.
0: Nos últimos tempos, hortaliças, flores, assim, ele cuidava, né? Trabalhou muito tempo ali na água fria. E aí disse que as pessoas chegavam e falavam assim... É meu filho esse aí, ó.
1: Ah.
0: É meu filho.
1: Que gostoso. É tão gostoso saber disso, né, Zamba?
0: É um barato, sabe? Então, essas coisas marcam a gente.
1: É o orgulho, né, que o pai sente.
0: Eu gosto demais. Então, é uma lembrança boa. Ó, um ótimo mês pra você.
1: Pra nós.
0: E arrebenta, hein?
1: Pode deixar comigo, Zambinho. Bom descanso pra você.
0: Vou tá te ouvindo, tá bom?
1: Ó, tamo junto, viu?
0: Um beijo, amor. Arrebenta. Dia lindo.
1: Outro pra você.
0: Meu querido Otávio, Luiz Otávio. Bom dia, Zambarian. Escutando você. Excelente sábado. Amém, amém. Um beijo pra você, um abraço. Meu querido Luiz Otávio. É muita gente aqui. Gente, eu só vou passar batido aqui os nomes, hein? Tá bom? Ao seu, um abraço. Obrigado pelo carinho. Alô. É Matheus de São Carlos, Vovó Rosa, um beijo. Sandrinha Max, Célia Arruda, Tiago no Santa Felícia. Aldenor, um abraço carinhoso para todos vocês. Marcos Xavier, Alessandro Japonês, obrigado por esse carinho, por esse amor, por essa audiência. O Thaí tá dizendo que encontrou o papai da Lana ontem, olha só. Encontrei ele ontem, porque o Thaí também foi futebolístico, né, Thaí? Foi. 8:57. Amanhã é o nosso encontro, hein? A partir das 6:03. Deve ser na estrada. Eu quero encontrá-lo, encontrá-la com esse mesmo pique, com essa mesma alegria, com essa mesma energia.

0: Sorria.
1: Que escondeu de nós.
0: Sorria com
1: uma
0: os dentes.
1: Que insistimos.
0: Sorria com os lábios. Sorria com a alma. Obrigado por esse carinho, por esse amor, por essa audiência. Obrigado por você existir. E lembre-se que Deus é bom, Deus é maravilhoso o tempo todo. Fica bem.
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1: Bom dia, bom dia, bom dia. Cheguei Brasil juntinho com você nessa manhã maravilhosa. 1º de agosto de 2026. Sabadão, primeiro sábado do mês e você juntinho comigo até o meio-dia, 9 horas e 11 minutos, 16 graus e eu já convoco toda a nossa região. Alô, Rincão, Luiz Antônio, Santa Lúcia, Ribeirão Bonito, Cadê Brotas, Itirapina, Leste, Descalvado, Analândia, Ibaté, Araraquara, Américo Brasiliense, alô, Dois Córregos, Ibaté, São Carlos, Itirapina. Bora curtir essa manhã deliciosa juntinho comigo? Então crava em 106.3, porque tá no ar, bebê. Amanhã mais gostosa do Brasil.

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2: Bora lá então, hein? Desejando pra você um fim de semana maravilhoso, cheio de coisas boas, família reunida, que aquela meta seja concluída, que seus objetivos sejam alcançados e que seu

0: seu rádio. 106.3, a nossa Rádio Carinho, Rádio Amor, com você até o meio-dia, hein? Fazendo aquela festa deliciosa. Começando esse dia muito, muito, muito bem. Todo mundo participando dessa manhã deliciosa, que aliás o Zamba já fez, né? Uma manhã. Meu Deus do céu, acordar e não ouvir Zamba de Love no rádio, nem é acordar, nem é dia. Meu Deus do céu, bora lá então dar bom dia pra esse povo lindo de toda a nossa região que tá chegando na audiência. Todo mundo cravado em 106.3. A Maria Vera, juntinho comigo, eu desejo tudo em dobro pra você, Maria. Um beijo maravilhosa. O João Pereira também aqui juntinho comigo. Ó, recuperando o fôlego, viu? É, o esquenta. O aquecimento é dançando e cantando aqui no estúdio. Ó, Luísa P. Jesuína aqui comigo. Oi, Lu. Tudo
1: bom,
0: bem?
1: Dia, bom, dia,
0: bom, dia, dia, bom dia, bom dia, bom dia.
1: Um abençoado pra todos nós aí.
0: Aí sim, hein?
1: Vindo da DBC FM. Mandar um modão aí pra nós aí, de Paulo e Paulino. Amor de primavera.
0: Ô, oh, coisa boa.
1: Pra todo mundo aqui da Baldana, da Frente 840. Pra todo o pessoal que tá ouvindo aí.
0: Aí sim,
1: um abraço,
0: hein?
1: Fica com Deus.
0: Você
1: DBC,
0: também.
1: Rádio Carinho.
0: Rádio Amor. Ô, oh, Lu, pediu bem, hein? Tá anotado aqui. 9 horas e 21 minutos, daqui a pouquinho rola aí pra você, porque quem chega agora comigo é o Gusmão. Oi, Gusmão.
2: Bom dia, Lana Guedes.
0: Bom dia.
2: Tudo certo com você?
0: Lana,
2: manda um modão pra nós aqui no Aras Flaviano.
0: Bora,
2: agora. Tá eu e o Cauã aqui mexendo com a tela.
0: Ô, Cauã.
2: Escutando os modão.
0: É o Cauã
2: Raymond.
0: Manda um modão
2: pra nós, Lana. Obrigado.
0: Ô, Flaviano, é o Cauã Raymond. Beijão pra você aí, viu, Flaviano? Pro Cauã, uma boa lida. O Sidão Bombeiro junto comigo também, né, Sidão? Ele gravou aqui.
3: Bom dia.
0: Mandou um áudio
3: dia.
0: De bom dia. Bom dia pra você também, viu, Sidão? A Dorinha, ô Dora! Você chegou, meu amor? Tudo bem com você, maravilhosa?
4: Bom dia, Lana.
0: Bom dia.
4: Lana, é a Dora do Sítio da Prata.
0: Eu sei, meu amor.
4: Lana,
0: oi.
4: Manda uma música do Amado Batista, Folha Seca.
0: Opa!
4: E manda lá pra Edna Leite, que ela tá ouvindo. Ela mora na cidade.
0: Aí sim.
4: Ela escuta sempre mandando um áudio.
0: Ah,
4: manda
0: que linda.
4: Mim, e pro meu marido José Barbieri, pra Edna e pro Pedrinho, lá na cidade, tá?
0: Pode deixar, Dora.
4: Um bom final de semana pro você, lindona.
0: Pra nós todos, meu amor. DVC FM, Rádio Carinho, Rádio Amor, Dorinha. Pra nós todos, viu, maravilhosa? O Jô tá aqui juntinho comigo também. Bom dia, como você tá? Espero que esteja bem. Ó o Pablo Gesso. Ó, Pablo, é o seguinte, hein? Você tá... Eu não sei se o seu bicudo viram, vocês estão sabendo. Mas você tá sabendo aí que o Nolly andou fazendo gravação na cidade com o Rafa, né? Eu recebi um vídeo do Nolly. Você acredita que o Nolly tá classificando cerveja numa adega aqui de São Carlos? Você não tem noção, ele é conhecedor de cerveja. Ô, Nolly, você tá me ouvindo? Ô, bicudo! Eu recebi, mandaram pra mim, falou, Lana, não é o Nolly? Na hora que eu vi, eu falei, eu não acredito, eu não creio. Eu até compartilhei nas minhas redes sociais. O Nolly agora virou degustador de cerveja. Isso ele não conta, né? Bom dia, Bruno e Marrone.
5: Ela

0: tomando conta da nossa manhã. Sábado, bebê. São 9h25. E eu quero falar sobre sonhos, seja ele qual for. 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
0: 9h27. Tô comendo água. Tô falando sério. Munhoz e Mariana na nossa manhã.

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1: Bom dia, 9:33. Eu não aguento esse povo, não, viu? É verdade, o Noli virou celebridade na cidade. E você acredita que ele falou que é a Mistel, não é cerveja boa? Deixa o Mistel saber disso, hein? Bora lá então bater aquele papo gostoso nesse dia maravilhoso com os nossos ouvintes. Bora liberar aqui, porque tem muita participação hoje, hein? Ô Zé Paulo, bom dia! Que prazer ter você aqui comigo, Zé Paulo.
2: Bom dia, meu coisa linda, Lana.
1: Bom dia!
2: Zé Paulo, vim pra Laranjeira, Alacoa. Tô passando já você, seus ouvintes. Um feliz abençoado, tchau. DBC, aí.
1: A nossa rádio, amor. Um ótimo dia pra você, Zé Paulo. Ah, ô Rê, eu tô tomando um cafezinho, mano, brasileiro. É, cheguei aqui na rádio pela manhã. A Rutinha já estava aqui, aí já passei um cafezinho, aí eu tô tomando meu cafezinho na xícara que eu ganhei da Fabiana da Sista Mori. Nossa, tá tão bom essa manhã, demais, viu? Reginaldo Souza, um beijo pra você, pessoal do 29, o Vaguinho da Fazenda Jacutinga, todo mundo ligadinho aqui na DBC FM, a nossa rádio carinha, a nossa rádio amor. O Jailson também tá aqui juntinho comigo, ele quer ouvir Brasil Sertanejo. Então, Jailson de Dois Córregos, diretamente do Mundo Caipira. Ô, Cleusa, tudo bem, Cleusa? Bom dia pra você, viu? Oi, Evandro, tudo bem, Evandro?
3: Bom dia, bom dia, bom dia!
1: Bom dia! Como você tá?
3: Manda um abraço pro outro cabeleiro, conhecido por tal de Pinguinha. E toca pra nós aí, uma beijonada do milionário José Rico aí. Sábado é dia do quê? Dia de moda.
1: É dia de trabalhar, seu malacamado. Sei que não vai trabalhar não, Evandro, vai? É dia de maldade, é dia de produtividade, hein? Vai não, hein? Parou, moço, esse dia de maldade é sexta-feira, já passou já. Respeita o fim de semana, depois você taca a culpa na segunda. Aí é a segunda que leva a culpa, hein? O Anderson também tá aqui juntinho comigo, bom dia.
4: Bom dia,
1: bom dia. Bom dia.
4: Tudo bem, o Anderson de Dois Córregos. Manda uma chonada pra minha esposa, Márcia.
1: Ô, Márcia, daqui a pouquinho você vai receber uma moda apaixonada aí, Márcia. A Bia Cândido aqui comigo. Oi, Bia, bom dia pra você, Bia. Um bom trabalho, hoje a Bia tá na correria, sabadão, o salão tá lotado. Meu Deus do céu, e o radinho tá como? Tá ligado, né, Bia? A Elza também tá aqui juntinho comigo lá da Fazenda Fênix. Ô, Elza, um lindo dia pra você, viu? Oi, Cris.
5: Bom dia, Lana.
1: Bom
5: tudo
1: dia.
5: Bem, Cris da Boa Vista. Manda pra mim, Zé Rico, Sublime Miragem. Vai pra mim, Marina, pra Fátima, pra Cássia, Silene, Alex, Juca Cowboy, Gisel, Danieno, pra todos da DBC e pra você. Um feliz sábado, DBC FM Rádio Carinho.
1: A nossa rádio amor, Cris. Beijão pra você e pra sua mãe Marina, tá? Um abração. Agora ele chega. Oh, além dele ser brilhante, ele é terrível.
6: Bom dia, bom dia, bom dia.
1: Bom dia.
6: Bom dia, minha querida Lana Guedes.
1: Como você tá?
6: Essa voz gostosa de ouvir. Essa voz é brilhante, essa voz da Lana
1: Guedes. Adoro.
6: Mas escuta aqui, lindona.
1: Lindo.
6: Você, Lana Guedes, você é terrível. Um beijo, lindona. Tamo junto aí. Então, escuta aí. Um abraço
1: sempre
6: pro Cipriano, Noli, Bicudo. Esse pessoal bacana.
1: Essa
6: aí
1: turminha é legal, né? Rádio Amor, Zé Brilhante. Essa turminha é legal, né? Gente feliz, né? Gente de verdade, é tão bom. Eita, chama de Paulo e Paulino na moda, bebê. São 9:37, 16 graus no nosso sabadão, 1º de agosto. Você curte agora Amor de Primavera. Aumenta porque é modão, hein?

Essa é a nossa manhã, faltando 20 minutos das 10 da manhã. Mas já, produção, o tempo passa tão rápido quando eu estou com você. 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

artista Simone Simaria, Folha Seca, 9:48. 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Milionário José Rico, Sublime Miragem, 9:50. Daqui a pouquinho tem sua participação, tem sorteio do bolo. Já fez a inscrição? Então corre, hein? Ainda dá tempo.

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0: Isso que o véio. Elizabeth de Araraquara tá aqui juntinho comigo, né, Li? Ela quer ouvir hoje. Raça Negra, me leva junto com você. Ana, bom fim de semana. Oi, Elizabeth, tá animada hoje, hein? Raça Negra? Vamos fazer o seguinte, a gente toca então antes da Juju chegar, que aí a gente já faz aquele esquenta pro piseiro. Bora, pode ser? Ô, Marco Xavier, você tá bom?
1: Oi, muito bom dia, Lana Guedes.
0: Bom dia!
1: Um ótimo sábado, um ótimo final de semana e
0: pra lógico, todos
1: uma
0: nós.
1: Ótima programação pra você.
0: Muito obrigada.
1: Vou contar um pedacinho de uma moda aqui, pode?
0: Pode, uai.
1: Meu bem, eu queria que você voltasse ao menos pra buscar alguns objetos que na despedida você não levou. Um batom usado caído no canto da penteadeira. Um vestido velho, cheio de poeira.
0: Eita, Lana, eita, é nós, hein?
1: Suco do pica-pau de A a Z. BBC Rádio Carinho.
0: A nossa Rádio Amor. Esse é o MX Marco Xavier. Ô, Martinha, uma ótima tarde pra você. Hoje ela quer ouvir Panda. Eu te seguro. Essa é bom, hein? Ô, Jô, tá de radinho ligado. Obrigada, viu, sua lindona? Ó, quem mais tá aqui comigo? Vamos ver a Cida.
2: Bom dia, Leni. Aqui é a Sirlei do 29.
0: É a Sirlei do 29.
2: Gostaria de ouvir Folha Seca com a Amados Batista.
0: Já ouviu? Já ouviu, mãe?
2: Desejo a você um ótimo sábado.
0: Muito
2: Deus
0: obrigada.
2: Abençoe grandemente todos nós.
0: A todos nós, com certeza, minha linda.
2: Rádio Amor.
0: Rádio Carinho, Rádio Amor, maravilhosa. Oi, Lê, bom dia.

0: Sorteio do Amado Batista.
1: Lembro.
0: Você atendeu eu?
1: Sim.
0: A Dilce que tá com a Aral.
1: Nós se conhecemos.
0: Tá bem, Lana?
1: Eu tô melhor
0: Saudade
1: agora.
0: Você.
1: Também, meu
0: Porque
1: amor.
0: Eu vou ir na rádio te ver.
1: Pode vir.
0: Tá bom?
1: Tá bom.
0: Toca a música pra mim, Tia Dó Sampaio, Pitoco.
1: Pitoco, cachorrinho.
0: Toca pra mim agora que eu tô escutando você.
1: Tá bom,
0: ouvindo.
1: Minha linda.
0: Tá bom?
1: Tá bom.
0: Beijo.
1: Beijo
0: abraço.
1: Pra você também, maravilhosa. Ah, que gostoso. É lógico que eu lembro de você. Eu não esqueço de nenhum ouvinte. Ah, maravilhosa. Que você tenha um lindo sábado.

0: desejamos a todos os aniversariantes da nossa cidade, da nossa região, um dia repleto de coisas lindas, tudo de bom sempre. Que o nosso Deus abençoe cada dia mais, viu? Com saúde, paz, amor e muito, muito amor mesmo. Bora lá então realizar o sorteio? Então, porque hoje nós temos muitos aniversariantes, ao total são, nossa, 7 aniversariantes. Parabéns pro Bernardo Santos, ele que mora na cidade de Baté, Helena Godoy, aqui de São Carlos. Parabéns pro Eduardo Ferreira, também de São Carlos. Parabéns pra Vicentina Pires da Silva. Parabéns pro Lorival Corsi. Parabéns pra Maria Isabel Rosa Damasceno. Mas quem leva o bolo hoje? Que foi o sorteado. Tá completando 56 anos. Mora no Jardim Beatriz, na cidade de São Carlos. Quem fez a inscrição foi a filha Ana Paula. E quem recebe a nossa Jujuba, Júlia Moraes, hoje, fazendo festa, é o Irineu Marim de Camargo. Irineu Marim de Camargo recebe esse bolo delicioso da Doceria Glaciart, que, aliás, gente, a Doceria Glaciart tá cada vez melhor. São bolos doces, até salgado pra você. Vai lá conferir, viu? Então, Irineu, se prepara que daqui a pouquinho a nossa Juju chega fazendo festa aí pra você, viu? Parabéns e muitos anos de vida.
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1: São 10 horas e 19 minutos e a nossa Jujuba, a Júlia Moraes, está lá no GeoServe trazendo ofertas pra você. 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
1: Rádio Amor, Juju.

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1: 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Parece piada.
0: Só dando risada. Henrique e Juliano, parece piada. 10 horas e 23 minutos. Momento que você ama. 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Ó, César Minotti Fabiano, como um anjo, hein?

0: horas e 28 minutos. 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
0: 10 horas 31 minutos. 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

0: 7h35. 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
0: Tô de volta, 10h36.
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0: Juntinho com você até o meio-dia. Daqui a pouquinho tem Piseiro DBC com Júlia Moraes. Você

0: você, dia lindo pra todos nós. Eita, eita, quem tá atrás de gente, hein? Tá gostoso demais a nossa manhã. Olha quem tá aqui juntinho comigo. Bom dia, meu amor.
1: Oi, Lana Guedes.
0: Tudo bem?
1: Aqui é a Sônia do Itaipu, tudo bem?
0: Bom dia,
1: quero
0: tudo bem?
1: O trio Parada Dura, troca essa música, meio barquinho.
0: Barquinho de ouro.
1: Ofereço para meus planos do Pelé, meu filho Pelézinho, minha mãe Terezinha, para todos os ouvintes que estão ouvindo e para vocês aí da rádio.
0: Tamo junto, lindona.
1: Abençoado.
0: Para todos nós. Amém, maravilhosa, um beijo pra você, viu? Deus ilumine sempre. Daqui a pouquinho rola aí pra você a Dudinha. Oi, Dudinha. Olha o gosto da criança.
2: Bom
0: gente.
2: Dia, Lana.
0: Criança não, mocinha,
2: bom
0: né?
2: Dia, bom dia. Ô, Lana, aqui é a Duda, tudo bem?
0: Tudo bem, Dudinha.
2: Ô, Lana, eu quero pedir uma música: Horizonte Azul, Leandro e Leonardo. E Continental. Eu vou dar oferecendo pra minha família que tá aqui em casa, pro meu pai que tá viajando. Pro Pia de Santana dos Favelas,
0: a Denilson. Que linda.
2: Pro Douglinha. Pra você, pra Juju, pra Kelly.
0: Que linda,
2: e
0: gente.
2: E pra todos que gostarem da música. BBC FM, Rádio Carinho.
0: Rádio Amor, Dudinha linda, maravilhosa, meu amor. Um ótimo dia pra você, ô menina que tem bom gosto, hein? Bom dia, Lana Guedes, Vila Nery na audiência total. Olha aqui, tá sem nome, manda o nome pra mim, é o final 4877, eu já adiciono aqui. Pode ser? Ô, Nilson Pinheiro, bom dia, você tá bom, Malacá?
3: Bom dia, com alegria, Lana,
0: bom
3: Nilson
0: dia.
3: Pinheiro do Jockey Clube. Lana,
0: oi.
3: Hoje eu tô de castigo hoje,
0: por
3: Lana,
0: quê?
3: Tô trabalhando aqui na lanchonete da Cida Salgados. E ela falou que vai me pagar só com salgado, Lana.
0: Tá
3: se for possível, toca um Barões da Pisadinha aí. Seu bebê tá bebo. Ofereço pra todos que estão ouvindo e pra vocês da rádio aí. Muito obrigado, Lana.
0: Que faz, hein, meu filho? Que faz, hein, Nilson? Ah, trabalhar o dia inteiro e receber salgado? Eita, nós. Se ainda fosse cerveja, né, Nilson? Mas tá bom, o importante é se alimentar. Ô, Thiago, tudo bem? Hoje ele vai dizer, Ricardo e Thiago, turbinado. Oh, essa é boa pra agitar o sabadão, hein? Daqui a pouquinho rola aí pra você. O Pércio Filho de Brotas também juntinho comigo nessa manhã deliciosa de sábado. Ó, oh, quem apareceu? Seu mal acabado, não chega mais, não faz mais nada, hein? Alessandro Japonês.
4: Bom dia, Alan.
0: É, quem é vivo sempre aparece, né?
4: Tudo bem com a senhora?
0: Ah, tá, né?
4: Alan, um modão pra nós aí do Júnior. Dá pra comprar vinho lá, pra ver se eu agrado ele. Ele fazendo churrasco lá no fundinho dele, chamar eu lá no fundinho dele. Me chamou mais lá pro fundinho dele.
0: Ah, esse eu vou pra vinho agora, filha. Chama mais ninguém pro fundinho dele. Eu não sei ainda como você vai. É porque você é na família, pra ver.
4: Quem sabe eu mando uma música pra ele agora. Ah. Ele faz um churrasco lá no fundinho dele e chama eu.
0: É, porque dinheiro ele tem, viu?
4: Um abração pra você, pra mim aí, pro Paulinho. E pode mostrar pra todo mundo aí. Fica com Deus.
0: Fica com Deus. Ó, Alessandro, será que o Flavinho também parou, paralisou? Que até onde eu tô sabendo, os entregadores aqui de São Carlos paralisou tudo, né? Será que o Flavinho tá nessa também? Porque só não sei não, hein? Sei o que você acha. Será que ele parou? Eu acho que ele parou, né? Ele deve ter parado também, né? Todo mundo parou, por que que só ele vai continuar entregando? Eu tô achando que ele parou também. Ô, Alessandro, um beijo pra vocês aí, tá? Ô, Ferrari, bom dia. Tudo bem com você? Como você tá? Roberta veio me ver ontem, trouxe pra mim um body splash bem gostoso.
5: Bom dia, bom dia.
0: Bom dia,
5: Lana.
0: Rô.
5: Tá gostoso, né, Lana? Dei um abraço em você na rotina.
0: Ai,
5: rotina,
0: foi tão gostoso.
5: Corpo, Lana.
0: Ela é.
5: É paz e amor. Um beijo no seu coração.
0: Outro
5: tá?
0: Pra você,
5: BBC
0: maravilhosa.
5: Rádio Carinho.
0: A nossa Rádio Amor, Roberta. Um bom dia pra você, viu? Amo você, já tô usando seu presente aqui. Marcelo Medeiros.
6: Ô, Lana, bom dia.
0: Bom dia, Marcelo.
6: Também
0: você.
6: Tá ordem, graças a Deus.
0: Ah, que bom.
6: Ô, Lana, se for possível, toca a música 1900 de antigamente aí pra mim, fazendo um favor. Isso é pra Dudinha. Pô, Denilson. Denilson, não sei se ele vai ouvir, que ele, ontem acho que ele deu uma bagualada mais ali. Ele tá meio azedo hoje.
0: Ah, deve.
6: Parecer pro Dogrinho, pro Valmir. pra você e pra todos que gostaram da música aí, tá joia?
0: Tá joia.
6: DBC FM, Rádio Carinho.
0: A nossa Rádio Amor, aí sim, hein? Ó, o Toninho pediu pra mim também o Último Julgamento com Léo Canhoto e Robertinho, daqui a pouquinho toca. Porque agora é trio Parada Dura com Marquinha de Ouro, 10 horas 44 minutos, 21 graus na nossa manhã, é 1º de agosto, bebê. Que seu mês seja lindo.

0: 6:48. Ô, Richard, um abraço pra você, pra toda a sua equipe, viu? Estão de rádio ligado, tenho certeza absoluta. 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
0: Chico Rei Paraná volta pra mim, pra uma pessoa bem especial, hein? 10:50, daqui a pouquinho tem mais. Não sai daí.

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0: 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Bom, são 11 horas, 1 minuto. Meu Deus do céu, gente. Bora falar com esse povo nesse WhatsApp? Tem muitas participações aqui, eu não quero ir embora e deixar o pessoal de fora, né, da manhã deve ser. Louco Solitário, põe pra moer!
1: Oi, Lana, aqui é o Louco Solitário do Guatapará do Porto da Areia. Bom dia pra você, rapaz.
0: Bom dia!
1: Já vai crescer escutando rádio, Lana.
0: Você viu? É, bebezinho, ó.
1: Você, o Minosmar. Eu e você por aí, outra vez.
0: Eita, coisa boa.
1: Eu e você, nosso amor. Não vou deixar você sair assim. Não vou deixar você fugir de mim,
0: da minha vida.
1: Lembrando que o Louco Solitário em Pitangueira hoje, lá.
0: Ô, oh, coisa boa! FM,
1: Rádio Carinho, Rádio Amor.
0: Põe pra moer, Louco Solitário. Eita, nós, o homem da voz bonita. Um dia ainda terei o privilégio de assistir um show seu, hein, Louco Solitário. Louco Solitário. Ó, o Luiz aqui comigo também, da Riviera. Ô, Lulu. Tá com o netinho hoje, Emanuel, curtindo a Rádio Carinho, Rádio Amor. Quer ouvir Mulher Maravilha? Ele adora, Lana. Um excelente sábado pra você também, viu, Luiz? E pro seu netinho também, Emanuel. Lindo demais, daqui a pouquinho rola aí pra ele, tá? Oi, Cida. É a Cida mesmo, Cida. Agora, a Cida e o Marcos.
2: Você é minha princesa linda.
0: Oi, meu demais. Amor.
2: É o Marco Baté.
0: Você tá bom?
3: Ana, nossa princesa.
0: Ah, bom dia, dia, Cida.
3: Pra você, pra nós. Ouvir, Titãozinho Chororó. Nascemos só pra cantar, combina canta. Com nós.
0: Que é tudo.
2: Pois você carinha.
0: Rádio Amor, aí sim, maravilhosos, que delícia ter vocês aqui juntinho comigo, viu? Nascemos pra cantar, aqui ó, deixa eu já pôr aqui, vai ser duas hoje do Chitão, uma atrás da outra. Quem tá comigo também é a Paula Francisco. Ô Jonas, um abraço pra você, meu lindo. Deus ilumine sempre, viu? Ô Reginaldo.
4: Bom dia, aquele melhor. Eu vi Chico Amado e Xodó. É, amor eterno, mando pro Joana Caltão, principalmente, a mãe dele Lourdes, minha mãe Nonice, minha sobrinha Tuzinha, Lídia, adolescente, Rosana Giroto, Martinelli, Lília, minha tia Zildinha, dando a do Caim, a de
0: amor. Eita, nós, viu? Você tá doido. Ô, Creuza, bom dia.
5: Bom dia, nossa bom dia, fazendeira.
0: Bom dia, minha
5: bom
0: linda, ó, oh, fazendeira.
5: Abençoado sábado pra nós.
0: Amém, Cleusa Negrisoli. Ela falou fazendeira, e você acha que eu nego? Nego nada, ela tá falando que eu tenho fazenda. Vamos profetizar, quem sabe Deus não manda pra fazenda cheia de gado. Cheia de gado, pensou?
6: Bom dia, tia Lúlia.
0: Bom dia.
6: De Paulo e Paulino, tá?
0: Tá bom.
6: Pra todo mundo, Amanda e Marcelo, tá bom?
0: Tá bom, meu amor.
6: Pra toda a rádio, pra você.
0: Também. Vai, ô, minha linda, Gilzinha, um beijo pra você, viu? Salabadi e Xalá. Ó ele aqui, ó.
7: Bom dia, amor.
0: Ô, Zetinho, bom dia.
7: Tudo bem com você?
0: Tá tudo bem, vai.
7: Trabalhando. Aí eu, Rubio, o Diego, coladinho aqui no rádio.
0: A turminha é boa.
7: Ô, dá um salve pro pé de frango.
0: Ô, pé de frango.
7: Tá lá no rancho. Ele, Lobinho, a esposa.
0: Ai, que gostoso, né?
7: Tá com o ladinho no talo também.
0: Eita, nós.
7: Pega aí um milionário José Rico aí, vontade dividida.
0: Salabadi.
7: Badi, xalá. Aí você faz que nem a fera, Marcelo Renato. 3, 2, 1, zoom.
0: Tem jeito, mano. Lógico que tem, mãe.
7: FM, Rádio Carinho.
0: Rádio Amor. Salabadi, xalá. Agora eu vou falar uma nova pra você, Zetinho. Primeiro, manda um beijo pra Ivanir, um abraço bem gostoso, mas ó, Raita Maia Camboriú. Oi, Josiane, um beijo pra você. Ô, oh, Marta, tudo bem? Ô, Lana, é a primeira vez que falo com você. Mas amo você, viu? Ah, muito obrigada. Eu te ouço desde quando começou. Ai, tadinha dela. Manda uma música pra mim e pra minha netinha que está aqui comigo, a Letícia. Um beijão, é a Marta de Dois Córregos. Ô, oh, Marta, um beijo pra você, maravilhosa. Muito obrigada, seja bem-vinda, viu? Dolores Oliveira aqui juntinho comigo. A Neuzinha.
8: Bom dia, DBC. Bom dia,
0: linda.
8: Cheguei, querida.
0: Cheguei, Brasil.
8: Ouvindo a melhor, na rádio melhor.
0: Olha, DBC que tudo.
8: FM, é Rádio Carinho,
0: é a nossa Rádio Amor. Ô, oh, que tudo, maravilhosa. Como é bom ter você juntinho comigo, viu? Ah, será que chegou um Raça Negra com Zezé? Hã?
7: Oxi, oxi, oxi. Traduz isso aí.
0: Olha, até amanhã, Camboriú.

Zezé Camargo e Luciano, Raça Negra, me leva junto com você. 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Olha só, Léo Roberto e o Roberto, aliás, Léo Canhoto e Robertinho, último julgamento, 11 horas e 10 minutos, daqui a pouquinho tem sua participação, hein? Daqui a pouquinho tem a entrega do bolo, não sai daí.

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1: Leandro e Leonardo, Horizonte Azul, 11 horas e 17 minutos. Você juntinho comigo, hein?

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5: De volta com você, juntinho em 106.3. Até o meio-dia, daqui a pouquinho, tem Piseiro DBC com a nossa Juju, a Júlia Moraes, com você, viu? Mas agora, bora lá falar com os nossos ouvintes. Daqui a pouquinho tem a entrega do bolo do aniversariante. E bora liberar esse WhatsApp, dona Lana. Oi, Neto Antônio de Azevedo Neto. Bom dia.
6: Bom dia, Lana Guerra.
5: Bom
6: Tudo
5: dia.
6: Tudo bem com você?
5: Tudo bem, você?
6: Umas musiconas dessas, hein?
5: Eita, tá bom, né?
6: Já pra estampar uma verdinha.
5: Ai, que tudo.
6: Pena que eu tenho que viajar. Então, vai Santos aí, né?
5: É lógico, pai.
6: É bonito, hein? Ai. Um abraço, Lana.
5: Vamos que vamos, hein, Antônio de Azevedo Neto. Ah, é ruim, né? Quando tem que pegar a rodovia, não pode tomar uma. Mas daqui a pouquinho você toma, viu? Bom dia, Lana. Aqui é a Marilda da Vila Brasília, passando aí pra te desejar um lindo e abençoado sábado. Se puder, toca Cansei de Namorar, A Solidão com o Jean e Giovanni. Amém, lindona. Também adoro você. Ela falou que adora a rádio. Eu vou contar um negócio pra você. Eu também adoro. Ai, eu não troco, não. O Noaldo tá aqui juntinho comigo, diretamente de Pouso Alegre, de Baixo Jaú. Tá assistindo a molecada no treino de futebol e curtindo os modão da Rádio Carinho, Rádio Amor. Ô, Noaldo, isso que é amor, hein? Rádio futebol é paixão, tá na pele, né? Zé Carlos, o Zé da Patrol, bom dia.
7: Bom dia, Lana, é o Zé da Patrol.
5: Tudo bem, bom dia.
7: Paganelli e Rosângela. 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DBC FM, Lana.
5: Rádio Carinho, Rádio Amor. Bom dia, o Zé Paiva. Ô, Lana, ficou brava porque eu errei seu nome? Não, jamais, imagina, Zé. Mas é, um bom dia pra você, pra todos aí, que Deus ilumine sempre. Mas é, o povo chama eu de tanta coisa. que eu sei, fora o que eu não sei. Tá tranquilo, Zé. Um beijão pra você, Deus ilumine sempre. Obrigada pela participação. João Roberto da Silveira também comigo. Bom dia.
8: Bom dia, Lana.
5: Bom dia.
8: Aqui quem fala é o João Roberto Cowboy.
5: Você tá bom?
8: Ô, Lana, vê se você consegue tocar aí pra gente aí. Com Renego Solimões, Ninguém Faz Igual.
5: Ah, toquei, aí sim, hein?
8: Agradeço pra todos os ouvintes, pra vocês aí da rádio, especialmente pra você. E que a gente tenha aí um dia abençoado aí.
5: Amém.
8: E parabéns pelo programa, Elina.
5: Muito Elana. Obrigada.
8: Tá lindo o programa, hein?
5: Ah, obrigada mesmo, viu?
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5: A nossa Rádio Amor, João Roberto da Silveira aqui comigo no... Olha, falar não chega mais. Na manhã, DBC. Muito obrigada, viu? Quem mais tá aqui juntinho comigo também é o Edinho. Lana, se puder, toca, volta pro meu coração. João Carreiro. Essa é moda boa, hein, meu filho? A Lilian Marques também juntinho comigo. Que é o Vístico Rei Paraná, romântico demais. E oferece aí pra todos apaixonados. Lilian Marques de Bocaina, aquele abraço pra você. O Ricardo também tá aqui juntinho comigo. Quer ouvir Cadeira Amiga com Barrerito? É Barrerito na programação. Quem mais chega juntinho comigo também aqui é o Wagner. Oi, Wagner, bom dia.
9: Ó, DBC, bom dia, o Wagner da Alamo. Toque pra mim, Rio Negro e Solimões. É na sola da bota.
5: É na sola da bota.
9: Pra todo mundo, no DBC. Tá ouvindo? E pra essa moça bonita da DBC, gostaria de um dia conhecer ela pessoalmente.
5: Aí sim, hein? Bom dia pra você também. Ô, Ana, por que você não participou lá do negócio da rainha do rodeio? Eu, rainha, no rodeio. Aham, seria.
10: Bom
5: dia. Oi, Iria, meu amor. Tudo bem, maravilhosa?
10: Saudade de você.
5: Saudade, viu, Iria?
10: Mandando mensagem pra você, faz tempo que eu não falo pra você. Ah, um bom sábado pra você. Quero que você toque uma música com o Tonico Tonico, Rainha do Paraná.
5: Ah, aí sim,
10: pra você, a sua volta. Ah, saudade de você.
5: Também, saudade.
10: Saudade
5: amor, Iria. Oi, Iria, que saudade de você. Que saudade mesmo deu agora, hein? A Marta Alves juntinho comigo também. O Vado Prati. Oi, Vado.
11: Bom dia, Lana.
5: Bom dia.
11: Você tá bom? Manda pra mim aí, qualquer uma do Raça Negra aí, começar a dar uma limpada no quintal aqui.
5: Ah, você ouviu aí,
11: começando,
5: né?
11: Começando a tomar uma já.
5: Ô, oh, coisa boa. Tá
11: de carinho,
5: tá de linda. Amor, daqui a pouquinho sou eu, fi. É. Diretamente de Água Vermelha, o nosso querido Valdemir.
12: Oi, Ana. Tudo
5: Oi,
12: bom?
5: Tudo bem.
12: Valdemir de Água Vermelha. E aí? Você é linda, mulher.
5: Sério?
12: Parabéns,
5: viu? Aí, vai vendo.
12: Das músicas boas, viu? Alô.
5: Ai, meu Deus do céu, você acha eu linda? Ah, meu Deus do céu, deixa a linda ficar sabendo disso, viu? Vamos, bora lá então animar o nosso sabadão? Bora, bora então animar o nosso sabadão chamando o nosso gostoso Lima. Eu sei que fala mal de mim, pra vários amigos meus, mas não tocou. Só aumentando o volume

0: festa tá garantida no seu rádio. Agora é hora de falar com o nosso aniversariante do dia. É hora da Juju entregar o bolo do aniversariante, fazendo aquela festa deliciosa, né? Jujuba!
1: Olana, tô por aqui novamente pra fazer a festa, hein? Chegou aquele momento tão esperado, especial do nosso programa. A hora de comemorar a vida de quem está fazendo aniversário hoje. Aliás, de segunda a sábado, a gente faz essa festa no seu rádio, juntamente com a Doceria Glaciarte. É dia de celebrar a vida, né? E ter motivo de alegria e de gratidão sempre. E hoje, representando todos os aniversariantes do dia, quem ganha esse delicioso bolo? 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Arte e da nossa DBCFM é o Irineu Marins de Camargo, que hoje completa os seus 56 aninhos de vida, hein? A filha Ana Paula foi no 3307-1011, fez a inscrição e garantiu essa festa aqui na cidade de São Carlos, no Jardim Beatriz. E é com ela que eu vou falar agora. Oi, Ana, tudo bem? Bom dia.
2: Bom dia, tudo bem? Eu sou a Ana Paula, meu pai, ele fica muito feliz, que ele gosta. A gente ouve todo dia a gente ouve a DBC.
1: Sim.
2: E hoje a gente foi...
1: Hoje foi dia de festa, né?
2: Hoje ele ganhou.
1: Já comemora junto, que já é dia dos pais aí, tá chegando, né? Já celebra tudo. E agora eu vou falar com o aniversariante do dia, o Irineu Marins, né, de Camargo, que hoje celebra os seus 56 aninhos de vida. Oi, tudo bem? Bom dia.
3: Bom dia. Então, hoje, né, completando mais um aninho, né? Graças a Deus, né? 56 anos, né?
1: De muita história, né?
3: Muita história, né? E muita saúde, né? E mais um dia, mais um ano, né? E a minha filha, né? Que eu ligo lá na rádio de bater, né? É. Aí, de esse bolinho aí, né?
0: Que lindo.
3: É de São Carlos, né? Graças a Deus, né? Nós estamos por aqui, viu?
1: É isso aí. Então já aproveita, né? Que já vai, já é semana, dia dos pais, semana dos pais. Já embarca tudo, né? Não, Irineu? Muito obrigada pra você, pra filha, que foi no 3307-1011, fez a inscrição e garantiu essa festa. 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
0: Rádio Amor, Juju, que delícia! Como é gostoso a entrega do bolo, né? Eu amo demais. Sabe o que eu amo mais ainda? É ter os dias juntinho com você. Daqui a pouquinho tem Piseiro DVC e eu vou morrer de saudades. São 36 anos levando pra você o melhor da música sertaneja. Sertanejo classe A, entretenimento e muita moda boa. Você juntinho comigo na Rádio Carinho, Rádio Amor.

0: 4 minutos, daqui a pouquinho Piseiro DVC, mas antes, vamos liberar esse WhatsApp. Gente, eu não sei se eu vou dar conta de mandar alô pra todo mundo, porque hoje o sistema foi bruto e o processo tava meio lento, hein? Eita, nós, que a Alana nadou lindo aqui. Se fosse uma cozinha, tinha atrasado o restaurante todo. Oi, Sandrinha, minha amiga.
1: Bom dia, minha amiga.
0: Tudo
1: Ana
0: bem?
1: Guedes.
0: Como você tá?
1: Aqui é Sandrinha do Jacobus. Toca pra nós, Lauana Prado, Dom. Eu ofereço especialmente para você e para toda a galerinha que tá na escuta. Beijão, fica com Deus. BBC FM, Rádio Carinho.
0: Rádio Amor.
1: Um sábado abençoado para você.
0: Amém.
1: E para sua família também. Fica com Deus. Beijão no seu coração. Amo vocês.
0: Ah, que linda. Um beijo, Sandrinha. Um beijo, um beijo, um beijo, um beijo. E o Zé Furlaneto de Dois Córregos também juntinho comigo. Quem mais? Aparecido Campos, do Sidão de Américo. Muito obrigada, ele falou, adoro ouvir você, viu? Muito obrigada, eu que adoro amar você. Oi, Fatiminha.
2: Bom dia, minha
0: bom
2: querida.
0: Bom dia.
2: Amor.
0: Você tá boa?
2: Que seja melhor pra nós todos.
0: Amém,
2: tá?
0: A nós todos,
2: abençoado
0: com certeza.
2: Por Deus. Coloca mamãe com barreiritos.
0: Opa.
2: Se colocar, eu cobro, hein?
0: Aí, ó. Ai, ai.
2: Te amo, Rádio Carinho, Rádio Amor.
0: Rádio Amor, ô, oh, minha linda, hoje eu vou ficar devendo, viu? Mas não chega mais, eu pago pra você. Wilson de Torrinha, tudo bem?
3: Bom dia, Helena.
0: Bom dia.
3: Aqui é o Wilson.
0: Você tá bom, senhor Wilson? Senhor Wilson!
3: Estamos aqui contigo.
0: Oi.
3: Gostaria de ouvir Amor de Primavera. Eu. E não abandona. Não esquece da gente. Rádio Carinho.
0: Rádio Amor.
3: Rádio Amor.
0: Ó, oh, fica tranquilo, viu, Wilson?
3: Um abraço a todos os ouvintes. Juju e a Kelly.
0: Com certeza, a Juju já tá por cá, viu? Daqui a pouquinho tem piseiro. Ô, oh, senhor Wilson, um beijo pra você, viu? Muito obrigada, tá? Ó, oh, eu sou Rexona, não abandono vocês não, ó, oh, tá doido?
4: bom dia, Lô.
0: Bom dia, Lô.
4: Ô, Lana.
0: Oi.
4: Manda um alô pro Cláudio, manda um alô pro Tonho.
0: Pra todo mundo.
4: Se der, toca pra nós aí, nós é rico. Eu e a solidão, pode ser?
0: Ô, oh, meu querido.
4: FM, Rádio Carinho.
0: Rádio Amor, ó, já tá à vontade dividida na máquina. André Michelotto de Torrinha, uma ótima tarde. Aliás, um ótimo dia pra você. Marcelo de Araraquara.
5: Bom dia, bom dia.
0: Bom dia.
5: Bom dia. A Marcela aqui de Araraquara.
0: O sol já nasceu.
5: Lindinha. Sapatão legal, hein?
0: Tá gostoso, né?
5: Uma modona pra nós aqui, ó. Ah, meu Deus do céu.
0: Qual modão você quer,
5: um
0: moço?
5: Chico Rei Paraná pra nós aí, uma bem sossegada aí pra nós curtir aqui. Valeu!
0: Valeu!
5: Fica com Deus! Tchau, tchau! 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
0: Rádio Amor, ô Marcelo, tocou aí Chico Rei Paraná? Volta pra mim já, tá? Ah, quem mais tá aqui, Olana? O Arnaldo Pedroso, que é ouvir Mentes Tão Bem, do Zezé de Camargo e Luciano. Nossa, essa moda do Mentes Tão Bem, eu nem gosto de ouvir muito. Cara, é uma moda que quebra eu do início ao fim, juro por Deus. Mentes Tão Bem. Nossa, pensa numa pessoa que é enganada na vida. Você tá doido.
6: Bom dia, Ana.
0: Oi, Maria.
6: Aqui é Maria do Paulistano,
0: cê
6: viu?
0: Você tá boa, meu amor?
6: Vou pedir uma música pra você tocar pra nós. Boate Azul.
0: Ô, oh, coisa tá? boa, hein?
6: E fez essa aqui pra turma do Paulistano aqui, pra você, pra todo que estiver ouvindo, tá?
0: Tá
6: e
0: bom,
6: um
0: meu
6: bom
0: amor.
6: Bom dia, Rádio Carinho, Rádio Amor.
0: Ô, tá? Lindona.
6: Beijo.
0: Beijo pra você, João Roberto Batista também, abração pra você. O Regis, o Regis. Regis, um beijo pra você também, viu? Quem mais tá aqui juntinho comigo também é o Cido Fogaça, tudo bem, Cido?
7: Ô, Lana,
0: oi.
7: Toca uma música pra nós aí, Lana. Estamos passando aqui pela Washington Luiz, no Tapetão Preto, Frecha Certeira, Christy Ralph, é Cido de Botucatu. Um abraço.
0: Abraço,
7: tá,
0: abraço, abraço, abraço pra você, bora! Um, dois, três, um. Gostou, Salabadi? Agora ele quer que eu faça que nem o Marcelo Renato. Um, dois, aliás, três, dois, zoom.

0: gostoso, o amor dessa cama, Felipe Araújo. Que pena, né? Que pena que tudo que é bom chega ao fim. Mas hoje eu tô feliz, porque querendo ou não, eu encontrei a Juju. Porque, nossa, Juju, é difícil a gente se ver nessa rádio, hein?
1: Verdade, Ana.
0: Como você tá, mulher?
1: Tô bem, graças a Deus. Na correria do dia a dia, né?
0: Mas tá indo bem.
1: Tava morrendo de saudade.
0: Ô, Juju, você tava me contando aqui. Tá meio sinistro, né, Juba? Não, nem vou falar nada. Ô, Jujuba, mas me conta uma coisa. Você fez aqueles dias, né, o Arena do Rodeio DVC, tudo certinho.
1: Uma delícia, Lana.
0: Você gostou do Arena?
1: Amei.
0: Eu falo pra você, sabe por que eu tô te perguntando? Porque, assim, o pessoal lá perto de casa gostou muito, muito, muito mesmo de você na Arena do Rodeio. E aí, tem aquela dúvida. Ô, Lana, e você e a Juju? Vocês se dão bem? Como que é vocês duas? Eu falei, olha, eu e a Juju, a gente não se vê todo dia.
1: Sim.
0: Mas eu amo a Juju e, por mim, eu veria ela todos os dias.
1: É o amor que eu falo que é o amor que o rádio me deu, né?
0: Sim, com certeza.
1: Sabe aquele amor que você bate? É essa que você quer pra sua vida.
0: Ai, meu Deus!
1: E eu amo, né? Você sabe que eu amo todo mundo.
0: Não, sim, e todo mundo te ama. Você viu, né? Que aqui, geralmente, você vai fazendo programa, todo mundo manda um beijo pra Juju, sim, Juju, sim. Juju.
1: Mas a gente tem aquele que tem um amorzinho diferenciado.
0: Ô, gente, a Juju é terrível. Juju, então é o seguinte, tem piseiro hoje. Você tá sabendo que eu já comprei um fardinho de cristal.
1: Agora...
0: Ah, eu meti o louco, eu me mimei.
1: Não, mas tá certo.
0: Eu me mimei. Paguei hoje R$25 você... real num fardinho com 12 latinhas.
1: Eu vou comprar um fardinho de Skol
0: Beats
1: pra não me acabar.
0: Olha a diferença de Skol Beats pra cristal, hein?
1: Agora, mas tá certo. E ó, que manhã, hein, mulher?
0: Ai, que gostoso. Eu amo, eu amo. Nossa, quanto tempo que eu não fazia amanhã no EBC.
1: Boa.
0: É bom demais. E o povo gosta, é os ouvintes, né?
1: Você já esquentou.
0: Já esquentou, lógico, porque hoje o povo quer o quê? Quer piseiro. Todo mundo, Lana, cadê o piseiro? Cadê a Jujuba?
1: Sou quentinha. Imagina Lana Guedes e Julia Moraes fazendo um piseiro um sabadão.
0: Meu Deus do céu, é RH na segunda-feira, na certa.
1: Bora, Lana.
0: Beijo, Juju, arrasa aí, tá?
1: Um beijo pra você, gatona.
0: Outro beijão pra você, Jujuba. E é isso, gente. Muito obrigada pelo carinho, pela companhia. O melhor do piseiro, você sabe, né? Com Júlia Moraes adoçando a sua tarde hoje, a partir de agora, viu? E eu volto com você a partir de segunda-feira, a partir das 14 horas, pra gente passar aquelas tardes maravilhosas juntos. Eu tô indo embora, mas com o coração na mão, já vou morrer de saudade. Eu amo vocês, mas eu sei que vocês estão em boas mãos. A Juju tá aqui, eu já tô indo pra casa também, pra tomar aquela geladinha curtindo o piseiro DBC, que hoje vai ser no último. Eu já tô avisando a vizinhada aí, hein? Já tô avisando os vizinhos, nem vem que não tem. Que hoje é piseiro. Gente, eu fui, viu? Muito obrigada. Fiquem bem, se cuidem e o principal, se amem. Fui, Brasil!

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tarde, meus amores. Sábado, 1º de agosto de 2026, hein? Meio de 13, 23 graus aqui no estúdio de São Carlos. E aí, bora cravar na 106.3? Bora dominar a DBC FM, porque hoje é dia de piseiro, é dia de animação. Então vem no 3307-1011, ó. Eu tenho um presentinho pra você daqui a pouquinho, hein? Vem Roberta Miranda na nossa tarde. A lana já esquentou amanhã, né? Agora é com a gente.

sábado, pergunte ao dono do bar. Minha gente boa, hein? Ó, o sabadão chegou e a partir de agora sua companhia é aqui na 106.3. Ó, tá começando o Piseiro, eu sou a Júlia Moraes. Vou estar com você até as 4 horas da tarde, levando muita alegria, modão, piseiro, sertanejo e aquele clima gostoso que só quem ama a vida no campo conhece, né? Hoje a prosa promete, porque o Dia dos Pais está chegando e eu, Juju, quero descobrir quem é o cantor escondido da nossa audiência, hein? Então presta bem atenção. Pega o celular, aperta e grava. Manda um áudio aqui pra Juju cantando o refrão daquela moda sertaneja que o seu papai gosta ou que o seu papai gostava. No meu caso, que o meu pai gostava. Ele gostava muito do Leandro e Leonardo, tá? É uma lá que eu vou descobrir que eu só não lembro. Hoje ele já é falecido, mas eu lembro a música que ele gosta bastante. E eu quero saber de você, a música que o seu pai gosta ou que ele gostava mais. Não importa se você desafinar, se você esquecer a letra ou inventar um tom diferente aqui, o que vale é a coragem e a diversão. Os áudios mais animados vão tocar durante a programação. Então, ó, capricha, valendo uma cesta da Sexta Amor, hein? Agora aumenta o volume, chama a família, o vizinho, quem está no sítio, na fazenda, tá tomando aquela cervejinha gostosa? Então vem, porque está no ar o piseiro do jeitinho que a Juju gosta. Vem, Simone Simara, com Thierry. Carro do Ovo.

0: muita alegria na sua 106.3. Sai daí não, eu volto já.
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0: Oi, eu tô de volta na sintonia mais gostosa do seu rádio. Bora prosear um pouquinho? Oi, Cris, tudo bem, Juju? Quero ganhar essa cesta, é? Você sabe a condição, né?
5: Juju, oh. Boa tarde, tudo bem com você?
0: Você tá bem, gatinha?
5: Gostou do negrinho parafuso?
0: Boa.
5: Existe uma velha

0: festas das noites interioranas.
1: Tchau, Carreiro Pardinho, coisa linda.
0: Diversos improvisados.
1: Oh, oh.
0: E por esse interior afora, muita gente ainda chora.
1: Ai, meu Deus.
0: Um parafuso afamado.
1: Cris, um beijo pra você, gatinha. Tá concorrendo a essa sexta.

0: Seu Pitoco passou por aqui, Negrinho Parafuso, só aqui, né? Na 106.3. E aí, bora curtir um pouquinho? Bora soltar esse pessoal que quer falar? Quer conversar com a Juju, né, Moreira? Tudo bem? Fala comigo, meu bem.
1: Boa tarde, Juju. Moreira do Dois Córregos.
0: Moreira.
1: Começou embalado, hein?
0: Você viu?
1: Aí, joia. Estamos aqui tomando uma gelada e ouvindo o programa.
0: Coisa boa.
1: Fala pra nós aí, Mato Grosso e Matias, geração de boiadeiro.
0: Um beijo pra você, Moreira. Obrigada pelo carinho. E passando por aqui também, o meu amigo Paulo. Ô, Paulo, como é que é? Eu sou cachaceira.
2: Um abraço pra Juju, cachaceira. Saudade.
0: Um beijo pra você, Paulo. Obrigada pelo carinho. E, ó, não é que eu sou cachaceira, mas você faz um licorzinho que eu sou completamente apaixonada, hein? Um beijo pra você, ó. Tamo junto sempre. Precisar, tô aqui, tá bom? Oi, Sandrinha, tudo bem? Um beijo pra você, meu amor. Obrigada pelo carinho. O Francesco, nosso fofoqueirinho preferido, passando por aqui, né?
3: Boa tarde, Juju.
0: Tudo bem, gatinho?
3: Eu quero almoçar, Juju. Amado Batista aí, tem que encontrar o carro?
0: Não esqueça, não.
3: Mandar pra Capela da Talena. Mandar pra... Paulinha de Cacaria. Com a fome. E Ana Guedes.
0: Lana Guedes.
3: Não esquece de mandar, não.
0: Não esquece.
3: Alô, Juju. Tudo bom, Juju?
0: Um beijo pra você, meu amor. Obrigada pelo carinho, pela companhia e por me esperar todos esses dias, né? Tem gente aqui ansioso pra chegar ao piseiro. E, ó, já dá, eu juro pra você que quando é sexta-feira, tem gente no meu Instagram, né? Mandando, Juju, hoje é sábado, tá chegando sábado, é dia de piseiro, é, meu bem? Imagina como é que eu fico, né? Uma felicidade que só. Um beijo pra você, Francesco. Inezinho, tudo bem?
4: Boa tarde, Juju. Fica ali da Cabaceira, mandando da Cabaceira pro Gengé, pro Dario, pro Soaldo, pro Soaldo Guinaldo, meu irmão pra Lirazinha, pra Morais, meu irmão pra Silvana. Grafino Otto, do VDBC, vem da rádio, abençoa o seu programa, Rádio Carinho.
0: A nossa Rádio Amor. Bom, o negócio é o seguinte, você sabe que o Dia dos Pais tá aí, né? Hã? Tá chegando e eu quero descobrir quem é o cantor escondido da nossa audiência aí, perdidinho atrás do rádio. Então, ó, presta atenção. Pega o celular, aperta o gravador e manda um áudio pra Juju cantando um refrão daquela moda sertaneja que o seu pai mais gostava, que ele mais gostava, né? Ou que ele gosta. Não importa se você desafinar, ou se você esquecer a letra, ou inventar um tom diferente. Aqui, o que vale é a coragem e a diversão. E aí, bora? Tô te esperando. Faça igual a Cris. Hã? Um beijo. Tamo junto sempre.

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1: E aí, bora cravar na 106.3, meu bem, sabadão.

Ela chama o SAMU. 8 minutos pra 1 da tarde. Oi, Felipe, tudo bem? Juju, sábado, hein? Manda um abraço pro Samuel Cassola, nosso amigo. O aniversário dele é hoje. Fala pra ele tirar a mão do bolso e pagar um churrasco pra nós, hein? Ah, é. Amigo é pra isso, né, Felipe? Toca aí pra mim, por favor, e pra ele, uma do Zezé, pra nós tomar uma geladinha curtindo a DDCFM. Felipe, um beijo pra você. Obrigada pelo carinho e um beijo pra você, Samuel. Muitos anos de vida, que Deus te abençoe imensamente. E o Zafurlan Neto de Dois Córregos, tá, Juju? Toca aí pra nós, Atirador de Elite. Não deu tempo pra nossa laninha, né? Não, deixa comigo. Missão dada é missão cumprida. É isso, né? Missão é missão dada. Oi, Ilza, é isso. Missão dada é missão cumprida. Um beijo pra você, obrigada pelo carinho. Elias Maia, Morada Nova, Ceará. Tá, Juju? Que Deus abençoe seu final de semana. Muita saúde, paz, amor, felicidade. É o Elias Maia, de Morada Nova, Ceará. Um beijo pra você, gatinho. Obrigada pelo carinho. Passando por aqui também. Milton Xavier, tudo bem, Milton de Descalvado? Juju, amo você. Toca aí pra mim, por favor. Teodoro Sampaio, que vem mandar no mundo é as mulheres, hein? Manda pra todos os ouvintes e pra você, Juju. Um beijo pra você, Milton. Obrigada pelo carinho. Tamo junto sempre. Líria Marques, tarde, minha caçulinha da DBC. Ela fala assim, ó. A Kelly Marilyn, ela é a rainha da DBC FM, né? A Lana Guedes, a princesa da DVC, e a Júlia Moraes, a caçulinha, né, Líria? E os homens? Fala pra mim, agora eu tô curiosa pra saber o que o Marcelo Renato é, Valdir Zambarian e o nosso Sabiá, hein? Tuque-tuque. Quero saber, fiquei curiosíssima. Vamos de piseiro, Juju. Amor, quero ouvir Mato Grosso e Matias. Ofereço a todos da DBC FM. Amo. É, Líria. Nós que amamos você, lindeza. Diretamente de Bocaina. Tamo junto sempre, gatinha. Obrigada pelo carinho. E ó, tô ligadinha no C, viu? Oi, Alex. Tudo bem, Alex? Obrigada pelo carinho. O Alex que manda a ver nas lavagens do carro, né? Tamo junto sempre. E aí, já almoçou, Alex? Hã? Já almoçou ainda não? Então tá na hora, hein? E nada de cervejinha. O almoço tem que ser almoço e café. Oh, mas a minha mãe não almoça sem aquele cafezinho dela, ouro brasileiro, hein? Oh, tá nós, essa dona Maria. Oi, Cido, tudo bem? Tá, Juju? Toca aí pra nós, Henrique e Juliano, como é que a gente fica? Ô, oh, moda boa essa, hein? Hã? Cido, um beijo pra você. Deixa comigo que no próximo bloco eu solto pra você. 5 pra 1, Guilherme Santiago, som e imagens.

0: 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Aqui, ó, na número 1 no Ibope Sertanejo.
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0: Líder, hein? Hã? 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

0: Namora Juju também, hã?
1: Namora eu aí, tá?
0: Jorge Mateus, namorar é gostoso, né? Hã?
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0: Tamo junto sempre, vem Lucas Luco, aham. Eu queria mandar um beijo pro Pablo Gesso. Obrigada pelo carinho, viu? Tamo junto sempre.

0: sábado. Você gosta da Juju? Ô, 10, vamos mandar beijo, mandar abraço. Ivone Ferreira passando por aqui. Tá, Juju? Manda pra nós, João Mineiro e Marciano. Pra nós, hein? Estamos ligadinhos com você. Ivone Ferreira, um beijo pra você. Obrigada pelo carinho, coisa linda. Oi, Maria, tudo bem? Juju, tarde. É Meire, né? De Torrinha, é isso? Aqui tá salvo como Maria, mas não é Maria. É Meire. Meire de Torrinha. Estou mandando um abraço pro meu irmão Zé, a Luzia e o Euripedes, é isso? Euripedes, de São Carlos. E também pro Wilson e pro William no trabalho, na oficina. Um beijo pra você, obrigada pelo carinho. E um beijo pra todos aí de Torrinha. Oi, Leandro, tudo bem? Fala comigo, meu amigo.
1: Boa tarde, Juju. Você tá linda nessa foto.
0: É.
1: Você tá linda. Um abraço, minha amiga Juju.
0: Tamo junto, gatinho.
1: Eu tenho o seu Face no meu celular.
0: É?
1: Me aceita no amizade. Rádio Carinho.
0: A nossa Rádio Amor, Leandro, um beijo pra você. Oi, Cleuzinho, um ótimo final de semana pra nós, bonitona. Bonitona da Juju. Oi, Cláudia, fala comigo.
2: Boa tarde, tia. Semana
0: é não é Cláudia, eu preciso mudar isso aqui, rapaz.
2: Que Samara.
0: É a Juju.
2: Esse homem comigo, cantora Samara. Ô, tia Ju, coloca pra mim, Vanessa Camargo. Me abraça, me.
0: Meu amor, eu vou procurar aqui pra você, tá bom? Se eu tiver aqui na nossa máquina, eu solto pra você, tá? Um beijo. Oi, Patiminha, fala com a Juju.
3: Boa tarde, amor.
0: Coisa linda.
3: Coloca a mamãe com a barreirita pra mim hoje.
0: Mamãe?
3: Ei, te amo.
0: Peraí. Mamãe?
3: Coloca a mamãe com a barreirita pra mim hoje. Beijo, te amo. Rádio Carinho, rádio amor.
0: Beijo pra você, Patiminha. Tamo junto sempre, hein? Marcelo Medeiros, chegando na nossa tarde de sábado.
4: Oi, Juju, boa tarde, tudo bem?
0: Eu
4: Marcelo
0: tô.
4: Medeiros.
0: Ah.
4: Juju, eu lembro a música que meu pai gosta, do Barreirito, que fala assim,

0: tua voz esse. A nós.
1: Uma fumaça.
0: Ah.
1: Eu sou agora.
0: É.
2: Essa aí, dá bastante saudade do meu velho.
0: Então tá, pra
2: obrigado,
0: você matar a saudade,
2: Rádio Carim.
0: Marcelo, a nossa Rádio Amor, mate a saudade do papai, ó. Barreirito, morto por dentro.

0: mas eu tenho certeza disso. Quem vai mandar no mundo, aliás, quem já manda no mundo, é a mulher, meu bem. Teodoro Sampaio, quem vai mandar no mundo é a mulher, eu tenho certeza disso. Não poderia ser diferente, né? Reginaldo Souza passando por aqui, Júlia Moraes, manda uma moda pra nós aqui na Fazenda da Barra e pro pessoal do 29, pro Vaguinho, o Vaguinho da Fazenda Jacutinga. Reginaldo, um beijo pra você, obrigada pela companhia de todos os dias. O Leandrinho passando por aqui, oi meu bem.
1: A música apaixonado. Leandro Venanço do Dossa. Leonardo da Costa. Maria.
0: Tchau, tchau, tchau. Leandro, um beijo pra você. Obrigada pela participação. Fernando Félix passando por aqui e mandando aquele áudio pra Juju.
2: Boa tarde,
0: Juju. Tudo bem?
2: Minha linda. Tudo bem com você, minha princesa?
0: Graças a Deus. Ô, Fernando.
2: Aqui das casinhas do teatro na Vila de Chaves. Deixa eu te falar. Tem como você mandar uma música pra nós aqui? Pode ser do Milionário Zé Rico, um modão pra nós. Estou oferecendo para o Kleber, para o Bob Marley e para todos os ouvintes da TBC, especialmente para você também, minha querida. Um beijo para você. TBC, Rádio Carinho.
0: A nossa Rádio Amor, Fernando Félix, Rádio um Amor. Beijo pra você. Obrigada pelo carinho e por essa audiência linda de todos os dias. Oi, Evado Prati, tudo bem? Fala comigo.
3: Ô, Juju, princesinha.
0: Tudo bem?
3: Manda pra mim aí, roupa nova, uísque a vovô. Vamos bater ardido esse piseiro aí.
0: Ô, é, né?
3: Querida.
0: É um piseiro,
3: ah,
0: né, meu
3: obrigado,
0: bem?
3: Rádio Carinho,
0: a
3: minha
0: nossa
3: linda,
0: Rádio
3: princesa.
0: Amor. Tamo junto sempre, Evado Prati. Passando por aqui o sumidinho, né? O Alessandro Japonês.
4: Boa tarde, Juju.
0: Bem?
4: A nós tá por aqui, hein?
0: Gosto sim.
4: Manda um rodão aí do zoom pra nós. Lá no Barriga d'Água, tá na escuteira lá. Lá no Flavinho da Santa Felícia. E manda pro Paulinho. Aí tá na pegada do Palito Doce aqui. Um abraço, um salve pra você.
0: Um beijo pra você, Japonês. Obrigada pelo carinho. Oi, Neuzinha, coisa linda. Neuzinha mandou aqui pra Juju. Deixa eu contar, ó. 1, 2, 3, 4, 5 áudios. E como eu não sou nada curiosa.
5: Bom dia, Juju. Bom dia.
0: Coisa linda da minha vida.
5: Eu não acredito que no dia da senhora fazer a minha entrega de bolo, furou o pneu do seu carro.
0: Não acredito. O dia que eu tive o prazer de conhecer você, minha filha. Princesa.
5: Maldosa você, hein, Juju? Tia Neuza magoou, hein?
0: Ô, tia Neuzinha. Ô, tia Neuza, mas não precisa dessa data comemorativa, né? Eu posso te conhecer todos os dias.
5: Manda beijinho aqui pra nós, que a gente tá sintonizado na melhor.
0: Sempre, né? Coisa
5: BBC,
0: linda.
5: FM, Rádio Carinho, Rádio Amor.
0: Rádio Amor.
5: E fazendo nossas unhas.
0: Ah, fazer. Tem coisa melhor? A mulher, ela tem que estar com os cílios feitos, sobrancelha e as unhas e os cabelos. Ah, aí a gente não quer guerra com ninguém, né, Neuzinha?
5: Juju, sua linda, vou tentar cantar aqui a Asa Branca, que era o xodó do meu pai, de Luiz Gonzaga, e vou mandar pra você. Vamos ver se presta, hein?
0: Bora.
5: Ai, ai, ai.

0: botando a voz aqui na 106.3. E bora de moda, hã? Bora de moda? Eu vou caçar essa pra você, tá, ô Neuzinha? E eu solto pra você uma festa saudade gostosa, né? Não, eu falei vamos de moda, mas antes eu quero ouvir o áudio desse querido.
1: Boa tarde, Juju.
0: Oi, Antônio.
1: Juju, aqui é o Antônio Fábio de Dourado.
0: Hã?
1: Eu adoro seu programa.
0: É, vixe, meu bem.
1: Viu? Eu gostaria que você mandasse uma música pra mim. Da Irmã Barbosa. Me acostumei sem você. Beleza? Seu programa sempre foi chique e vai ser. Adoro ouvir seu programa. Beleza? Um abração. Deus que abençoe você, tá? Rádio Carinho.
0: A nossa Rádio Amor. 1:27, essa vai pra você, Antônio. Beijo.

0: casa, me acostumei sem você, 1:30.
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0: Beto, um beijo pra você, pra mamãe e pro papai, o papai Celso e a mamãe Toninha, ó. Um beijo da Juju, é o piseiro, meu bem. Juntinho com o João Gomes.

Boa tarde, Juju. É o Moreira de Dois Córregos, ouvindo o programão que já começou embalado, hein? Aí, joia. Estamos aqui tomando uma gelada e ouvindo o programa aí. Manda pra nós aí, Mato Grosso e Matias, geração de boiadeiro.

0: Boiadeiras. Geração de Boiadeiro 1981, hein? Moreira, um beijo pra você e pra toda a família. Obrigada pelo carinho. Passando por aqui também, a mamãe do Renatinho, a minha amiga Grazi.
1: Juju, oi, boa tarde. Amor. É a Gra, mãe
0: tudo
1: do
0: bem,
1: Renatinho.
0: Coisa linda.
1: Eu tô quase chegando ali onde ele tá. Toca uma música pra nós. Fala pro Renatinho que eu mandei pra ele.
0: Renatinho.
1: Um beijo, Juju. BBC, Rádio Carinho,
0: Rádio Amor. Renatinho, essa vai especialmente pra você. Da sua mamãe Grazi, Milagre no Caixa 7, Lady Laura, que eu sei que você gosta, hein, Renatinho? Um beijo.

0: você, milagre no Caixa 7, da mamãe pro Renatinho, 1h41. Oi, Robertinha, tudo bem? Fala comigo, saudade.
1: Boa tarde, Juju. Juju, estou na escuta curtindo você, hein? Só modão, hein, Juju? Conquistando o Brasil inteiro, hein? Com essa delicadeza sua, hein? Com fé, paz e amor. Deve ser Rádio Carinho.
0: A nossa Rádio Amor. Conquistando o Brasil inteiro. Não, gente. Eu só quero conquistar vocês aí, hein? Ouvinte da DVC FM, ó. Eu queria mandar um beijo todo especial pro meu amigo Danilo Araújo. Obrigada pelo carinho. Ele que sempre está na sintonia, tá na lida, mas não deixa de ouvir a DVC FM. Marcelo Renato, Lana Guedes, Kelly Merlin, Valdir Zambarian, o Sabia Reis, o Israel, o André Frugiuelli, Júlia Moraes. Ele sempre tá antenadinho em todas as programações, né? Danilo, um beijo pra você, obrigada pelo carinho e por estar sempre aqui com a gente. Também queria mandar um beijo pro Guilherme Augusto Roque Alves, obrigada pelo carinho, tamo junto sempre. Euclides Bispo, Dirceu Ferreira, a Salete Mangili passando por aqui pra deixar sua marca registrada, né? O Robertinha, um beijo pra você, gatinha, obrigada pelo carinho. O Jefferson Vieira passando por aqui. Juju, tô na escuta, Jefferson. Gosto assim, viu? Oi, Martinha, tudo bem, Juju? Que seu final de semana seja abençoado. E, ó, se possível, toca pra nós Lorota, do Gino e Geno, é isso, né? Ô, Martinha, um beijo pra você. Obrigada pelo carinho. Maria Aparecida Vila Prado, tudo bem?
2: Boa tarde, Juju.
0: Oi, meu amor.
2: Uma tarde de sábado abençoada por Deus. Beijo no seu coração. Maria Aparecida da Vila Prado, Rádio Carinho.
0: A nossa Rádio Amor, um beijo pra você, Maria Aparecida Vila Prado. Um beijo pro Luiz Godoy, tamo junto sempre, hein? Galerinha aqui em peso, e o Zafurlan Neto de Dois Córregos, daqui a pouquinho eu solto pra você, tá bom? Oi, Cidinho, fala comigo.
3: Boa tarde, Juju. Tô te ouvindo por aqui também.
0: Gosto assim, hein?
3: O que aconteceu que não chegou essa foto sua aí? Tá uma foto com a criancinha com o rádio na mão? Tudo bem, minha querida? Como é que foi os 10 dias? Passou rápido que você trabalhou aí.
0: Viu? Ele voou.
3: Tem que pegar pelo menos 30 dias pra trabalhar, tá bom? Já tô te ouvindo, falou? Beijo, beijo, beijo. Tchau, tchau.
0: Um beijo pra você, obrigada pelo carinho. Tamo junto sempre, você viu? Ô Cidinho, a hora ela voa. Quando você menos... Gente, foram 10 dias de Arena do Rodeio, né? Passou num piscar de olhos, hein? Você viu? Rapidinho que passa. Luiz Aparecido Jesuíno, tudo bem?
4: Boa tarde, Juju. Luiz Jesuíno de Brotas. Toca pra nós aí, Bruno e Marrone, se não tivesse ido, pra todos ouvindo da DBC FM, pra fã de 840 da Baldan aqui em Brotas. DBC FM, Rádio Carinho.
0: A nossa, um abraço, Rádio Amor. Tamo junto sempre. Obrigada pelo carinho. Com certeza eu solto pra você, tá bom? Ó, a Lívia Marques veio falar, ó. A Kelly Merlin é a nossa rainha. Lana Guedes, a nossa princesa. Júlia Moraes é a caçulinha da DBC FM. Eu falei assim, ô Líria, mas e os homens? Aí ela falou, Valdir Zambarian é o mestre da DBC FM. O Sabiá é o nosso cowboy. O Tuque Tuque é o nosso príncipe. O Marcelo é o nosso professor de sucessos. Ah, o André é o nosso mago. Assim eu classifico todos, ô Líria. Líria, arrasou. O André Frugiuelli é o mago da DVC FM. O Marcelo é o professor dos sucessos, hein? O Tuque Tuque é o príncipe, Sabiá o cowboy, né? E o Valdir Zambarian é o mestre da 106.3. Gostei, viu? Adorei!
5: Moraes!
0: 1h46 e a gente vai com esse modão num sabadão gostoso, né? É piseiro na veia, DBC FM!

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1: 1h53, bora afastar o sofazinho, tirar a cadeira e pegar o parceirinho pra, ó, curtir as Galvão, forró embolachado. Você daí e a Juju daqui.

0: E aí, curtiu bastante? Soltou aí? Dançou bastante? Ah, meu bem, eu dancei horrores daqui, tô num calor. Oi, mão de vaca, tudo bem? Fala comigo.
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0: gosta de uma bagunça?
1: Todo mundo me achar, tá ligado na Rádio Carinho.
0: A nossa Rádio Amor.
1: Obrigado.
0: Um beijo pra você, mão de vaca, e um beijo pra todos que curte Milionários José Rico, hein? Mas essa eu vou mandar especialmente pro Fernando Félix e pra todos que curte aí, hein, ó. Caminhoneiro, eu sei que lembra muitos aí, hein? Muitos papais que já se foram, que trabalharam no tapetão, muitos pais que ainda trabalham no tapetão preto, né? Essa aqui vai pra vocês, ó, ó. Milionários José Rico, caminhoneiro. 1h57, volto já.

0: Rico Caminheiro. 2:01, bora, volto já, hein? Sai daí não. 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A nossa Rádio Carinho, nossa Rádio Amor. Ah, é a nossa DBC FM, né?
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0: 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Ó, eu não posso falar muito, que o meu pai, ele gostava de cachaça mesmo, viu? Aquele lá, meu bem, ele tinha um bar, ele gostava de cachaça, mas cachaça. Mas eu tenho certeza que se ele estivesse vivo, ah, ele com certeza escolheria Heineken. Ixi, Maria, aquele ali seria Heineken, eu tenho certeza. Com limãozinho, pra mim, Júlia Moraes, a cerveja, ela só desce um copinho se tiver limão e sal. Senão o negócio não anda aqui não, hein? Um beijo pra você, Dorinha, obrigada pelo carinho. Fala comigo, Dorinha.
1: Boa tarde, Juju.
0: Ô, coisa linda.
1: A Dora daqui do Sítio da Praça.
0: É, meu amor.
1: Ô, Juju, manda aquela música Inquilino de Violeiro com meu marido José Barbieri. Você não esquece, menina linda? Tô com saudade da sua vozinha no programa.
0: É, Dorinha.
1: Beijo, fica com Deus.
0: Tamo junto sempre, gatinha.
1: Bom final de semana pra você,
0: obrigada,
1: tá?
0: Obrigada por todo esse carinho, viu?
1: Continua essa vozinha suave aí, que eu adoro ouvir você.
0: É.
1: Beijo.
0: Um beijo pra você, gatinha. Obrigada pelo carinho e por essa audiência. Eu não vou esquecer de você não, tá bom? Oi, José Carlos, tudo bem? Tarde, Juju. Toca aí a música do Carpirão, é isso? Do Léo Canhoto e Robertinho. É o José Carlos do Jardim Paulistano. Um beijo pra você, viu? Obrigada pela audiência. Tamo junto sempre, né, Dário? Fala comigo.
2: Boa tarde, Juju.
0: Oi,
2: é
0: meu
2: o Dário
0: bem.
2: Aqui de Itamaraty. Ô, Juju. Tô sem sorte no amor.
0: É.
2: Virei rodo sem borracha. Um Juliano
0: Sérgio. Meu Deus.
2: Só pra nós ouvir, curtir.
0: É. Deixa comigo, meu bem. O sabadão tá gostosinho, né, Fábio?
3: Olá, boa tarde. Aqui é o
0: homem
3: Fábio
0: apaixonado.
3: Eu queria uma música pra minha esposa, Regina. Pra dizer que eu amo ela demais.
0: Ó,
3: muito,
0: espia
3: muito,
0: pra
3: muito.
0: Isso.
3: Não tem outra mulher igual ela na minha vida.
0: Ó.
3: Uma de Zezé de Camargo e Luciano. Hoje eu vim te procurar.
0: A saudade era demais.
3: Que obrigado,
0: essa música é linda demais, hein?
3: Tchau, obrigado.
4: Tô esperando a minha aqui, Zezé de Camargo. Hoje eu vim te procurar por minha esposa.
0: É o Fábio, um beijo pra você. Obrigada pelo carinho. Ó, a esposa é completamente apaixonada, né? Esse carinho a gente não vê sempre, né? Um beijo pra você, Fábio. Oi, Neno, tudo bem? Neno, fala com a Juju.
5: Ô, moço.
0: Oi, moço.
5: Canta uma moda pra nós aí, o feitiço espanhol com o Zilizala aí. É o Neno Dois Corvos. Ofereço aqui pra um neto meu que tá aqui. Bonito demais da conta, hein? Tá com sapato branco, parece doutor.
0: Tá nóis, senhor.
5: E pro meu enteado aqui, pra minha esposa. Por favor, feitiço espanhol, Zilizala.
0: Manda foto pra Juju do rapaz, tá bonito? Tá parecendo um médico, Neno? Um beijo. Deixa comigo, viu? Oi, Marineide, tudo bem? Coisa linda.
6: Oi, Juju, boa tarde. A música que o meu papai gosta.

rádio, amor, coisa linda. Que voz feia, meu bem. Você canta muito bem. Parabéns, viu, gatinha? Mas agora, ó, a gente vai com as marcianas. Vou te amarrar na minha cama, bebê. 2:10. Volto já, hein? Fica aí. Daqui a pouquinho tem pra você, Chico Rei. É.

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1: a DBC toca. Ô Mari, eu tenho certeza que você curte, né, meu bem? Um beijo pra você. Jailson Flávio, tamo junto sempre, hein, gatinho?

0: Não, você não sabe amar. 12:18. Só aqui na 106.3. Oi, Fernando Perucci, saudade de você, tudo bem?
1: Sábado passado que ela ficou, sábado que vem ela ficou. Sábado, tá bonito. Ô, Juju.
0: Oi, meu bem.
1: Manda um tchau carreiro e pardinho pra nós. Ofereço pra você e pra todos os ouvintes da Máquina Sonora. Um beijo, fica com Deus. Um excelente final de semana. 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
0: A nossa Rádio Amor, Fernando Perucci. Um beijo pra você. Ele é enorme, viu, gente? Ele veio aqui na rádio. Já aproveitou pra salvar a Juju, conhecer a Juju. Pensa num homem grande. Gente, eu bato no umbigo dele. Acho que é no umbigo, né, Fernando? Um beijo pra você, Jailson Flávio, passando por aqui. Jujubinha, toca Um Século Sem Fim. Pra eu, pra você, pra Lana. É o Joilson de Dois Córregos, diretamente do mundo caipira. Ô Joilson, o dia que eu for aí na sua fazenda, no seu sítio, tu toma cuidado com esses arfaces, viu? Não deixa eles na minha mira, que olha, meu bem. Eu rapo tudo no instante. Salete de Dois Córregos, Juju, lindeza. Que foto linda. Deus abençoe você. Amo você. Você é muito especial. É a nossa alegria, nossa Salete. Assim não aguento, não. Do jeito que eu tô chorona, meu bem. Um beijo pra você, meu amor. Obrigada por esse carinho, por essa audiência que cada um de vocês tem, não só com a Juju, mas com todos os locutores aqui da DBCFM, viu? Gratidão, como diz o Marcelo Renato, gratidão é a palavra, né? Antônio Rodrigues, passando por aqui. Oi, meu bem.
2: Ô, Juju, é um prazer imenso falar com você.
0: O prazer é todo meu.
2: Carinhos, estamos aqui na escuteira aqui, acompanhando você aí. Você é show de bola, hein?
0: É.
2: Você que brilha, bebê. Tudo de bom pra você. Rádio Carinho.
0: A nossa Rádio Amor, quem brilha é vocês. Vocês são meu reflexo, hã? Ou eu sou reflexo de vocês? Ó, tô com a cabeça daquele jeito, hein? Um beijo pra você. Obrigada pelo carinho e por essa audiência, viu? Ó. Ó. Mandou um vídeo aqui, show, hein? Oi, Vanderlei, tudo bem?
3: Ô, Juju, boa tarde, minha querida. O Vanderlei Torrinho. Hoje eu queria ouvir Meu Jeito de Sentir com Bruno e Marrone. Manda aqui em Torrinha pra nós. Pra nós escutarmos aqui, tá? Um abraço, bom programa pra nós. Bom final de semana pra vocês aí. Pra nós todos, né?
0: Pra você, Vanderlei, ó, tem uma aqui já na grade, tá? Do Bruno e Marrone. Se não tivesse ido, mas ó, solto pra você, tento soltar ela até o finalzinho do programa, tá bom? Um beijo pra você, obrigada pelo carinho. Oi, Sebastião Flores, quanto tempo?
4: Juju, boa tarde, é o Sebastião Flores. Estamos aqui na escuta, tá? E você, o programa tá maravilhoso, tá bom? Um beijo, fica com Deus.
0: Beijo pra você, Sebastião Flores. Ô, Sebastião Flores, quanto tempo, hein, rapaz? Hã? Fui te entregar um bolo, mas faz tempo, né? Saudade de você, do paizinho. Oi, Regis, tudo bem? Tarde, querida, toca o modão aí pra nós, que daqui a pouquinho a gente tá na luta, é? Toca uma retada aí pra nós. Você gosta, né, Regis? Daqui a pouquinho solto pra você pra animar o seu dia, viu? Oi, Fatiminha.
5: Meu processo.
0: Tamo junto sempre, viu, gatinha? Ó, quem passou por aqui também é o Carlão Santos de Dois Córregos.
6: Alô, Juju.
0: Fala
6: boa
0: comigo.
6: Tarde. Aqui é o Carlão de Dois Córregos.
0: Carlão.
6: Com uma moda bonita aí. E o Ilhéu, a volta que o mundo dá. Oferece pra todo o pessoal aqui de Dois Córregos. Você sabe que a BBC aqui é forte, né?
0: Sempre.
6: Né, Juju? E nós tá sempre na escuteira.
0: É.
6: Rádio BBC, Rádio Carinho.
0: A nossa Rádio Amor, Carlão de Dois Córregos, um beijo pra você e pra todos aí de Dois Córregos, viu? Tamo junto sempre, bora de moda? Hã? Quem não gosta de um peão todo tatuado, hã?
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0: Simbora, bebê, sabadão.
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0: Mariana Fagundes.
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0: Com o geninho, hã?
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0: no que, meu bem?
7: Tá.
0: Fala pra mim.

0: Feitiço Espanhol, aqui na nossa DBC. 12h27.
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0: Vem cantar pra nós, Jorge Matheus. Problema.

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2: Oi, tô de volta pra você, Fernando Perúncio, essa pra você, gatinho.

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1: 12h42, Jailson Flávio, pra você, viu? Um beijo da Juju. Mato Grosso e Matias, um século sem ti. Lá vai direto.

Matias, um século sem ti. Jailson pegou pesado, hein? Que moda linda, rapaz. Eita, nossa, coração acelerou. Como diz o nosso amigo, arrepiou tudo aqui. Oi, Maria, tudo bem? Ô, Juju, meu maridão quis que eu pedisse, né, essa moda que lembra o pai dele, ó. Com direito a violão.

0: Ô Maria, você arrasou, meu bem. Já toquei pra você, tá bom? O Lupércio Filho passando por aqui. Uma tarde maravilhosa pra você, pra família. Um bom trabalho, viu? Lupércio Filho de Brotas, obrigada pelo carinho. O Ferrari passando por aqui, obrigada, viu? Tamo junto sempre, hein, Ferrari? É, meu bem. Passando por aqui também o Fernando, é Fernando, né? Ô Juju, sou ouvinte aqui de Torrinha. Seria possível você fazer essa homenagem? Peraí. Seria possível, Juju, você fazer essa homenagem pra minha esposa? Hã? Eu me chamo Jefferson, ó. Daqui a pouquinho, Jefferson, eu vou escutar esse seu áudio aqui, esse áudio que você me mandou, e já falo pra você se eu posso ou não, tá bom? Um beijo pra você, obrigada pelo carinho. Daqui a pouquinho, hein? Oi, Adalberto, tudo bem? Pelo carinho.
1: Boa tarde, Juju. Adalberto da Araci. Tudo bem, Juju? Bom, agora falando com você, né?
0: É, coisa boa.
1: Do Tião Carreiro, Oi Paixão, também o amigo Valdir Zambarian, é um grande amigo meu. Quando você conversar com ele, pergunta de mim pra ele.
0: Valdir Zambarian, costuma
1: rádio
0: com nós.
1: BNC, rádio Carinho.
0: A nossa rádio, rádio Amor.
1: Ah, boa tarde.
0: Tamo junto sempre, hein? Ah, o Valdir tem pra ninguém, né? Aquele lá. Eu falei que por ontem eu fui numa... Fui na advogada... E consecutivamente eu tava com a blusa da DBC FM, né? Lá em Araraquara, no centro. Ela pegou e falou, peraí, é na DBC? Você conhece o Valdir Zambarian? Ah, meu bem, não deu outra, né? Quem não conhece o Valdir Zambarian, né? Hã? Ô, Valdir, um beijo pra você. Por onde a gente passar, tem que ter um pedacinho do Valdir, né? Ô, Criseide, tudo bem? Tá, Juju? É a Marina da Boa Vista. Manda Amado Batista, seguindo a multidão. Vai pra filha Cris, Fátima, Silene, Juca Cowboy, o Alex. E pra você. Um beijo pra você, gatinha. Obrigada pelo carinho. Tamo junto sempre, né, Wilson? Ele que é de Torrinha.
2: Boa tarde, Juju. Que bom, então, que a gente tem a caçulinha, né? Da nossa tarde, né?
0: É, meu bem, você viu? Gostoso.
2: Então, Rádio Carinho.
0: A nossa Rádio Amor, Wilson.
2: Rádio Amor.
0: Um beijo pro Wilson, pro William e pra todos aí de Torrinha, viu? Tamo junto sempre, gratidão é a palavra, né? Tarde, Juju, manda um alô pra Taquaral, rancho do Ademir e do Botinudo, é isso? Ademir, o Botinudo. Estamos aqui, Alexandre Lobão de Araraquara. Um beijo pra vocês, Lobão de Araraquara, o Alexandre. E essa moda vai pro rancho do Ademir, o Botinudo. Gostei, hein? Hã? Tamo junto sempre, oi, Renatinho.

Brinca, brinca com o Renatinho. Canta do tempo. Renatinho, tá concorrendo à sexta, viu? Obrigada pelo carinho. Adilson passando por aqui. Um forte abraço pra você. Oi, Mari, tudo bem? Ô, Juju, minha linda. Ela falou assim, ó, Juju, minha linda, troca essa foto, coloca a sua. Porque a Lana Furadeira já foi embora. É a Lana Fuleira, né? É isso que vocês falam? Agora, com você, uma ótima tarde, sábado. O programa está top, hein, Juju, minha linda? O Marcelo Renato é o locutor das faxineiras e faxineiros de plantão no sábado, é? Ô, Mari, por quê? Conta pra mim, hein? Hã? Parabéns, Juju. Que saudade do meu paizinho. Ah, Mari, nem me fala, Mari. Meu pai faleceu dia 8 de janeiro, há 4 anos atrás, né? A saudade é imensa, né? Não tem como a gente não sentir saudade do nosso primeiro amor, né? Do homem da nossa vida. Porque o nosso pai é o homem da nossa vida. É a primeira pessoa, depois da nossa mãe, que a gente vê, né? Hã? 252, Cacique Pajé, Inquilina de Violeiro.

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5: Eu gostaria de mandar aquele beijo pro pessoal do Casa do Para-Choque, que está sempre sintonizadinho aqui na DBC FM. O Pelé, o Aguinaldo, o Fábio e o André. Um beijo da Juju pra cada um de vocês. Obrigada pelo carinho.
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Ibope Sertanejo ao sábado 1º de agosto de 2026, hein? Primeira semana, aliás, o primeiro sábado do mês, hein? 3:10, 27 graus aqui no estúdio de São Carlos. E aí, já cravou na 106.3? Já veio no 3307-1011? Já veio fazer companhia pra Juju? Ainda não? Então corre por

0: Júnior, Emiliano Júnior Alexandre.
1: Boa tarde, Lana Guedes. Aqui é o Emiliano. Toca um modão pra nós aí, chonado. Toca aí pra nós. Mandar pros companheiros aí da colheita mecanizada aí e a firma da falecida.
0: Tá comigo, aí. Emiliano.
1: E o Pocateia tá aí na escuteira também.
0: É, Pocateia.
1: A rádio é 10. Toca aí pra nós, Lana. Toca aí. Manda o Tchão Carreira aí pra nós. A coisa tá preta, a coisa tá feia. Toca aí pra nós. 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
0: A rádio nossa, amor. Rádio Amor.
1: Abraço, Lana Guedes. Tá bonitona, hein?
0: Oi, Emiliano. Um beijo pra você. Obrigada pelo carinho. E obrigada por me chamar de Lana Guedes. Mas muito prazer. Eu sou Júlia Moraes, hein? Tamo junto sempre. Ó. Deixa comigo, hein? Luciano Mexerica passando por aqui, Juju. Só de boa, né? Tá na boa. Ju, bora sem gosto, é mês de agosto, é, Luciano? Será? Dizem que o mês de agosto é o mês mais duradouro, é isso? Que ele tem 300 dias, meu Deus do céu, de tão demorado que passa, hein? Será? Hã? Oi, Bata, tudo bem?
2: Ô, Juju, boa tarde.
0: Tardezinha.
2: Aqui na piscina do Batata, aqui em Boa Esperança do Sul, o Machão Chorou do Teodoro Sampaio. Por favor. Lançaram uma carne aqui, tomando uma
0: coisa
2: cerveja
0: boa. Gelada. Hoje pode, né, Bata? Hoje pode. Um beijo pra você. Eu não sei se consigo soltar pra você, tá bom? O Edinho é Antártica, né? Antártica. Dizem que ele é amarga, Edinho. É amarga. Será, meu Deus? Oi, Lê, tudo bem?
3: Boa tarde. Aqui é a Letícia, da Fazenda Santa Tereza. Ai, eu quero aquela música do Zezé de Camargo e Luciano, O Irmão da Lua.
0: Boa, hein?
3: Para
0: bonita.
3: Minha mãe, Renata, e para todos que estão escutando.
0: Gosto assim.
3: Vamos que vamos.
0: Em cima.
3: Vamos beber.
0: Só se for agora, hein, Lê? Um beijo pra você. Eu já tenho aqui Zezé de Camargo e Luciano. Coração está em pedaço, tá bom? Um beijo pra você, gatinha. O Lucas Maiello passando por aqui. Tarde, Ju Moraes. Uma ótima tarde na nossa Rádio Carinho Amor. Simplesmente a melhor. É o Lucas Maiello, ele que também é locutor, hein? Meu parceiro. Um beijo pra você. Obrigada pelo carinho. E tamo junto sempre, hein? Oi, Wilson.
4: Boa tarde, Juju. Aqui é o Wilson do Joque. Eu queria ouvir a música Chuva na Serra. Tem como você tocar pra nós aí?
0: Jorge Luiz Fernando.
4: Tarde, abençoada por Deus. Você e sua família. 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
0: A nossa Rádio Amor, um beijo pra você, Wilson. Já tá na grade, tá bom? Francisco Marcos passando por aqui.
5: Boa tarde, Júlia.
0: Tudo
5: Moraes.
0: Bem, é gatinho?
5: Manda uma música pra nós aqui, pra eu, meu filho Lucas.
0: Um beijo pra você, pro Lucas, e deixa comigo, hein? É moda que você quer? É moda que você vai ter. A Denilson Fazenda dos Fáveros.
6: Ô, Julinha, boa tarde, boa tarde. Let's go, os cowboy por cá. Denilson, vulgo Piá, Santana dos Fáveros.
0: Ô, vulgo.
6: Julinha, se der, manda aí falar um modão, hein? Parece lá pro Marcelo Medeiros, pra filhotinha dele, a Dudinha, e pro nosso amigo Dogrinha, montador de boi brabo.
0: Deixa
6: Sabadê,
0: comigo.
6: Mas eu já pode dar uns gritos, a pita tá na boca do líder,
0: com certeza.
6: Com Rádio Carinho, chama a Julinha,
0: nossa,
6: chama na
0: Rádio
6: bota,
0: Amor.
6: Fora, com deixa o trem cavucar.
0: Um beijo pra você, Denilson Fazenda dos Fáveros. Ó, bora de música. Calcinha Preta, com Gustavo Lima, Balada Prime. É sabadinho, né? Juju, aqui na 106.3.

Ju, meu pai cantava assim, ó. Na época a gente tinha um Opala verde. E pra agradar a gente, ele cantava assim, porque meu pai gostava muito de Milionário José Rico. Então ele cantava música assim, ele pegava, me pegava no colo e cantava assim, ó. Encosta tua cabecinha no meu ombro e chora.

0: José Rico, com a ABC no ombro pra Líria. Lembrou do papai, né, meu amor? Um beijo.
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0: Coração está em pedaços, né? Com Zezé de Camargo e Luciano, pro Fábio, o homem mais apaixonado.

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0: gente dar continuidade até as 16h, até a chegada do Sabiá Reis na Arena do Rodeio, pra continuar, né? Com essa tarde gostosa de sabadão. Oi, Cidail, tudo bem? Tá de Juju, é o Darico de Dois Córregos. Manda um abraço pra mim, pra minha querida sobrinha Maria Júlia. Ó, a semana que vem estou chegando aí na DBCFM, hein? Ó, o Darico será muito bem-vindo. Um beijo pra você e pra sobrinha, viu? Oi, Juju, tarde, meu cajuzinho. É o Fino, tudo bom? Saudade de você. Olha, eu e a Fernanda Freitas, ela vem Américo Domingo cantar na festa do bairro que teve. Manda um abraço pra galerinha de sempre, né? Eu gosto de você, sou seu fã. Tudo de bom, é? Deixa eu te falar uma coisa, o Fino, a Fernanda Freitas, ela é sensacional. Pensa numa pessoa com um coração imenso, inclusive a gente tá aí, ó, vendo um dia, num sábado aí, num piseiro, pra ela vir fazer uma participação aqui com a Juju. Aí vocês já montam aquelas perguntas e já manda pra Juju, hein? Que ela vai responder tudo. Um beijo pra você, Fino. Obrigada pelo carinho. Oi, Neuzinha, tudo bem? Ô, Neuzinha, não é o netinho dela, tá? Um beijo pra você. Oi, Nilson.
1: Tarde, com alegria.
0: Ó, agora
1: sim. Boa tarde, boa tarde. Com alegria, Júlio, eu sou Piero do Jockey Clube. Ju, meu pai gostava dessa música. Ah.

0: Ares ouvintes.
1: Obrigado.
0: Nilson Pinheiras, jogo do amor, é isso, né? Jogo do amor com milionários José Rico. Moda bruta, hein? Nilson, um beijo pra você. Hoje eu não consigo soltar mais, tá? Mas tenho certeza que o Sabia Reis vai te escutar, viu? Oi, José Paulo, tudo bem?
2: Boa tarde, Ju. José Paulo, abrindo pra Laranjeira, Araquara. Tô passando a vocês, viu? Uma fria benção de tarde,
0: Rádio Amor, um beijo pra você. André Michelotto de Torrinho, passando por aqui pra deixar sua marca registrada, né? Oi, Flaviano Guzmão, tudo bem?
3: Juju, manda um modão pra nós aqui no ar, Flaviano Guzmão. Tô firme em você aqui, viu, Juju?
0: É.
3: Manda um modão, faz pra gente aqui.
0: Deixa comigo, hein? Tem vários modão aqui em Procê, hein? Ô, Flaviano, um beijo pra você. Um ótimo dia de trabalho, Paulo França.
4: Ô, Juju, toca um modão pra nós, hein? Fogão de lenha aí, Cristãozinho Chororó.
0: Boa, hein?
4: A todo mundo de Santo Eudóxio aqui, queijão da dona Fênix lá, a dona Elza. Queijão tá esperando vocês lá com uma fritada de lambarila que ele
0: coisa
4: pegou lá.
0: Boa!
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0: A nossa Rádio Amor, um beijo pra você, obrigada pelo carinho. Marília de Dourado, Juju, toca aí pra nós Amor de Violeiro. Sebastião Flores.
5: Juju, te agradeço de coração, tá? Por você colocar meu áudio aí e lembrar do meu pai, né?
0: Sempre.
5: Eu nem toquei no assunto, mas você lembrou.
0: Cê
5: Fico
0: viu?
5: Muito feliz, me deixou emocionado.
0: Memória da Juju.
5: 96 anos, seu Luciano Flores.
0: Eu tive o prazer de conhecer.
5: Fico feliz. Foi no dia do meu aniversário, 17 de janeiro de 2026.
0: Lembro até hoje.
5: Te agradeço de coração. Um beijo.
0: Sebastião, um beijo pra você. Ó, se você vê o Sebastião, você não vai dar a idade que ele tem. O cara é jovem, bonitão. Ah, Sebastião. Você acha que eu ia esquecer? Imagina, nunca, principalmente do seu pai. E pra quem a gente entrega o bolo, eu principalmente tenho uma memória que não esqueço, viu?
6: Boa tarde, hein, DBC?
0: Oi, Miguel.
6: Estamos aqui no quintal do Miguel Meca. Tá um povão bonito aqui, Juninho da Monza, tá aqui o Passo Preto, tá o Clebinho, o Richard, Marquinho, o Brinquinho e o Rui César cantando.
0: Coisa boa!
6: Estamos aqui ouvindo vocês aí, eu gostaria de escutar uma música que se chama Dois Corações e uma Estrada. Escolha história. BBC, FM, Rádio Carinho,
0: Rádio Amor. Um beijo pra quem tem amigo, tem tudo, né? Tô vendo os amigos caçoando aí dele. Ô, Gustavo, um beijo pra você. Salete de Dois Córregos, a Delmirinha. O Milton Lúcio de Oliveira, daqui a pouquinho eu escuto você, viu? Mas agora, bora de música, hã? Bruno Rosa, 3:38.

0: Concha de retalhos, cascatiniana pro Boa Aventura, meu amigão, um beijo pra você, obrigada pela audiência, viu? Passando por aqui a Sandrinha Marques, tudo bem, lindeza?
1: Oi, Juju, boa tarde, aqui é sua amiga Sandrinha do Jacobus, se der tempo, toca pra nós, Léo Magalhães, onde anda meu amor? Eu ofereço especialmente para você e para toda a galerinha que tá na escuta. Beijão, fica com Deus. 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
0: A nossa Rádio Amor.
1: Uma abençoada para você e pra
0: um
1: sua
0: beijo,
1: família.
0: Lindeza.
1: Fica com Deus.
0: Obrigada pelo carinho, Danilo César.
2: Oi, Juju, tudo bem?
0: Fala Danilo, comigo. Tudo bem, Danilo?
2: É, daqui a pouco nós estamos passando aí pela
0: coisa
2: frente.
0: Coisa boa. Ó, dá aquela buzinada pro Sabiá Reis, hein?
2: Vamos descendo embora para casa, lá no Jales. Ali, toca a mãe de carvão pra nós, por gentileza. Forte abraço, Juju.
0: Danilo, hoje eu não consigo soltar pra você. A nossa Rádio Amor, um beijo, obrigada pela participação, viu? E vai com Deus, Gilson Camargo.
3: Boa tarde, Ju.
0: Tudo bem?
3: Juju, gostaria de ouvir Coxinilho.
0: Ah.
3: Pra toda a galera aqui da usina São Manuel, Gilson Camargo. BBC, Rádio Carinho.
0: A nossa Rádio Amor. Oi, Zé, tudo bem? Tá, Juju? Sou o Zé Guzmão, ouvi você falar do Flaviano Guzmão. Acho que sou primo dele. Eu moro em Areiopolis. É isso, né? Areiopolis. Tenho 3 tios que moram em São Carlos. Ah, Zé Guzmão, pode ter certeza que o Flaviano Guzmão é teu parente, hein? Mas se não me engano, ele é de Araraquara, viu? Um beijo pra você, obrigada pelo carinho. Oi, Medra, tudo bem?
4: Ô, Júlia Moraes, boa tarde. Tudo bem?
0: Eu tô, meu bem.
4: Carinho, Rádio Amor. Manda aí aquele inclinado milioneiro. Aqui é o Coquinho dos Corvos. Falou? Aqui eu tô com uma Zequinha. Mas nos amigos aqui, tá?
0: Um beijo pra você, obrigada pelo carinho. Lobinho passando por aqui. Juju, tô na escuta, tô de orelha em pé, hein? Um beijo pra você. Oi, José.
5: Oi, Juju, minha querida.
0: Tudo bem, gatinho?
5: Boa tarde pra você. Isso aí que volta não dá pra acertar mais, mas a audiência tá mil. Toda a galera transporta a cana aí. Um abraço, bom fim de semana, um ótimo domingo pra vocês, cheio de luz, com muita paz.
0: Amém, um tamo junto sempre. Nivaldo Di passando por aqui, Juju, você é sensacional. Um beijo pra você, gente, eu vou passando por cima agora, porque Sabiá Reis já tá preparado pra comandar essa máquina, né? Milton Lúcio Oliveira passando por aqui, um beijo pra você. O Daniel Bede passando por aqui também e deixando aquela marca registrada. Oi, Cigano, Júlio César, passando por aqui também, o meu amigo Mauri, tamo junto sempre. Gratidão é a palavra, né? Um beijo pra você.
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0: A melhor, a número 1 no Ibope sertanejo, hein? Mococa e Paraíso, Mala Amarela.

Paraíso, Mala Amarela. 10 para as 4, meus amores. E desse jeitinho, a gente vai chegando ao fim de mais um programa Piseiro, né? Obrigada pela sua companhia, pelas mensagens e por fazer parte desse sabadão diferenciado. Agora, ó, aumenta o volume porque a festa continua. Quem assume o comando é o Sabiá Reis, trazendo toda a tradição e o clima das grandes arenas no Arena do Rodeio. Fica ligadinho na DBC FM, na 106.3, a Rádio Carinho e Amor. Um grande abraço, um excelente fim de semana. Até a próxima. Fique com Fred Fabrício. Te amar é o meu talento. Fui.

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0: Bom demais, bom absurdo. Vamos que vamos. Sabadão, 1º de agosto, 2026. Aqui no Pé do Oito, para fazer direito, Sabia Reis, comandando a máquina do sonora até as 19 horas, hein? Júlia Moraes já foi descansar. Amanhã tá de volta, hein? Grande Júlia Moraes. Bom demais. Quer mandar? Amanhã tá de volta? Não, tô achando que amanhã é segunda-feira, é terça, quarta. Júlia Moraes tá a qualquer momento aí, né? Nos flashes, na entrega do bolo, grande Júlia Moraes. Ela mandou aqui pra mim, ó. Cadê, tio? Ah, a ganhadora da cesta Amore, gente, foi a Maria. O telefone do final do telefone da Maria é 2159, hein? Atenção, hein, Maria! Você aí com o final 2159 ganhou a cesta da Sexta Amore. Parabéns, viu? Depois a equipe vai entrar em contato com você. Júlia Moraes, bom descanso, minha comadre. Bom descanso. Também lá no Pé do Oito. Aí, coisa boa demais, sabadão, hein?
1: Ei, a pequena já tá até querendo tocar gado já com ela.
0: Um abraço aí, Cabo Miguel. Tá lá na Fazenda Cachoeira, Cabo Miguel. Aí sim, ele e a família, junto com o Nardão. Vamos que vamos. Vamos começar o Arena preparado com padre e com madra. Aperta o vermelho, põe no 12.
2: Sabia Reis.
0: Oi.
2: O cowboy manga larga do rádio.
0: É nós do Pé do Eito, Lil, mais o Léo, mãe de carvão por aqui.

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0: Milionário José Rico Homens. 4 horas mais 11 minutos. Pode virar.

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minha mensagem, Mike, mais Leão. Bom demais, bom dia, Sônia Ninja, vamos que vamos. Ajeitar o pega aqui, que é hora de falar agora da Madeireira Madenorte, hein? 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
1: Última hora do absurdo. 4 horas e 29 minutos aqui na sua DBCFM no Sistema Bruto e Diferenciado, meu parceiro. Vamos ajeitando, pega. Roy. Não, boy. Deixa eu mandar um abraço aqui. Mandar um abraço pro Magrão ali, né? O Mauricião tá ali com o Magrão ali, tratando da tropa. Abraço o grande Magrão ali também, cuidando da tropa do Mauricião ali, do Mário. Materiais para construção, grande Magrão. Abraço pra todos vocês aí. Vai cuidando e vai gelando encanamento. Bom demais. Manda um abraço aqui também. Manda um abraço pro Guilhermão. Alô, Vardão aqui, o Júnior Tagliatello. O Vardão mandando pro Guilhermão, grande Guilhermão. O filho do Isaac da Donione? Nossa, Guilhermão é meu amigo desde quando eu cheguei aqui em Baté. Gente boa demais, na audiência também. Deixa eu mandar um abraço aqui de Rádio Ligado. Fala aí pro Zico Noi.
2: Sabiá.
1: Oi.
2: Eu sou a filha do seu Irineu, que ganhou o bolo hoje do aniversário.
1: Opa!
2: Eu e as minhas irmãs estamos oferecendo uma música pra ele,
1: certo,
2: que a neta dele escolheu, Mistérios da Meia-Noite.
1: É.
2: Se puder tocar aí pra gente, agradeço.
1: Mistérios da Meia-Noite? Mistério da Meia-Noite? Deve ser outro nome essa moda, né, não? Hã? Deve ser outro nome, hein? É aqui a do lobisomem, Mistérios da Meia-Noite, que... deve ser outro nome, vamos ver se tem aqui.
3: Ô, passarinho, velho arrojado. Passarinho.
1: Oi.
3: Se der aí hoje, você manda aí pra nós, Tião Carreiro e Pardinho, Arapô. Pra ajudar pro Marcelo Medeiros. Pra filhota dele, a Dudinha.
1: A Dudinha mandou aqui, ó.
3: Igual nós.
1: É.
3: E pro nosso amigo Dogrinha, montador de boi bravo.
1: Ai,
3: bicho arrojado, hein? Falou, passarinho? Let's go, vou escalar o boi pra você. DBCFN. Já vou carcar ali uma, viu?
1: Ah, eu dou valor, hein, parceiro?
3: Chama na moda, chama na moda, passarinho.
1: Um abraço pra você. Eu tô sabendo que amanhã tem cavalgada em Ribeirão Bonito, né? Um abraço pro pessoal de Ribeirão Bonito. Vai ter cavalgada. Eu tô achando que eu vou lá, viu? Tá certo, tô achando que eu vou lá. Se eu acordar cedo amanhã, eu acho que eu vou dar um pulo em Ribeirão Bonito. Faz muito tempo, nossa, muitos anos que eu não vou pra Ribeirão Bonito. Outro aqui.
4: Ô, Salve Rei.
1: Oi.
4: Eu tô aqui, o Dente, e você.
1: É.
4: Com seus amiguinhos. Manda a musiquinha pra nós aí, tá?
1: Certo.
4: Ninguém para tudo, tá?
1: Certo.
4: Porque agora nós vamos aceitar. Eu quero vir aqui, Rafael. Tô aqui no boteco, aqui no bairro, Zé.
1: É.
4: Aqui em Dois Corvos.
1: Dois Corvos. Um abraço aí em Dois Corvos aí, ô Medrado Polinário, tá aí, o Pablo do Gesso também, tá aí no pé do oito, grande Pablo do Gesso. Outro aqui, fala aí, a Maria Eduarda Medeiros, é a Dudinha, né?
5: Olá, Sabiá, tudo bem?
1: Bom, Dudinha!
5: Ô, Sabiá,
1: oi.
5: Aqui é a Duda.
1: É.
5: Ô, Sabiá, é. Eu pedi uma música, Noites em Claro, de Teodoro e Sampaio. Eu vou estar oferecendo pro meu pai, tá?
1: Qual que é?
5: Claro, de Teodoro e Sampaio. Eu pedi uma música, Noites em Claro, de Teodoro e Sampaio.
1: Eu não entendi.
5: Eu vou estar oferecendo pro meu
1: sou
5: pai
1: meio surdo.
5: Tá aqui em casa.
1: É.
5: Pro Piatan dos Faveiros, Adenilson.
1: Estão aí, ó. No pé do E mandou um alô pra você, Dudinha. Rádio Amor, Dudinha, manda escrito pra mim que eu não entendi, Dudinha. O tio é meio surdo.
6: Boa,
1: fala aí.
6: Sabia, quero ouvir, por favor. Fitazinho Chora, uma fotografia. Manda pensamento pro Jona Caltã, mãe dele, Lúdia, minha mãe, Neonice, minha sobrinha Tuzinha, Lídia, Loreceta, Rosana de Outra, Martinelli, Lília, minha tia Zildinha, da Mauá, de Cainha, minha mãe, nessa depois do quarto.
1: A Júlia Moraes tá ouvindo lá, ela conseguiu entender e eu aqui não consegui entender, hein, Júlia? Você vai ver, pior que você tiver com a 18 anos de rádio, você vai ver os ouvidão tudo surdo. Pegar a rádio comunitária, né? Já são indo pra 19 já, né? Um abraço aí, ô Júlio Moraes. Já entendeu? Já partei pra Dudinha aqui. Ah, você vai ver, filho. Você vai ver. Cadê? Onde eu parei, Fátima de Dumont?
7: Boa tarde, Sabiá.
1: Tarde.
7: Coloca hoje pra mim no colo da noite com o Milionário Zé Rico.
1: É.
7: Beijo, não sei na tua família.
1: Obrigado, minha
7: rádio
1: querida.
7: Rádio Carinho, Rádio Amor.
1: Eu que agradeço a grande
7: Bom
1: Fátima de Dumont. Obrigado, Fátima de Dumont. Eu apartei homens aí, vamos ver se nós conseguimos no final, viu? Já apartei o homens aqui deles hoje, tá? Vamos ver se a gente consegue, que é pouco tempo pra muita moda aqui que o povo pede, graças a Deus. Outro aqui, aí, fala aí.
8: Fala, Sabiá.
1: Tarde.
8: Esse aqui é o Wagner Alamo. É. Pra mim, Rick Renner. Sabia Raíssa, que é o Fábio da Alamo.
1: É.
8: Pra mim, sou o menino marciano.
1: É, mudou o cantor.
8: Mudei. ao preço para todo mundo que tá ouvindo.
1: É.
8: Para o Demi Cachaceiro e para o Ivan Pingaiada.
1: Certinho, obrigado aí pela audiência. Outra aqui. Chama no peito, tio Sassá, Mexerica na fita, né? Aí, Luciano Mexerica. Excelente fim de semana aí, bom sabadão. André Michelotto da cidade de Torrinha, obrigado, Torrinha. Rony também na escuteira aqui na Fria Curitiba. Um abraço, meu pai Pedrão de Agudos, que está sempre ligado. Um grande abraço aí pro chefe Alex Correia. Semana que vem estaremos reunidos em Agudos. E se você quiser chegar lá para tomar aquela gelada, será bem recebido. Um grande abraço, você é sempre parceiro. Sou seu fã. Obrigado, Rony, lá em Curitiba. Outro aqui.
0: Aí. Ô, Sabiá,
1: oi.
0: Boa tarde.
1: Tarde.
0: É o Preto Pacheco daqui de Dourado.
1: Alô, Dourado.
0: Eu tô aqui em Brota, aqui na Fazenda Santo Anjo, né?
1: É.
0: Nós tá queimando uma carninha.
1: Aí eu dou valor, compadre. Eu dou valor.
0: Vou acomodar um aí pra nós aí do Tião Carreiro e Pardinho.
1: É.
0: Bandeira branca.
1: Pum, já pediram a Arapu aqui, hein?
0: Chupeta,
1: o primeiro.
0: Pra minha mulher, Lisângela.
1: É. Certo.
0: Pra minha cunhada Carme. Beleza?
1: Certinho.
0: DBC Rádio Carinho.
1: Rádio Amor. Eu que agradeço a audiência daqui. Oi.
9: Mirtão Caminhoneiro, Robor.
1: E aí, Mirtão?
9: Lá pro Clube Náutico agora. Dá uma coradinha lá, jogar um paraíba.
1: Aí eu dou valor, né, parceiro?
9: Garrafiar não vai.
1: Tá certo.
9: Sabiá.
1: Oi.
9: E que vocês quiser conhecer o Clube Náutico, vamos com o 27, já conhece, né? Meu tio tinha um rancho lá, o Lemão, lá, né?
1: É,
9: lá no Sérgio Sedem, lá.
1: É, mas eu nunca entrei lá no Clube Náutico, viu, Mir?
9: Truco lá, Sabiá, você é bom de truco, não? Isso eu não tenho.
1: Não, eu sou ladrão, não sou bom. Sou ladrão.
9: Você é bom de truco, vamos com nós, Sabiá.
1: Eu sou ladrão, bom não sou.
9: Deus abençoe, bom trabalho aí.
1: Rádio Carinho. Rádio Amor, Mir. Eu nunca entrei no Clube Náutico, você acredita? Outra aqui.
10: Ô, Sabiá, vem.
1: Oi.
10: Boa tarde. Hoje eu pegamos mais cedo aqui no Pega aqui hoje. Hoje é das 4 às 3 da manhã, hein? Couro. Tá com o meu irmão José Henrique pra nós.
1: Certo.
10: Tudo bem.
1: Bom demais.
10: Crescendo pro meu Gerro Cres, pro meu Cauã.
1: Certo.
10: Davi.
1: É.
10: Gabriel.
1: Chique na Tribe.
10: Pra Ana. E pra todo mundo na escuteira aí.
1: Aí eu dou
10: Rádio
1: valor.
10: Rádio Carinho.
1: Rádio Amor.
10: Essa final.
1: Não, não. Outro aqui mandou um minuto aqui. Vamos pegar um pouquinho só.
11: Deus.
1: Ah, não. Mandou aqui sabadão. Vamos ver se tem nome o ninja aqui. Toninho Trindade, obrigado, Toninho. Maria Aparecida, Vila Prado, Cleusa, lá em Santa Rita do Passa Quatro, semana inteira acompanhando o passarinho. Outro aqui.
12: Ô, Denilson, boa tarde. É o Batata aqui de Boa Esperança
1: do Sul. Você tá bom?
12: Rapaz, como é que você tá? Beleza?
1: Bom.
12: Manda uma música pra nós aí do Teodoro Sampaio. Se você puder mandar pra nós aqui.
1: Certinho, cenoura.
12: Aqui do Batata.
1: Um abraço,
12: Boa Esperança
1: cenoura.
12: Do Sul, cara.
1: Fique na trave, gente.
12: Você falar que você fala bonito pra caramba.
1: Obrigado.
12: Carreiro. Manda pra nós aí, pra Neide, pra minha esposa aqui, Nair de Paula Franco, aqui na piscina do Batata, em Boa Esperança do Sul.
1: Fique na trave, parceiro.
12: Fala comigo, meu bebê.
1: Um abraço aí, outro aqui. Fala aí, Neide. José Lopes Filho.
13: Ótimo trabalho aí.
1: Você tá bom, Vi?
13: Ótima noite de sábado.
1: Amém a nós todos.
13: Bom fim de semana, um bom domingo.
1: Chique na Traia, vai ser.
13: Ô, Sabiá, manda pra nós aí a velha porteira.
1: Certo.
13: Da galera do transporte da cana aqui da Ipiranga.
1: É.
13: Manda pra turma lá da Santa Rita também, que tá tudo
1: Santa Rita do Passa Quatro. Vai ouvindo aí, até que horas, filho? Até que horas você fica aí antenadinho, vai ouvindo aí que vão ver até na hora de ir embora, nós toca ela, viu? Tá
14: Ô,
1: certo?
14: Ô, passarinho, não, se der certo, vai lá sim. Eu não vou falar que eu vou, que amanhã eu vou estar meio apertado aqui, resolver umas coisas.
1: Certo.
14: Vai sim, vai lá dar um rolê lá.
1: É.
14: Tô rapaziada.
1: Tô querendo, tô querendo.
14: No moído igual nós.
1: É, faz muito tempo que eu vou lá, Denilson, em Ribeirão Bonito. Vamos ver, qualquer coisa vai dar um pulo lá sim. Chique na traia.
15: Oi,
1: outro
15: Sabiá.
1: Aqui.
15: Boa tarde.
1: Tarde.
15: É a Sônia do Parque Itaipu. Tudo bem, Sabiá?
1: Ô, Sônia.
15: Eu queria ouvir Menina da Aldeia. Dá pra
1: certo.
15: Você tocar pra mim?
1: Vamos ajeitar o pega.
15: Ofereço para meu esposo Pelé, meu filho Pelezinho, minha mãe Terezinha, pra todos os ouvintes que estão ouvindo.
1: Certo.
15: E uma ótima tarde pra nós, abençoada.
1: Amém a nós todos, minha querida. Fica com Deus aí. Grande abraço. Um abraço, Dudinha. É, Dudinha, a Júlia Moraes mandou aqui pra mim, aqui. Acertamos o pega aqui agora, filho. Outro aqui.
16: Boa tarde, meu amigo Sabiá.
1: Tarde.
16: Cícero de Beijão.
1: Você tá bom, viu?
16: Aqui do Pernambuco, mandou um alô aqui pra nós.
1: É.
16: Mandou um alô aí pra Val.
1: Val.
16: É o Baldo Rosito.
1: É.
16: Pra Giovanni e as esposas dele.
1: Só gente boa.
16: Valeu, um abraço.
1: Valeu, Uto.
16: Tudo de bom. Rádio Carinho.
1: Rádio Amor!
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1: Rasga o peito, velho, costura de novo, meu parceiro. Só ajeitar o que tá errado e costurar de novo.

0: Chitãozinho Chororó. 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
0: Lourenço Lorival, menina da aldeia, aqui no Arena.

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0: No pé do eito pra fazer direito, agradecendo o carinho e audiência desse interior paulista lindo, maravilhoso, que ama, curte, conhece o modão sabadão, 1º de agosto, com os grandes patrocinadores. 35 anos, sertanejo classe A.
1: Sabiá Reis,
0: aô,
1: o cowboy manga larga do
0: a rádio. Voz do pé do Eito, ó, não tinha moda que pediu aí, pô. Acabou que ganhou o bolo do aniversário.

0: abraço aí, filho do Mendes.
1: Tá ele aí, a patroa dele aí, um abraço, grande filho do Mendes.
0: Ô, Zé Ramalho canta demais, hein?

0: 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Ah, manda um abração, Ismário, açougueiro aí do Russito. Seu Ismário fazendo aniversário, meu amigo, seu Ismário. Aê, caboclo. Só de Russita deve ter uns 60 anos, meu parceiro. Fala, ninja, prosseguir com nós.
1: Boa tarde, meu amigo Sabiá.
0: Tarde.
1: Cícero de Brejão, Sítio Macuca.
0: Sítio Macuca, Brejão.
1: Pernambuco, mandou um alô aqui pra
0: Pernambuco.
1: Nós.
0: Pernambuco.
1: Mandou um alô aí pra Val.
0: Val.
1: É o Baldo Russito.
0: É.
1: Pra Gilvan, Gilvaninho e as esposas dele.
0: Chique na Traverse.
1: Valeu, um abraço, hein?
0: Outro pra você.
1: Que bom, Rádio Carinho.
0: Rádio Amor, ninja, eu que agradeço. Fala, Cigano de Bocane.
2: Boa tarde, Sabiá.
0: Tarde.
2: Cigano de Bocane.
0: Você tá
2: Sabiá,
0: bom?
2: Tô acomodando Lourenço e Lourival.
0: É.
2: Meu sítio, meu paraíso. Fazendo tá favor. Certo. Vai pra todos ouvindo da DBC Rádio Carinho. Completa aí, Sabiá.
0: Rádio Amor, obrigado, Ciganão.
2: Bocane.
0: Um abraço pra você, ninja, outro aqui.
3: E Sabiá.
0: Fala, pé de gato.
3: De Araraquara.
0: Chique na
3: Sabiá, manda um modão aí pra minha irmã Fernanda.
0: Fernanda.
3: Pro meu cunhado João Galinha.
0: João Galinha.
3: Tá broa.
0: Opa, alô Fernanda, alô João Galinha.
3: A mensagem pra Japa aí e não mandei pra ela, você acredita que ela me ligou brava? Eu esqueci da irmã. Então vai pra minha irmã lá, Fernanda e o João Galinha.
0: Fernanda e João Galinha no broa.
3: Boa tarde.
0: Aquele abraço do pé de gato e a Japa também de Jaboticaba, outra aqui.
4: Boa tarde, Sabiá.
0: Tarde.
4: Você
0: tá bom? Wilson Willi Turim.
4: Só modão, então.
0: Só modão, na vida.
4: Só curtir, né?
0: É isso
4: Rádio
0: aí.
4: Carinho.
0: Rádio Amor, eu que agradeço.
4: Rádio Amor, amigo.
0: Sabiá Reis, tudo certo? Manda um abraço aqui pra Fazenda Rio Brilhante. Pra mim, pro Júlio. É pra mim, pro Júlio, pro Kefas. Manda aí, retrato de mãe, Mato Grosso e Matias. Valeu, Rádio Carinho, Rádio Amor. Tão lá no Quaradão, lá. Tá boca de dragão aceso, aradão, aí eu dou valor, hein, parceiro? Outro aqui, fala aí.
5: Sabia aí, que é o Leandro Amorim de Brotas.
0: Alô, Brotas.
5: Manda milionários, Zé Rico, Capela.
0: Chique na trai, parceiro.
5: Esse é pra todo mundo que tá ligado na programação da DBC, hein? Rádio Carinho,
0: Rádio Amor. Amor, eu que agradeço, Leandro Amorim, outro aqui, o Bim da TV.
6: Boa tarde, Sabia Reis.
0: Tarde.
6: Tudo bem com você?
0: Graças a Deus.
6: Bim da TV de Cravinho, só
0: chique
6: tô na
0: trai.
6: Aí, os modão tá nota 10. Falou, Sabia Reis.
0: Chega na trás.
6: Boa tarde aí. DBC FM, Rádio Carinho.
0: Rádio Amor, vim da TV, outra aqui.
7: Fala rápido o quê? Não fala muito.
6: Fala, Sabia.
0: Fala.
6: Tem o Chupeta aqui de Fazenda Santo Anjo.
0: Santo Anjo, Chupeta de Santo Ângelo.
6: Aqui tá minha irmã, Lisângelo Preto.
0: É.
6: Aí, lá na Fazenda...
0: É.
6: 3R, o meu tio Funê, minha tia Vera.
0: Certo.
6: Então, bravo, né? Não tô ligando pra isso.
0: É.
6: Manda um salve aí.
0: Tá certo. Um abraço pra
6: aí,
0: você.
6: Aí, muito falar aí, ó. Aniversário do meu pai.
0: Tá, chiqueza, meu parceiro. Outra aqui.
8: Boa tarde, patrão. Chique, maravilha, chique. Só já tinha um carreiro pra nós aí. Cabo Miguel, deu umas galopadas legal hoje aqui, hein?
0: Aí sim.
8: Só tá faltando você.
0: Só tá faltando eu? Um abraço aí, Nardão. É, o Cabo Miguel mandou aqui, Nardão. Tá aqui, tá, hein? Tá cavaleiro, hein? Cabo Miguel, um abraço, Nardão. Daqui a pouco tem Tião Carreiro, Nardão. Gente de primeira linhagem, outro aqui. Mandar um abraço pro Marcão Cuteleiro. Boa tarde, Sabia. Nós estamos aqui com um litrão gelando encanamento. Mandou especial pro pessoal da Baldan. Alô, pessoal da Baldan. Marcão Cuteleiro mandando. Essa foi finalizada ontem, está disponível. Olha que linda faca. Grande Marcão Cuteleiro, o rei das facas. Martinha! O Marcos Daniel, Maiara, Vitória e Maíra. Um abraço a vocês. Manda um abraço pro seu Antônio Santander, que trouxe um cabaré pra mim, hein, seu Antônio? Ai, meu coração! Alô, dona Fátima! A senhora ouviu a moda ontem do Daniel, dona Fátima? Estou apaixonado, é, dona Fátima. Seu Antônio mandou com todo amor e carinho pra senhora, dona Fátima. Um abraço, seu Antônio, ali do Santander. Gente boa demais. Cidão Bombeiro na audiência. Obrigado, Cidão. Sabia, sábado lindo pra você. Toca João Mineiro e Marciano. É a Ana. Obrigado, Ana. Sorto, pega aí.
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0: Seu amor ainda é tudo, João Mineiro.

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0: Goiânia e Paranaense, Madeira na veia. 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Aê, Moreno, tá tomando aqui suco de cana lá, da linda Descarvado. Bom demais, manda um abraço pro amigo Edson Lobão de Araraquara, Caboclo, aqui no Mugim, te ouvindo, irmão. Da hora, hein? Manda um alô pro Fernando Brasílio. Alô, Fernando Brasílio, eletricista de Araraquara, tá junto com meu amigo Edson Lobão. Tá lá na audiência, manda um abraço pro meu amigo Joninha do Mel. Alô, o homem mais doce de Baté. Grande Joninha do Mel, aquele abraço, meu amigo. O meu amigo Varmil, bruxão, acabou de passar aqui, grande bruxo. Manda um abraço pra mamãe dele. Fala nisso, manda um abraço pra mãe do Chicão, foi aniversário, acho que ontem eu tá fazendo hoje. A mãe do meu amigo Chicão, da Martinelli. Parabéns à mamãe do Chico.
1: Boa tarde, Sabia Rei.
0: Tarde.
1: Aqui é o tio do David, o Balagel.
0: Balagel.
1: Aqui, que tá na Mumbuca.
0: Opa.
1: É, toca aí Turdilho Negro pra gente aí.
0: Certo.
1: Oferecendo pro David aí, seu vizinho aí, esse certo. Vagabundo.
0: Um abraço aí. Gente boa demais, viu? Obrigado. Deixa eu mandar um abraço aqui também. Boa tarde, Sabia, aqui é a Denise. Queria ouvir uma música aí, Muro de Berlim, Trio Parada Dura. Um abraço, Denise. Um abraço a todos aí. Fala aí, Palitó.
2: Boa tarde, meu amigo Sabia Reis.
0: Oi.
2: Você tá lá, meu amigo, passarinho velho balado. Ô, Sabiazão.
0: Oi.
2: Vamos lá, Sabiazão, nesse sabadão aí, hein?
0: Chique.
2: Pega um amor aí do Filipão, compra nós aí, ó. Manda lá pro Sapão, hein?
0: É.
2: Sapão, leva pro Tatu da Poliné, hein? E pro Nardão na Cachoeira, hein?
0: Nardão na Cachoeira.
2: TVC FM, Rádio Carinho.
0: Rádio Amor! Um abraço a todos aí de rádio ligado, antenado com a gente. Bom demais, bom absurdo, ninja. Vamos que vamos, ajeitando o pega. Manda um abraço, Sabia. Manda um abraço pra galera da Ibircida do Tóxico. Nas curtindo aqui a DBC, perto de Guatapará. Obrigado, só não teve o nome do ninja aí, mas tá aí. Obrigado a galera do Ibircida no pé do oito. Manda um abraço aqui também. Sabia, aqui é Thalita de Dourado. Manda pra todos que estão ouvindo. Pro meu esposo César, a música Irmão da Lua. Zezé Camargo e Luciano. Um abraço a todos aí, viu? Obrigado aí ao César e a esposa dele aí, sempre no pé do eito, curtindo a DBC FM. Mandar um abraço também aqui. Orivaldo, fala aí.
3: Ô, Sabia, aqui é o Orivaldo do São Carlos.
0: Você tá bom, ali, Orivaldo?
3: Manda um abraço pro seu Silvio do Boi lá.
0: É. Alô, seu Silvio aqui de Baté, o Silvio do Boi. Um abraço, Orivaldo Mariotto mandando. Sabia, o Carlão da Padaria Medeiros diz que é seu fã. Valdecir Santa Feliz. Alô, Valdecir! Um abraço, Carlão da Padaria do Medeiros. Obrigado pela audiência, bom demais.
4: Sabia. Oi, Sabia.
0: Oi.
4: Boa tarde.
0: Tarde.
4: Tudo bem com você?
0: Bom.
4: É o Dom Lopes, Dourado.
0: Dourado.
4: Eu queria muito com você.
0: Chique.
4: O Renan aí me liga.
0: Certo.
4: Faz tempo já, tô esperando aqui no churrasquinho aqui.
0: É.
4: E manda pra mim também, pra um amigo lá de Brota.
0: Certo.
4: O... Chupeta.
0: É.
4: O Adão Lopes. Manda
0: tá certo.
4: Pra mim também.
0: Bom demais.
4: Amigo meu de Brota.
0: É.
4: Eu de Dourado. Falou?
0: Chique.
4: Renan aí, me liga.
0: Um abraçadão.
4: Um abraço.
0: Obrigado, Dourado. Audiência incrível na cidade de Dourado. Fala, Mendes.
5: Fala, passarinho falante. Você sarou?
0: Eu sarei.
5: Ô, oh, manda um modão pra nós lá de Brito Samuel. O homem chora assim. Estamos aqui na escuteira. Eu, a Dê, a Bruna, o Luan e o Enzo.
0: Certo.
5: Fala comigo, passarinho.
0: Quem que você tá aí, ô, Mendes? Ei. Quem que você tá aí preocupado, Mendes? Um abraço, meu amigo Mendes. Sorte o pega aí. 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
0: Tordilho Negro. Por aqui, tem

Samuel Gustavo Lima, o homem chora sim.

0: meu compadre e minha comadre, aí do outro lado do rádio. A nossa tarde de sábado, 1º de agosto de 2026, está indo embora. E com ela chega a nossa noite. E com a noite, a nossa hora santa, hora sagrada. Pra gente parar um minutinho e levar o pensamento às alturas. E agradecer a Deus, o nosso arquiteto do mundo. Agradecer a nossa mãe, a nossa padroeira, a nossa rainha chefe senhora Aparecida de Aparecida do Norte, a nossa mãe da Sala dos Milagres, por mais um dia que nos oferece, por mais um dia em que nos concede a graça de abrirmos os olhos e viver. Fica agora no nosso momento de fé, nosso momento da Ave Maria. Daqui a pouquinho tem muito, muito mais.
1: Pai nosso que estás no céu, santificado seja o teu nome. Venha o teu reino. Seja feita a tua vontade, assim na terra como no céu. Dá-nos hoje o pão nosso de cada dia. Perdoa as nossas dívidas, assim como perdoamos aos nossos devedores. E não nos deixe cair em tentação, mas livra-nos do mal. Porque teu é o reino, o poder e a glória para sempre.

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0: É nós no pé do ei. Chega junto, Renan.

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0: E pro meu esposo Funé e pro meu cunhado Luizinho.
1: Certinho, Vera.
0: E pra todos vocês aí da rádio.
1: Obrigado, Vera.
0: É a música do Daniel, meu reino encantado.
1: Moda, vamos ver se dá tempo. Chique na traia, outra aqui. Aí! Ah, o Ricardo só das laranjas, hein? Aí sim, ouvindo a DBZ. Você tá lá o trator. Cuidado com a assombração aí, Ricardo. Cuidado aí com a assombração, Ricardo! Osmarzito de Torrinha, aquele abraço, Osmarzito! Bom demais! Ele já tinha mandado, mandou naquela hora e mandou, eu botei aqui no ar, né?
2: Tarde, Sabiá! É. Acabando de chegar de uma pescaria de Curvina, Rio Piracicaba aqui.
1: Olha isso!
2: Manda o Zé Rico aqui pra nós, é. Capaz de derrotar essa cerveja que sobrou, hein?
1: É.
2: Manda um alôzão aí pros meus amigos de pescaria.
1: É.
2: João Lourenço, Natalino. É. Hoje fartou o Bitoquinha.
1: O Bitoquinha não
2: Bitoquinha,
1: foi?
2: Bitoquinha, o bunda de ensá.
1: A mulher não deixou?
2: Todos os pescadores aqui de Torrinha. Aqui.
1: Alô, Torrinha! As braços, Barzito! Todos os pescadores de Torrinha, obrigado! Aí, boa.
3: Alô, passarinho, boa tarde. Sou eu de Torrinha, que eu gostei. Só vou mandar um pra nós do Zé Rico aí do Zoom, pra não ter problema. Qualquer que você tá na ponta da agulha aí, manda
1: tá certinho, boiadeiro.
3: Pra todos que estiver ouvindo. Obrigado, boa tarde.
1: Obrigado, boa tarde. Obrigado, outro aqui, fala ninja.
4: Tarde, passarinho. Aqui
1: tarde.
4: É o Fernando.
1: É.
4: De São Carlos, Cidade certo. Jardim.
1: Cidade Jardim.
4: Toca pra mim aí, é duas camisas, milionário Zé Rico.
1: Certo.
4: Ofereço a todos de São Carlos, a minha esposa Kátia. Rádio Carinho.
1: Rádio Amor. Eu que agradeço a audiência, meu. Muito obrigado, viu, Ninja? Obrigado, Fernando Faria. O Cláudio por aqui, sabe? Estamos no escuteiro, eu e minha esposa Rose, só curtindo esses modão, que só toca no seu programa. Você é o melhor. Obrigado, Claudião. Obrigado, Rose. Excelente fim de semana. Fala, Vanderlei.
5: O Sabiá, oi. Tudo certo, irmão?
1: Bom, graças a Deus.
5: O Vanderlei Torrinha aqui, eu queria pedir um Ronaldo Viola pra você hoje. Entre o rodeio, você...
1: Eu não sei se eu vou conseguir, viu? Pelo que eu já tô vendo aqui, não vai dar tempo.
5: Um abraço,
1: tá chique.
5: Bom final de semana.
1: Obrigado. Outra aqui, Sabiá, que é o Kefas de Torrinha. Mandou o Negrinho Parafuso pra nós na escuteira. Obrigado, Kefas. Obrigado, Torrinha. Fala aí, Lucas Maiello.
6: Olá. Aô, Sabiá, beleza?
1: Chique.
6: Aqui é o Lucas passando pra desejar uma ótima tarde, um ótimo sábado pra todos aí.
1: Chique na trave, meu parceiro.
6: Pra nós aí, o doutor e o Caipira.
1: É.
6: DBC FM, Rádio Carinho, Rádio Amor, manda pros todos cuiudos aí da DBC.
1: Alô, Lucas Maiello, alô, cuiudo! Abílio Banzato na audiência, Maria Helena por aqui também, meu, muito obrigado. Sabiá, manda um alô pro tio Mirto Caminhoneiro, é o Edinho, alô, Edinho, mandando pro Mirto Caminhoneiro. Marcelo Araraquara.
7: Boa tarde,
1: ô,
7: Sabiá.
1: Oi.
7: Tudo bem, Sabiá?
1: Graças a Deus, aí,
7: beleza?
1: Bom.
7: Manda uma Madonna pra nós aqui, ó. Aqui no bar da Dona Marli aqui, ó.
1: Bar da Marli.
7: O pessoal reunido aqui, ó.
1: Chique na trás.
7: Manda aqui pro Paulão Botequeiro, pro Zé Capim, pro Boca Sandaia, pro Pio Fuxiqueiro.
1: Certo.
7: Fofoqueiro.
1: Chique na trás.
7: Até mais, grande abraço.
1: Abraço, Marcelo, todos, o pai da Marli, papo do Gesso, até ele e o Noli, a duprinha. O papo tomando água e o Noli tomando cerveja. Aê, dupla dinâmica, o Batman e o Robin. Abraço pra vocês aí, viu?
8: Amanhã já é domingo.
1: Amanhã já é domingo? Então tá aí, Cidai, com que é Cidaio? Abraço ao Cidaio. Abraço aí, amanhã é domingo. Orivaldo Mariotto, obrigado aí, Orivaldão, outro aqui.
9: Ô, Sabiá,
1: oi.
9: Tamo aqui, indo pra Bocana, ver a Dona Onça, Sabiá.
1: Aê, Bocana, só vendo a Dona Onça.
9: Sempre sintonizado com vocês aí.
1: Aí cara. Sim, meu parceiro. Aí eu dou valor, quem que é o ninja aí? Não tem um nome aí? Ô, você vai ver a Dona Onça, mas não tem um nome aí, filho? O seu, fala aí, bola.
10: Passarinho,
1: alô.
10: Boa tarde. Boa noite.
1: Boa noite.
10: Ô, você não fala mais com eu, né?
1: Ah, você não fala comigo?
10: Tamo aqui, manda um abracinho pra mim aí. É. Eu e o Vera.
1: Oliveira?
10: Pai, tô Vera. Ruim, moço.
1: Tá ruim?
10: Você não tá entendendo, não. O Vera tá levando aí embora. Eu tava lá no Pretinho, não vi mal você lá, pô.
1: Um abraço aí, Vieirinha! Arquiteto Cimento, um abraço, Vieira! Um abraço, meu amigo Rogério Bola, meu grande amigo Bola Uber! Um abraço, Bola! Você tá ruim, Bola? Vai ser bem pra quê? Pra ficar bom, desgramado? É pra ficar ruim mesmo. Tá certo.
10: Passarinho, tá escutando você aqui, viu?
1: Aí.

0: valor, parceiro. Aí eu dou valor. Vamos sortar o pega aqui, então.
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0: Eduardo Costa, peão de boiadeiro, moda linda e parceiro. Haja coração, musiqueira. 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O ninja lá mandou o nome aqui, como que é o nome do ninja que vai ver a patroa, a Dona Onça? Cadê ele aqui? É o Gustavo Mendonça, ô Dona Onça. O Gustavo Mendonça tá chegando aí, Dona Onça. Tá chegando. 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
0: Christian mais Ralf canta, 6 horas e 25 minutos, olhos de luar, aqui no Arena Diferença.

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0: Bom demais, bom vissor, Dom Zezé de Camargo e Luciano por aqui. Pedi de ouvinte, demorou, mas tocou aqui, né? Aê! Chique na traia, vamos que vamos, ajeitando pega por aqui já pra reta final. Fala aí, ninja.
1: Fala, meu amigo, fala. Oi. Uma boa noite. Aqui é o Júlio de Torrinha. Já pedi uma moda pra você, o sonho de um caminhoneiro.
0: Certo.
1: Você tocar pra nós, tava aqui no rancho aqui tomando uma cerveja.
0: Pai, moda carne, apertou aqui, agora, hein?
1: Um abraço.
0: Outro pra você, fica com Deus. Outro aqui.
2: Boa noite, Sabiá.
0: Boa noite.
2: Sabiá, é a Lurdinha do Sítio Pérola.
0: É.
2: Aí toca uma música da hora pra mim aí. Eu queria isso aqui pro Eric, pra Giovana.
0: Certo.
2: Pra todos que tá aqui na chácara curtindo essa tarde maravilhosa.
0: Obrigado, minha querida.
2: Rádio Amor, Rádio Carinho.
0: Obrigado, eu que agradeço a audiência. Zé Valentim, Ribeirão Bonito.
3: Ô, Sabiá, boa Oi. Noite, bom fim de semana.
0: Obrigado.
3: Pra você e pra todo mundo,
0: Chega
3: né?
0: Chega na trás.
3: Todos nós aí.
0: É isso aí, Zé.
3: Com Deus, viu?
0: Estamos
3: aqui na audiência aqui.
0: Aí eu dou valor, meu parceiro.
3: Um abraço.
0: Oi, com você. Deus. Obrigado, eu que agradeço. Outro aqui.
3: Sabiá, obrigado pela moda aí.
0: Tá chique na trás, parceiro.
3: Uma pinga pro peito.
0: José Lopes Filho.
3: Na estrada.
0: É isso aí.
3: Tá só puxando o produto que faz a pinga.
0: Aí eu dou valor, né, parceiro? Outra aqui, a Sandrinha.
4: Boa noite, Sabiá Reis.
0: Boa noite.
4: Aqui é a Sandrinha do Jacobucci. Toca uma pra nós do Alan Jackson. Eu ofereço especialmente pra você e pra toda a galerinha que tá na escuta. Beijão, fica com Deus. CDC FM, Rádio Carinho. E até segunda-feira,
0: se Até Deus segunda-feira, quiser. Se Deus permitir. O Pércio Filho da Linda Brotas, ótimo. Bom fim de semana no Pércio. Um abraço aí pro Gustavinho na audiência. Obrigado, Gustavinho. É, tá aí o Rio Brilhante lá, o Ninja lá fazendo, ó, já gelou o encanamento, rapaz do céu. A cuita bonita por lá, hein? Tá aí, manda um abraço pra Lana Guedes. Tá gelando encanamento hoje a Lana Guedes e curtindo o Sabiá. Muito obrigado, Lana. Tá aí, um beijo no coração, grande Lana Guedes. É, segunda-feira tá no pé do oito, a garota não chega mais. Vamos que vamos ajeitando, é reta final. Berranteiro vai repicando o berrante. 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

0: Manda um abraço, Felizinho de Fernandópolis, Atílio Lupatelli também na audiência, nosso agradecimento. A gente já encerrar com chave de ouro. E lembrando que amanhã, se tudo der, se der certo e Deus permitir, amanhã estarei em Ribeirão Bonito na cavalgada que estará tendo aí. Não sei se eu vou chegar na hora da cavalgada, mas estarei em Ribeirão Bonito amanhã, eu acho, viu? Se Deus permitir, eu acho que eu estarei aí. Lembrando que também, daqui a pouquinho, hoje não tem Voz do Brasil, hoje tem uma programação toda especial, feita com muito carinho, com muito capricho, até a chegada de Valdir Zambarian amanhã, no DBC na Estrada, oferecimento Berilife, o suco da vida. 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E amanhã o Valdir Zambarian, até o meio-dia e meio, o DBC na Estrada por aqui também, Berilife, logo em seguida Israel de Oliveira, o homem do tuque, tuque, tuque, coração acelerado, Israel de Oliveira. Vou ficando por aqui agradecendo a você de perto, a você de longe, aos amigos patrocinadores pela credibilidade e confiança de cada dia. E principalmente agradecer ao nosso Deus Pai Todo-Poderoso, a minha Virgem Maria, né, por mais uma semana de trabalho concluída, com muito amor, com muito carinho. Todo dia eu chego aqui tentando fazer o melhor, dar o melhor de mim, fazer o melhor programa da minha vida. Meu muito obrigado a cada um de vocês. Estaremos de volta segunda-feira, a partir das 4 da manhã. Às 4 da manhã, às 4 da tarde, no Arena DBC. Em nome do Pai, do Filho e do Espírito Santo, fica aqui um abraço e um beijo carinhoso deste locutor da emoção.
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0: Até segunda-feira, se Deus. Se Deus quiser, vai ser uma segunda especial pra mim, viu? Beijo no coração de cada um.

Às vezes a gente corre tanto pela vida e deixa passar tantas coisas bonitas. A gente corre tanto que não percebe as coisas, as flores na beirada do caminho. Às vezes a gente quer que o fruto amadureça antes do tempo. A gente tem muita pressa, mas somente o tempo sabe dar as coisas pra gente na hora certa. O tempo sabe o momento exato de dar o presente que a gente merece.

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